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0: São 2 da manhã.
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0: São 3 da manhã.
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0: São 4 da manhã.
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0: amigos, vamos continuar com a festa. Ora, vamos lá então, eu quero ver esses pauzinhos a brilhar todos no ar. Olha lá. Chupa-me isto, já dizia.
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0: São 6 da manhã.
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1: Patrício Bernardino é o novo presidente da direção do Grupo Mais Além, coletividade assediada na Vila de Coja, União de Freguesias de Coja e Barril de Alva, Conselho de Arganil. A eleição dos novos corpos gerentes que vão desempenhar funções no biênio 2026-2028 decorreu recentemente numa Assembleia Geral extraordinária. À direção pertencem ainda Armando Lopes, vice-presidente, Luís António Gonçalves, tesoureiro, Ana Rita Adães e Rodrigo Alexandre Almeida, enquanto secretários, e os vogais Nelson Rafael Amaral e Ricardo José Marques. Na Assembleia Geral, o presidente é Carlos Alberto Gomes Ferreira e a presidente do Conselho Fiscal é Maria Eduarda Quaresma. Aldeia de Capelo, na União de Freguesias de Cadafaz e Colmial, Conselho de Góis, vai acolher, já no próximo dia 6 de junho, mais uma edição do Festival de Sopas da Freguesia de Cadafaz. Este evento terá início pelas 12h30 e a edição deste ano é organizada pelo Grupo de Amigos de Capelo, tendo como entidade promotora a União Recreativa do Cadafaz e contando com o apoio da Câmara Municipal de Góis, da União de Freguesias de Cadafaz e Colmial e da Comunidade Local dos Baldios da Freguesia do Cadafaz. Ao longo do dia, os participantes poderão degustar uma grande variedade de sopas tradicionais numa celebração da gastronomia serrana e da identidade local. A organização destaca ainda o ambiente familiar e acolhedor deste festival, convidando toda a população a participar neste convívio. O município de Pampilhosa da Serra informa que estão abertas as inscrições para os interessados em participar na 27ª Feira de Artesanato e Gastronomia das Festas do Conselho, que decorrerá de 12 a 16 de agosto na Praça do Regionalismo, na Vila de Pampilhosa da Serra. Até ao dia 15 de junho, artesãos, produtores artesanais, associações, autarquias locais, organismos públicos e entidades privadas podem candidatar-se à atribuição de stands destinados a artesanato, produtos endógenos e gastronómicos ou de tasquinhas, desde que os seus objetivos se enquadrem nos propósitos da feira. Como incentivo à participação, o município disponibiliza alojamento gratuito durante 5 dias, até ao máximo de 2 pessoas por stand. A caminhar para a sua 27ª edição, esta feira, segundo o município, afirma-se como um espaço de referência para a promoção do artesanato e da gastronomia, enquanto expressões vivas da cultura popular e do património imaterial. A iniciativa visa ainda valorizar o território, dinamizar o associativismo e reforçar uma estratégia de desenvolvimento sustentável que conjuga a tradição e a modernidade. Refira-se que as normas de participação na Feira de Artesanato e Gastronomia de Pampilhosa da Serra e as fichas de inscrição estão disponíveis no site do município em www.cm-pampilhosadaserra.pt.
0: O estado do tempo nas próximas 24 horas.
1: Céu pouco nublado ou limpo, tornando-se geralmente muito nublado no Minho a partir do final da manhã, estendendo-se gradualmente ao restante litoral norte e centro a partir da tarde. Períodos de chuva fraca ou chuvisco no litoral norte e centro a partir do meio da tarde. Vento fraco a moderado, com rajadas mais fortes nas terras altas, que podem chegar aos 65 km/h. Neblina ou nevoeiro temporário no litoral norte e centro, pequena descida da temperatura mínima e subida da temperatura máxima. São estas as previsões do tempo para hoje. Entretanto, depois das notícias, continuo desse lado a acompanhar a emissão na RCA e passe uma ótima semana.

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1: Olá, muito bom dia. 8 da manhã nesta quarta-feira, dia 3 de junho. Bom dia para si que já está em sintonia com a RCA através de 88.5 FM. Daqui a pouco vem aí o amanhecer. Aqui estou eu consigo, Lourdes Gonçalves. Para já, ficamos com notícias em simultâneo com a Antena 1.
2: Bom dia, são 8 horas no continente e na Madeira, 7 nos Açores. Em destaque nesta edição, Eduardo Maio, os efeitos da greve geral a esta hora.
3: Vamos saber quais são os impactos nas escolas, nos hospitais, também nos transportes, com reportagem em Faro, em Lisboa e em Braga. Serão as previsões da OCDE, mais desemprego, salários mais baixos e menos crescimento económico, são os dados principais das perspectivas económicas para os próximos meses. Zelensky confirma o ataque da Ucrânia a São Petersburgo, a segunda maior cidade da Rússia, que hoje recebe o Fórum Económico, um dos maiores do mundo.
2: Agora estão 15 graus em Coimbra, 16 no Porto, 17 em Lisboa, 19 em Faro e também em Ponta Delgada, 18 graus a esta hora no Funchal. Notícias, edição de Eduardo Maio.
3: Dia de greve geral, convocada pela CGTP. Vamos saber como é que se sentem os efeitos desta paralisação contra as alterações do governo à lei laboral. Começamos pelos hospitais. Na saúde, há serviços mínimos que têm que ser cumpridos. Guilherme de Sousa, estás nesta altura junto ao Hospital de Santa Maria, em Lisboa. O que é que nos podes contar aí sobre o andamento desta greve?
4: Que ao contrário dos outros dias, há pouco movimento a esta hora, são 8 da manhã, há pouco movimento aqui no maior hospital do país e na zona das consultas externas que eu acabei de visitar, todos os balcões administrativos estão encerrados em folhas A4 afixadas nos balcões. Pode-se ler que por motivos de greve o serviço se encontra encerrado. Havia poucas pessoas na sala de espera, eu tive a oportunidade de ouvir uma senhora que aguarda há mais de um mês por uma consulta de oftalmologia marcada precisamente para hoje, mas não tem a certeza se vai conseguir ver o médico. Estava sem conseguir obter essas informações, até porque assistentes administrativos eu não vi nenhum, apenas se encontram aqui os funcionários da limpeza e os seguranças. Eu não consegui também perceber aqui a presença de enfermeiros na zona das consultas externas. Eu agora encontro-me obviamente cá fora, nós não podemos fazer reportagem do espaço interior deste Hospital de Santa Maria. Vejo aqui fora muitas ambulâncias e muitos carros dos bombeiros a chegar com os doentes que vêm naturalmente fazer esses tratamentos. Alguns vão para as urgências onde existem os serviços mínimos, mas nas consultas externas não é esse o caso. Há muitos doentes ainda à espera, há algumas ambulâncias aqui de facto à espera para perceber a partir desta hora se de facto esses doentes vão ter acesso a esses tratamentos e a essas consultas. Para já é isto que eu consigo dizer nesta altura. São 8 da manhã, era por esta hora que estão naturalmente marcadas essas consultas externas. Há poucas pessoas aguardar, mas também as poucas que estão lá dentro não têm de facto nenhuma informação, apenas conseguem perceber nos balcões administrativos que por motivo desta greve esses balcões estão mesmo encerrados. Há muita greve entre os assistentes operacionais aqui no Hospital de Santa Maria em Lisboa.
3: Guilherme de Sousa em reportagem junto ao Hospital de Santa Maria em Lisboa. Menos movimento no maior hospital do país esta manhã. Vamos saber o que é que se passa nas escolas. Seguimos para a escola EB23 Neve Júnior, em Faro, onde está a repórter Tatiana Felício. Tatiana, há efeitos da greve aí?
5: Sim, de facto há efeitos da greve, até porque a escola está fechada. Percebi há pouco junto de uma funcionária que são apenas duas a trabalhar nesta escola no dia de hoje. Estão aqui algumas crianças, alguns alunos que se depararam, portanto, com o portão fechado. Não há nenhuma indicação por escrito de que a escola está fechada, mas é fácil perceber precisamente por isso, porque o portão está fechado. E aqui nesta escola, EB23 Neve Júnior em Faro, vai ocorrer uma concentração do Sindicato dos Professores da Zona Sul. Em representação eu tenho comigo Lígia. Lígia, Este portão fechado, digamos que ao início da manhã, é uma prova desta greve que vai, à partida, ter uma grande adesão.
0: Sim, olá, bom dia. Em princípio, vamos ter uma grande adesão, mas também ainda é cedo para termos aqui alguns dados mais concretos, mas a indicação que temos agora é que a escola vai efetivamente estar fechada e não vão conseguir realizar nem a prova, nem haverá qualquer atividade letiva.
5: Relativamente à concentração, vocês estão à espera de quantas pessoas aqui?
0: A concentração é, no fundo, para depois também podermos deslocar para a praça de greve, portanto, para podermos estar todos juntos. Não esperamos grande multidão, nem é disso que se trata, até porque alguns colegas estarão à porta também das suas escolas, tentando não usar o termo de piquete de greve no sentido de tentar desmobilizar também alguns colegas que vão trabalhar. Portanto, não esperamos que aqui aconteça grande concentração. Era só, no fundo, um marco simbólico estarmos à porta de uma escola para podermos marcar aqui também presença.
5: Daqui vão passar para um dos centros da cidade, vão fazer algum tipo de marcha até lá, ou como é que vai ser?
0: Não. Daqui partiremos em princípio para a Universidade do Algarve, para o Polo das Gambelas, e depois teremos às 11 horas a praça de greve, portanto, com todos os outros sindicatos pertencentes à União de Sindicatos do Algarve da CGTP.
5: Muito obrigada. Portanto, por aqui ainda é cedo para saber valores, números desta adesão à greve, mas o que é certo é que nesta escola é B23 Neves Júnior em Faro, há cada vez mais crianças, mais alunos que chegam e se deparam com o portão fechado. Portanto, aqui a certeza é apenas uma: não vai haver escola e, portanto, as provas de moda de português para o sexto ano também não vão acontecer.
6: Não vão acontecer, aliás, já era uma previsão feita pelos diretores escolares, que tinham pedido ao Ministério da Educação para que apontasse ou fixasse uma segunda data para estas provas, preocupados com os efeitos desta greve, mas o Ministério da Educação rejeitou a possibilidade haver uma segunda data para estas provas, ao mesmo tempo que o Ministro da Educação garantiu que nenhum aluno irá ser prejudicado. O que é certo é que nesta escola é B23 Neves Júnior, em Faro, portas fechadas e não há prova moda para o sexto ano esta quarta-feira. Vamos seguir para Braga, vamos ao encontro da repórter Ana Gonçalves para saber aí dos transportes. Estás na central de camionagem de Braga. Ana, que informação nos podes dar sobre esta greve e os efeitos dela a esta hora?
7: A esta hora, aqui na central de camionagem, os autocarros das empresas privadas que saem daqui para outros municípios, como por exemplo Vila Verde, Barcelos, Guimarães ou até o Porto, amanhã está a ser uma manhã com um movimento normal de outros dias. Portanto, aqui a adesão à greve dos motoristas destes autocarros, destas empresas privadas, não está a ter uma forte adesão. O mesmo não se pode dizer dos transportes urbanos de Braga. É uma empresa municipal. Aqui a adesão está a ser na ordem dos 90%. Numa volta que dei pela cidade, vi apenas dois autocarros a circularem. A recolha do lixo também não foi feita esta manhã. Houve também uma grande adesão dos funcionários da AGER, outra das empresas do município. Quanto aos comboios, também tive a oportunidade de passar na estação de comboios e a adesão à greve está a ser bastante elevada. Há no quadro bastantes comboios suprimidos.
6: Reportagem em direto de Ana Gonçalves, na central de camionagem de Braga. Passámos pelos efeitos desta greve no Hospital de Santa Maria, em Lisboa, também numa escola EB23 em Faro, e agora os transportes em Braga. Depois deste jornal, no Ponto Central, vamos conversar com Tiago Oliveira, o secretário-geral da CGTP, que convoca esta greve geral desta quarta-feira. Mais desemprego, salários mais baixos e menos crescimento económico são as previsões da OCDE para os próximos meses, divulgadas a esta hora. Todo este cenário tem por trás a incerteza provocada pela guerra no Médio Oriente e pelo encerramento da navegação no Estreito de Hormuz. A Organização para a Cooperação e Desenvolvimento Económico modelou dois cenários, um para se a guerra acabar entretanto e o outro em que são avaliados os impactos caso este conflito se prolongue para o próximo ano. Mas nos dois cenários, Frederico Pinheiro, a economia mundial piora face às últimas previsões.
8: Mesmo no cenário mais otimista, a economia vai crescer menos do que o esperado até aqui. A OCDE aponta agora para um crescimento a rondar os 2,8% este ano. Uma revisão em baixa face ao apontado em março e à subida da riqueza mundial de 3,4% do ano passado. As consequências são claras. O desemprego vai aumentar e os salários dos trabalhadores vão valer menos. Até porque uma fatia cada vez maior do rendimento vai estar dedicada aos gastos com energia. A culpa, diz a OCDE, é da guerra no Médio Oriente. Está a provocar um choque económico em cadeia. Aumentam os preços, as pessoas compram cada vez menos e isso afunda mais a economia. Mesmo que a guerra termine hoje, os impactos vão ser sentidos, pelo menos até ao próximo ano. Mas o pior ainda pode ser evitado. É que, se a guerra continua, a OCDE estima que o mundo vai sofrer com aquilo que define como crescimento extremamente baixo, com algumas das maiores economias mundiais a entrarem em recessão.
1: E ficamos assim com as principais notícias que marcam a atualidade. Agora, já de seguida, vamos atualizar os nossos compromissos comerciais e daqui a pouco abriremos este amanhecer. Até já.
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12: 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Amigos e utentes do Dr. Barreto Leite pretendem fazer-lhe uma homenagem póstuma, erguendo uma estátua na Rua Oliveira Matos, junto ao seu consultório. 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Contamos consigo, pela memória do Dr. Barreto Leite.
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0: Tal e qual, cá estamos nós, Rádio Clube de Erganil consigo, agora com o nosso novo jingle de abertura aqui do Amanhecer, de Luís Martins, musiquinha da nossa rádio para todos vocês. Bom dia, bom dia, bom dia para as nossas madrinhas, padrinhos, sócios, clientes, amigos e a designada maioria silenciosa que está sempre, sempre à escuta. Desde já, votos de saúde e um dia feliz. Coração cantar. E está mesmo em sintonia com a RCA através de 88.5 FM. Já sabe que também nos pode acompanhar através do nosso repetidor do Piódão em 97.3 e via internet em www.rcarganil.pt. Há quem já tenha acordado, não é? Há quem já tenha ido para o trabalhinho, bom trabalho se for caso disso. Há quem vá na estrada de viagem, na nossa companhia, boa viagem até ao seu destino. Sinta, descansa. Bom descanso por aí na nossa companhia e bom apetite para quem toma o seu cafezinho da manhã.
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0: E vem aí uma musiquinha para todos, é verdade, uma musiquinha que vem assinalar uma data que hoje se assinala. Não sei se sabe, mas hoje é o dia indicado para andar de bicicleta, a 3 de junho, comemora-se o Dia Mundial da Bicicleta. E olha, o objetivo é realmente destacar o benefício de andar de bicicleta e também chamar a atenção dos direitos dos ciclistas. E olhem, numa altura em que os combustíveis estão assim a preços exorbitantes, nada melhor do que pegar na bicicleta quem puder e ir para o trabalhinho dessa forma e deslocar-se dessa forma também. Só faz bem à saúde e fica mais barato. E então, assim sendo, é a Joana que nos vai trazer o Zé da Bicicleta, é verdade, musiquinha que vai abrir aqui este amanhecer. Vamos a isso, olha, está bom hoje, está bom tempo, não chove, pode pegar na bicicleta e fazer um passeiozinho, ir até com alguém amigo, não é? Juntarem-se e fazerem um passeio, por que não? Ou então, se ainda não tem uma, por que não aproveitar este dia para comprar uma bicicleta também? Fica aqui esse repto. Então, vamos lá acordar todos com a Rádio Clube de Erganil. Vamos lá ficar todos bem dispostinhos. Vamos aqui ficar com a primeira música do amanhecer. Daqui a pouco cá estamos para aqui deixar um beijinho a quem hoje está de parabéns.
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0: 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E bem, vamos lá ouvir Joana com o Zé da Bicicleta para todos, todos vocês.

0: Então já sabe, hoje o mote é andar de bicicleta. Quem não tiver bicicleta, olha, fazer uma caminhada a pé, tudo faz bem à saúde, pois com certeza. Então vamos lá saber como é que vai estar o tempo nesta quarta-feira, véspera de feriado. É amanhã, é verdade, amanhã é dia de muitos ficarmos em casa, por acaso eu também vou poder usufruir do feriado. Espero que vocês tenham um bom dia também amanhã, dia de Corpo de Deus, que seja assim um dia passado em paz e com muita, muita saúde também. Quem esteja de fim de semana prolongado, não é? Quem tenha colocado ali a sexta-feira como dia de férias e assim sendo, se for o seu caso, um bom fim de semana prolongado também. Então agora vamos lá olhar para as previsões do tempo aqui no site do Instituto Português do Mar e da Atmosfera.
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0: Hoje vamos ter dia de céu pouco nublado ao limpo e apesar de estar sol aqui por Arganil, há aqui indicação de vento fraco a moderado até 30 km/h, com rajadas que podem chegar aos 65 km/h, em especial durante a tarde. Em alguns locais poderá persistir alguma neblina ou nevoeiro e quanto às temperaturas, dizer que a temperatura mínima deverá descer, a máxima deverá subir. Vamos olhar então para amanhã. Amanhã, quinta-feira, feriado, 4 de junho, o céu vai apresentar-se geralmente muito nublado. Amanhã que estou a ver aqui mais chuva. Não sei se ela virá para aqui, já vamos saber. Mas temos aqui indicação por parte dos meteorologistas de períodos de chuva fraca ou chuvisco amanhã até ao final da manhã, em especial no litoral norte e centro. Quanto ao vento, soprará por vezes forte, com rajadas até aos 60 km/h, em especial nas terras altas do centro e sul, e a temperatura máxima deverá ainda descer. Então vamos olhar aqui para o concelho de Arganil e para a nossa região, saber que tempo vai fazer nos próximos dias. Ora então dizer que hoje, quarta-feira, não temos aqui chuva, aliás, pode vir, mas só a partir das 22 horas. Portanto, se houver assim a queda de alguns aguaceiros hoje, será para a noite. Durante o dia, vamos continuar com este bonito sol que vai brilhando a esta hora e os termómetros até vão chegar aos 25 graus de temperatura máxima. Portanto, vai estar um dia quentinho, apesar de manhã, quando vinha aqui para o estúdio, arrepiar-me um bocadinho ainda de manga curta. Está assim uma manhã fresca. Mas, como vejo aqui, o sol poderá vir aquecer o dia e poderemos ter 25 graus de temperatura máxima. Amanhã é que podemos acordar mesmo com chuvinha, portanto, a chuva poderá vir durante a noite, a partir das 22 horas de hoje, e irá prolongar-se até às 9 de amanhã, mas depois o tempo melhora também ao longo do dia, portanto, vamos ter bom tempo depois, a partir da manhã. E depois não há aqui chuva, até dia 11 de junho, pelo menos, não temos chuva. E o que eu posso dizer é que na semana que vem as temperaturas voltam a aumentar. Hoje temos 25 graus, amanhã 22, sexta 23. O fim de semana será com temperaturas a rondar os 25 e os 27 graus de máxima. Depois vejo aqui um aumento das temperaturas a partir da semana que vem, voltando os termómetros a registar 30 graus. Portanto, vamos aguardar. Parece que o verão ainda não fica por aqui e vai voltar, vai para já. Dias assim, mais ou menos, que também sabem bem. E depois das previsões do tempo, vamos lá aqui felicitar quem hoje temos de parabéns.

Então temos aqui dois aniversários de nascimento neste dia 3 de junho. Quem é que nasceu nesta data? O senhor José de Jesus Marques, residente em Quintela da Azurra, em Mangualde. Ou Azurra ou Azurara? Eu fico assim um bocado na dúvida, tenho de ir pesquisar. É o nosso sócio 2174, que hoje é pequenino. Muitos parabéns para o senhor José, se já estiver à escuta. E depois parabéns também, votos de saúde e felicidades para Manuel Pereira Ribeiro, do Piódão, que é o nosso sócio 2431, que hoje também comemora mais uma primavera. Que comemore bem esta data, junto daqueles que mais ama. São aqui os votos também da equipa da RCA. Não tem pressa, seja sempre assim. E hoje é o Teixeirinha que vai aqui cantar os parabéns para todos os aniversariantes de hoje. Lembrar que depois contamos ter aqui a nossa Susana Carvalho com o pensamento diário de hoje e depois começamos por partilhar aqui as mensagens dos nossos ouvintes e amigos que já estão connosco aqui na RCA.

0: Viva quem está de parabéns, muita saúde, muitas felicidades para todos e para todas. E então, enquanto aguardamos pela nossa Susaninha para nos trazer o pensamento diário de hoje, vamos por aqui já deixar alguns beijinhos para quem nos acompanha. Então, muito bom dia desde já para o nosso Paulo Correia, amiguinho que está em Zurique, Suíça, a dizer bom dia, gente maravilhosa. Estamos já a meio da semana, como o tempo passa, é verdade, mais uma quarta-feira. Deixa um abraço da Suíça para todos, dizendo que por lá o tempo está encoberto, e deseja uma feliz quarta-feira aqui para o nosso auditório e para toda a equipa. Muito obrigada, amigo Paulo, saudações aí para Zurique, que passe também um bom dia, obrigada por estar na nossa companhia. Na nossa companhia também já temos o nosso Pedro Inácio, que diz por aqui, olá, bom dia, alegria. Por aqui em Cais de Aveiro, céu limpinho e já está a aquecer. Ai, que maravilha, que bom dia que deve estar em Aveiro, uma cidade tão bonita, por sinal. Um beijinho para quem nos sintoniza em Aveiro e para o nosso Pedro Inácio em especial, com votos de um bom trabalhinho também. Quem está por aqui a desejar uma boa quarta-feira? A todo o auditório e ao seu querido afilhado Luizinho Almeida, é o nosso Felisberto Dias do Rochel. Diz aqui, boa quarta-feira e continuação de uma ótima semana para as meninas da rádio e para todo o auditório. Beijinhos e um bom programa. E bom dia para o meu afilhado Luizito Almeida. E votos de um bom feriado para amanhã. Muito obrigada. Beijinhos para todos, inclusivamente para a mamã Maria da Piedade, não é? Que também está sempre connosco. Beijinho também aqui para a nossa amiguinha Olga Cristino, de Torre Tábua, que aqui diz bom dia, que seja um dia feliz para todos nós. Querida Olga, é isso mesmo, é isso que nós desejamos, que seja um dia bem passado com saúde e alegria para todos, sim senhor. Entretanto, se a nossa Susaninha não vier até nós, vamos já atualizar os compromissos comerciais, porque nesta hora ainda teremos por aqui o quê? Teremos por aqui as notícias que marcam a atualidade no Flash Informativo. Já agora dizer que ainda vamos ter uma musiquinha para ouvir antes disso, como é habitual também, iremos hoje aqui recordar um bonito tema da Karina e do Sérgio Rossi, que se intitula Saber Viver. É uma arte difícil, não é? Nem todos conseguimos fazê-lo, saber viver da melhor maneira. Vamos lá ver quais são as dicas que nos deixam estes artistas nesta musiquinha daqui a pouco. Entretanto, também agradeço a quem nos tem enviado os toquezinhos da manhã. Um bom dia para a nossa Saltina Costa, para o nosso Manuel Cordeiro, João Pedro, amiguito Ramiro Duarte, nosso José Gonçalves Antunes, Mavil de Castanheira, Jorge Hilda Nunes, Lourdes Almeida, António Soares, nossa Teresa Martins, aliás, Teresa Bispo, mas eu estava a ler aqui a Teresa Martins, também está connosco, duas amigas Teresas, Teresa Martins e Teresa Bispo, beijinhos para as duas, saudações para o nosso Arlindo Almas, Avelino Pinheiro, Helena Carvalho, Leonildo e Carlos Lopes, Ercília Gonçalves, Pedro Marques e nosso Sérgio Ascensão, são as pessoas que já passaram por aqui para nos saudar com os seus toquezinhos e que muito agradecemos. Ai, o querido Luizinho Almeida está atento. Ouviu aqui os bons dias do padrinho e da avó. E diz bom dia, Lourdes, também estou a ouvi-la. Um bom dia para todos e um abracinho para si. Muito obrigada, querido Luizinho. Muitos abracinhos. Aí até onde te encontras, querido Luís. Para ti e para os papás também. Agradeço muito por estarem desse lado. E agora sim, a nossa Susaninha já bateu à nossa porta. Vamos abrir-lhe a porta, pois claro.
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0: Olá, Susaninha, bom dia.
2: Bom dia.
0: Tudo bem desde ontem?
2: Tudo bem.
0: Pronto, isso é que se quer. Vamos então saber o que nos traz hoje, Susaninha. Vamos a isso.
2: Vamos lá. Cuide do planeta, pois somos todos responsáveis por esta casa maior, que é a Terra. Por isso, trata. Reflita de uma forma ordeira como a preservar e não a matar, pois todos nós precisamos dela e devemos cuidá-la, pois também para deixar para os nossos próximos descendentes. Por isso, abdique de andar de carro, de fazer lixo e aprender a reciclar, trocando, por exemplo, o carro pela bicicleta. Só não dá mais para ficar de braços cruzados e deixar ver o planeta a degradar. E sim, todos remarmos para que as coisas possam mudar. Cuidar da natureza e cuidar de nós próprios e da nossa vida.
0: Ora, aí está, precisamente, sendo hoje o Dia Mundial da Bicicleta, também reforças essa ideia, não é, Susaninha? Vamos lá deixar os veículos de parte, os que precisam de combustível, não é? E vamos tentar andar o máximo a pé, não é? E cuidar do ambiente.
2: Exatamente. Até porque são, cada vez mais os alertas são feitos e cada vez mais nós vemos que o planeta está a sofrer por estas nossas decisões ao longo dos anos e décadas, de que vem vindo a prejudicar o nosso planeta, a prejudicar todo aquele ambiente que nos rodeia. Não só também as nossas más decisões, mas até a própria alteração do clima, que provoca mais incêndios, e estas vagas de calor que nós vamos sofrendo ao longo do ano. Portanto, são coisas que nós temos que ter em atenção, de que temos que mudar alguma coisa. E pequenos gestos podem fazer grandes diferenças.
0: Tal e qual, temos de nos debruçar mesmo sobre isso, porque realmente falamos tanto, já não é nada como era, já não há estações, e esquecemos que nós é que estamos a contribuir para isso. Portanto, vamos ter todo o cuidado, é verdade, cuidar do nosso planeta e de nós, no fundo.
2: Muito acima bem. De tudo.
0: Exatamente, Susaninha, muito obrigada pelo pensamento. E ficam os bons dias, não é, Susaninha?
2: É verdade, os bons dias para toda a nossa grande família do RCA, um beijinho para todos os aniversariantes de hoje, um bem-aja e até amanhã. Com um bom feriado.
0: Ora, muito bem, um bom feriado também, Susaninha. Até amanhã aqui na nossa rádio, pois claro. Obrigada por estares connosco também amanhã. Não há feriado por aí, trabalha-se na mesma, não é, Susaninha?
2: Não, é um dia santo muito grande.
0: E é verdade.
2: É um grande dia santo. E então não se trabalha.
0: Faz-se o dia-a-dia só. Não é? Claro, aquilo que tem que ser feito, não é, Susaninha? Exatamente.
2: Mas há coisas que se evitam.
0: Exatamente. Muito bem.
2: A gente já cá encontrou e cá vai deixar, portanto.
0: Ora, isso é verdade. E também temos que parar de vez em quando, só nos faz bem. Parar um bocadinho, abrandar o ritmo.
2: Também é verdade.
0: Nossa, Ninha, obrigada. Um beijinho, um bom dia. Beijinho,
2: bom
0: obrigada,
2: dia,
0: com licença. E aqui a nossa Susaninha a lembrarem muito bem que temos de cuidar do ambiente e bem precisamos, não é? Porque cada vez vamos dando conta destas alterações climáticas, desta discrepância de dias, ora faz chuva, ora faz calor, ora chove, em dias quentes, não é? Ora vem assim um verão intenso, portanto, isso tudo tem a ver com o ambiente. Portanto, vamos cuidar dele, é verdade. Fica aqui este mote para todos. E agora vamos lá atualizar a publicidade que se faz tarde. Daqui a pouco fico para ouvir a Karina e o Sérgio Rossi.
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0: Confesso que gosto muito desta musiquinha e da mensagem que nos traz. Musiquinha aqui a passar de Sérgio Rossi e Karina. E olhem, porque hoje é dia de greve e vamos ter aqui espaço de informação já de seguida. E muitos pais encarregados de educação ficam sempre a pensar: será que é dia de levar o meu filho ou minha filha à escola? Será que a escola estará encerrada em Arganil? O que eu posso dizer, e do que vi aqui no grupo de pais encarregados de educação, porque também faço parte desse grupo, não é? Dizer que a EB1 de Arganil encontra-se encerrada, segundo aqui pais relatam. No entanto, a EB2 e 3 está aberta. Portanto, há aulas na EB2 e 3 de Arganil, na EB1 é que parece que não. Portanto, fica aqui esta informação também para todos aqueles pais que estejam a pensar se vão trazer ou não os filhos hoje à escola. E então agora por aqui vamos ao flash informativo. Prometo que na próxima hora vou partilhar aqui mais mensagens de quem nos acompanha, deixar mais beijinhos e até vamos atender chamadinhas dos nossos ouvintes. Mas para já, vamos olhar aqui para os nossos meios de comunicação social de hoje.
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0: E realmente o principal assunto em destaque hoje nos meios de comunicação social diz respeito à greve. Temos um país a meio gás com a greve geral de hoje. Desde os transportes às escolas, à saúde e aos municípios, estes são dos setores mais afetados. E segundo o Jornal Económico, a greve geral também está a provocar caos aéreo em Portugal e deixa passageiros com direitos reforçados. Por falar em aeroportos, o aeroporto do Kuwait foi atacado. Estados Unidos da América e Irão em noite de confrontos. Por sua vez, a Rússia diz ter abatido 354 drones em vaga de ataques que fez 7 mortos. Outra das notícias que marca esta quarta-feira, Portugal vai hoje a votos na ONU. Na Justiça, vítima do caso da Esquadra do Rato, vai a tribunal esta quarta-feira acusada por agentes que denunciou. Também é hoje que começa o julgamento do processo Tempestade Perfeita com 73 arguidos. E se vendeu o carro, mas não atualizou o registro, fica a saber que o Supremo decide que novo dono paga o Imposto Único de Circulação.

Quanto ao estado do tempo, esta quarta-feira traz calor no interior, nevoeiro no litoral e ultravioletas extremos em Portugal. E estando já na fase mais crítica dos incêndios, ficamos também a saber através do Observador

que a União Europeia vai destacar 60 bombeiros e 2 aeronaves para Portugal. Por falar em bombeiros, a SIC Notícias anuncia que dezenas de bombeiros sapadores protestaram vestidos de palhaços em frente à sede do governo. No desporto, tem-se vivido uma tensão mundial em França. Jogadores batem o pé e querem mais bilhetes.

E Coimbra tem casas de alojamento temporário prontas à espera de um protocolo da Segurança Social. E ainda a nível internacional, diz o Expresso que mais de 13 mil grávidas estão em risco devido a ataques israelitas a hospitais no Líbano.

E temos aqui outra notícia de âmbito internacional em destaque no Diário de Notícias. Zelensky acusa países que ajudam a Rússia de cumplicidade nos assassinatos de ucranianos.

0: E ainda quanto ao setor económico, o mercado de trabalho acelerou em abril com mais de 5,3 milhões de empregados. E assim ficamos por aqui quanto às notícias que marcam a atualidade. Só recordar também aqui um funeral. Informa o grupo funerário Abel Fernandes e funerária do Alva, que faleceu em Vila Cova de Alva, Celeste Mendes Mota Cruz, com 90 anos de idade. O seu corpo repousa em Câmara Ardente, na casa mortuária de Vila Cova de Alva, de onde sairá esta quarta-feira pelas 9h45 para a Igreja Matriz de Vila Cova de Alva, onde serão celebradas as exéquias fúnebres pelas 10 horas, fim das quais irá sepultar no cemitério local. O acompanhamento será feito pela Irmandade da Santa Casa da Misericórdia de Vila Cova de Alva. E aqui apresentamos as mais sentidas condolências aos familiares. Entretanto, o sinal horário já está por aqui a sair das 9 da manhã. São 9 horas, vamos às notícias e aos compromissos comerciais.
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0: Estão abertas até ao dia 4 de junho as inscrições para o programa Atividades de Tempos Livres Verão 2026, promovido pelo município de Góis e destinado a crianças dos 3 aos 12 anos. A iniciativa pretende apoiar as famílias durante o período de férias escolares, assegurando às crianças um ambiente seguro, educativo e dinamizado por equipas especializadas. O ATL de Verão volta a disponibilizar um conjunto diversificado de atividades lúdico-pedagógicas, culturais, ambientais e desportivas, desenvolvidas em parceria com entidades locais. O programa procura estimular a criatividade, o contacto com a natureza, a convivência entre pares e o desenvolvimento de competências pessoais e sociais. As inscrições podem ser realizadas através de um formulário digital ou mediante uma ficha de inscrição, estando todos os documentos necessários ao processo disponíveis na página oficial do município em www.cmifangois.pt. O município de Pampilhosa da Serra procedeu à entrega de cerca de 20 bicicletas, capacetes e material de apoio às duas escolas do concelho, destinadas aos alunos do pré-escolar e do primeiro ciclo que frequentam as atividades de enriquecimento curricular Eira da Brincadeira. A iniciativa decorreu em dois momentos distintos, no dia 22 de maio, no Centro Educativo de Donelas do Zêzere, e no passado dia 25, na Escola Sede de Pampilhosa da Serra. Ambas as entregas contaram com a presença da vice-presidente da Câmara Municipal, Alexandra Tomé, que acompanhou de perto o entusiasmo vivido pelas crianças e sublinhou o significado deste momento e a origem do projeto. Para além das bicicletas, adequadas a diferentes faixas etárias e com distintas especificidades, foram também entregues capacetes, pneus, câmaras de ar e suportes de estacionamento, assegurando as condições necessárias para uma prática segura e continuada do ciclismo no contexto escolar. André Sardé, Ciro e The Black Mamba são os principais nomes da 5ª edição do Primavera Art and Music Festival de Tondela, que regressa no fim de semana de 5 a 7 de junho. Promovido pelo município de Tondela, este festival volta a instalar-se no Largo Dr. Anselmo Ferraz de Carvalho, no centro da cidade, transformando aquele espaço urbano num palco de encontro. Durante 3 dias, o público poderá assistir a concertos, visitar espaços dedicados ao artesanato, literatura e arte urbana, além de apreciar instalações artísticas e intervenções de decoração urbana. Os concertos principais vão decorrer sempre pelas 22 horas, em frente ao Tribunal, prometendo animar as noites do festival com alguns dos nomes mais conhecidos da música portuguesa.
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0: Céu pouco nublado ao limpo, tornando-se geralmente muito nublado no Minho a partir do final da manhã, estendendo-se gradualmente ao restante litoral norte e centro a partir da tarde. Períodos de chuva fraca ou chuvisco no litoral norte e centro a partir do meio da tarde. Vento fraco a moderado, com rajadas mais fortes nas terras altas, que podem chegar aos 65 km/h. Neblina ou nevoeiro temporário no litoral norte e centro, pequena descida da temperatura mínima e subida da temperatura máxima. São estas as previsões do tempo para hoje. Entretanto, depois das notícias, continuo desse lado a acompanhar a emissão na RCA e passe uma ótima semana.
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E ficamos aqui com Dá-me um beijo, dá-me um beijo, não é assim que se diz, mas que foi o Toy que cantou e que nos enviou beijinhos, foi. E por falar nisso, eu espero que daqui a pouco nos enviem também os vossos beijinhos. Pois é, fiquem por aí que eu vou pedir que nos contactem daqui a pouco através dos nossos telefones, pois com certeza vou ficar aqui à vossa espera. Entretanto, quero aqui agradecer a mais pessoas amigas que nos enviaram mensagens, nossa querida Margarida Carapeta, diz por aqui: bom dia, querida amiga e auditório, um ótimo programa, beijinhos grandes para todos vós, para a tua família e amanhã um feliz feriado. Obrigada, querida amiga Margarida. Igualmente aí para casa, tudo a correr bem, sobretudo de saúde. Que estejam todos de saúde, aquilo que eu desejo também. Depois, por aqui, o que é que vamos fazer? Vamos também enviar beijinhos à nossa querida amiguinha Cacilda Silva. Nossa Cacilda também diz: bom dia, menina Lourdes, família, amizades e ouvintes. Votos de uma boa quarta-feira com vida, saúde, amor e paz. Beijinhos grandes. Tudo isso para si também, querida amiguinha Cacilda. Ainda não enviei um beijinho, mas vou enviar ali para Lourosa, para a nossa querida Fernanda da Pinto e Sr. Manuel, e também falta saudar o nosso querido David Espadinha em Alvarim Tondela e dois amiguinhos que andam na estrada à escuta com certeza, o nosso Fernando Diniz de Sinto e o nosso Vasco Soares de Santa Combadão. Muito obrigada também por acompanharem aqui este amanhecer. E antes de atendermos telefonemas, ainda vos vou deixar aqui com Tiago Neto e Paulo Fragoso e assim um dos temas recentes: Mulheres do Meu País. Vai para as mulheres, mas vai para quem gostar de ouvir Tiago Neto e Paulo Fragoso. Acredito que o nosso José Dias de Carregal do Sal também se vá divertir ao som desta musiquinha. Vamos a isso.

E é assim mesmo, musiquinha alegre e animada a passar por aqui. Olha, a nossa preciosa Monteira, acredito que esteja a divertir na nossa companhia, verdade, nossa preciosa? Um bom dia aí para si e para a nossa Joaninha Santos, da Portela da Cerdeira também. E agora peço que nos contactem, todos os amiguinhos que estão do outro lado connosco. Vamos a isso, vamos a ligar através do 235-200-572 ou aqui também através do 960-313-902. Vamos a isso, saber o que é que andam a fazer nesta quarta-feira, dia 3 de junho, e quem quiser pode aproveitar e deixar aqui alguns beijinhos.

0: E vamos ouvindo aqui o medley da nossa Joana D'Arc, que é a nossa amiga também, que já esteve nos nossos convívios. Enquanto isso, vamos então conversar aqui um bocadinho com quem está do outro lado. Será que já agarramos aqui a primeira chamadinha? Olá, bom dia!
1: Olá, bom dia, Martinhas, como
0: está?
1: Olha,
0: a nossa Maria Pereira, não me digam que já está de regresso a Mangualde.
1: Já vem outra semana.
0: Ah, e até como é que foi essa estadia lá pela Ilha da Madeira? Correu tudo bem, querida Maria?
1: Graças a Deus. Foi aos anos da pequenita, que fazia 11 anos, a mais pequenita.
0: Ora, que bem, bom momento, não foi? Assim, família.
1: É.
0: Fantástico.
1: Tudo bem e já cá estou de novo, não é?
0: Ora, pois, tem que se regressar, não é? Ao dia-a-dia normal, pois.
1: Eu não deixei de me perceber, porque eu ouvi lá sempre também.
0: Que maravilha, é verdade, muito obrigada por isso. Agradecemos muito, fico sempre muito feliz quando tenho notícias suas, mesmo estando lá, querida Maria Pereira. Então, e hoje, o que é que anda a fazer aí na sua casinha?
1: Estou por casa, tenho aqui umas coisas a arrumar.
0: Exato.
1: E está bom para estar em casa, porque lá fora o sol já está quente, embora...
0: Já está a aquecer, não é?
1: Sim. E também também há coisas que têm que se fazer dentro de casa, não é?
0: Exatamente, tem que ser. Nem sempre na rua, nem sempre em casa, vai-se alternando.
1: Mas já ligava hoje não me mandei mensagem.
0: E fez assim, muito bem, também gostamos de ouvir a sua voz, pois claro.
1: Desejando um bom dia para todos, um bom feriado amanhã.
0: É verdade.
1: Não é? Muito que seja com saúde e paz para todos, que é o principal da vida.
0: Exatamente.
1: Acho que as duas coisas mais... Que são melhores.
0: Eu
1: na
0: prezo
1: vida.
0: Muito essas duas coisas, sem dúvida.
1: Um beijinho para a Lourdinhas, para o seu menino, para todos os seus.
0: Olha, e para os seus também, querida Maria Pereira, que passe bem este dia e continue bem de saúde, que é o fundamental, como diz e bem.
1: Sim. E para todos também, para todos os ouvintes, para si, para todos, para todo o mundo, que houvesse paz no mundo, é muito bom também.
0: Exatamente. Vamos apelando para que isso aconteça, vamos aguardando, pois claro. Muito bem, querida amiguinha, muito obrigada pelos bons dias, um beijinho enorme, um bom dia aí para Mangualde. Beijinho, bom dia. E realmente já tínhamos saudades de ouvir aqui a nossa amiguinha Maria Pereira de Mangualde, era isso que eu gostava, que ligassem pessoas que também já há muito não falam connosco. Vamos a isso, já agarramos mais alguém agora aqui no telefone fixo. Oh, mas a chamadinha caiu. Volte a tentar, está bem? Voltem a tentar, aliás. Senhor Jorge Nunes, não é para este número que tem de ligar. Está a ligar para o telemóvel dos toques. Tem de ser para o 960-313-902. Beijinho também para o nosso João Engenheiro de Carvalhal de Mansouros e para a nossa Iria Miquelina de Santa Ovaia. E vamos ver se é desta que atendemos aqui esta chamadinha no fixo. Bom dia!
2: Bom dia, minha querida amiga.
0: Olá, querida Margarida. Isso é que é madrugar também, tem acordado sozinha, amiga Margarida.
2: É porque de manhã tem que se ir para o jardim um bocado, apanhar erva. Eu nunca vi tanta erva melhã conforme tenho agora no meu jardim. Mas acho que toda a gente tem na horta. É o ano da erva melhã.
0: Ora, poça, até um de vez em quando lá tem que ir até ao jardim arrancar as ervas.
2: Mas todos os dias
0: estão sempre a aparecer.
2: Quando eu acabo o outro, já está a começar no outro lado.
0: Pois esse é o problema, as ervas têm disso daí.
2: É
0: para não estar parada, pronto, as ervas resolvem aparecer. Pois.
2: Exatamente.
0: Mas também nunca está, que eu sei que não, arranja sempre o que fazer, não é, querida
2: sempre,
0: Margarida?
2: Minha querida, sempre. E tenho andado aqui com os pés, que é uma lástima, as minhas pernas.
0: Então.
2: O monstro.
0: Ai, andam inchadas?
2: Muito.
0: Chatice. E sabe o porquê? Tem uma razão para isso?
2: Sei, porque pararam-me com a medicação toda que era para estas coisas e então tem que se resolver agora de outra forma.
0: Não dá para estar sem medicação.
2: Mas primeiro vou perguntar, que não perguntei, como é que tu estás e a família.
0: Obrigada, julgo estarmos mais ou menos bem, uns de uma maneira, outros de outra, mas vamos indo. E por aí, por casa, também tudo certo.
2: Graças a Deus.
0: Pronto, tirando essas partes todas que estão más, não é? Pronto, vai ser.
2: Exato. O homem está a trabalhar, o viu está a estagiar já, também já leva almoço de casa.
0: E mais um trabalhito, não é? Arranjar
2: tudo.
0: Os almoços para todos.
2: E eu então tenho que tratar das coisas deles, tenho que trabalhar aqui, não é?
0: É quem eu disse. Eu também tenho esses ofícios, deixar almoços e jantares é uma chatice.
2: Pois é, minha querida, pois é.
0: Estuvidas de mulheres não são fáceis. Sim, querida amiga.
2: Eu vou deixar os meus parabéns à Rádio Clube de Arganil, mas especialmente para o Luís Martins.
0: Ah, já sei que adorou a musiquinha, não é, querida Margarida?
2: Já partilhei várias vezes.
0: É linda.
2: Sim.
0: Linda, linda.
2: Eu estou a ouvir muitas músicas deste moço.
0: Eu também.
2: Porque ele foi buscar músicas lindíssimas.
0: Exatamente, exatamente. Tem
2: lindíssimas.
0: Uma ideia espetacular de buscar temas antigos e trá-los. É fantástico.
2: Que maravilha. O
0: muito
2: rádio
0: bom.
2: Já estava bom. Ah. Continuou. E não te esqueças nunca, Lourdes. Eu peço-te como sócia e madrinha, e acho que as pessoas também vão gostar de vez em quando ouvir uma música deste rapaz.
0: Muito
2: porque
0: bem,
2: é
0: iremos
2: maravilhoso.
0: Ouvir daqui a pouco. É mesmo, concordo. Eu gosto muito também.
2: E ele fez uma música para a rádio que eu arrepiei-me toda.
0: Eu também, mas de verdade, eu disse isso aqui e foi mesmo o que senti.
2: Sim.
0: E ainda querida, hoje querida. Gosto imenso de ouvir e é mesmo muito bom. Muito bom, muito bem feita.
2: Pronto. É uma
0: verdade.
2: Pessoa que eu estou a seguir e como é que se chama outro, é o Lourenço, não é?
0: Quem?
2: O outro moço também que fez parte.
0: Ah, quem pediu para fazer a música foi o nosso Carlos Loureiro.
2: Exatamente.
0: Mas quem fez foi o Luís senhor... Martins, exato.
2: Exatamente. Exato. Também, pronto, está muito bem, bom trabalho. Não desfazendo de ninguém, porque vocês estão aí, são vocês mesmo que aborreciam esta música. Por isso, são todos de parabéns, e especialmente a direção e as jornalistas, não vou falar de mais ninguém.
0: Obrigadinha, querida amiga.
2: São vocês que estão a trabalhar para nós. A gente pode não entrar hoje, pode entrar daqui uma semana, mas estamos sempre na escuta e fazem-nos companhia dia e noite, especialmente para aqueles que mais necessitam.
0: Ora, muito bem, boas palavrinhas. Agradecemos imenso pelo reconhecimento, querida Margarida, sim senhor.
2: Para mim está.
0: Muito obrigada.
2: Não tem de quê, minha querida. É o teu trabalho e faz além do teu trabalho. Além do teu trabalho, tu fazes além do teu trabalho. Que é, às vezes, a gente até precisa de um ombro amigo. Eu especialmente ligo para ti.
0: Dou tão pouca atenção, nem sempre consigo. Bem gostaria. Bem gostaria, querida amiga. Mas sim, estamos cá. Pelo menos se percebermos que é preciso uma ajuda, de certeza que não a negamos. Isso com toda a certeza. Como vocês desse lado também. Alguns de vocês, pelo menos.
2: Exatamente. É que nós não ouvimos só a rádio. Nós temos um carinho, eu vou falar já por mim, eu tenho um carinho e eu recebo um carinho muito grande por ti e pela Isabelinha.
0: Já somos amigas há tanto tempo, querida amiga.
2: Exatamente, e quando eu tenho uma dúvida, tu és uma moça que está sempre no meu lado.
0: Estarei sempre, então como está do meu, até mal seria. Querida Margarida.
2: E tu a mesma coisa.
0: Eu sei disso. E tenho muitas saudades quando nos encontrávamos aqui de manhã a fazer uns programas divertidos.
2: Ai, que saudades.
0: Tenho mesmo.
2: Sério.
0: Mas pronto,
2: há coisas que já não
0: agora estamos mais
2: longito.
0: Pronto, é mais complicado. Mas foi muito bom, muito bom. Jamais me esquecerei. Tínhamos muitas conversas por aqui.
2: Sim, senhora.
0: No ar e em off.
2: Exatamente, a gente vamos passando. Peço imensa desculpa estar a falar um bocadinho, mas eu ainda vou dizer aqui uma coisa que eu vi ontem no telejornal, hein? As pessoas que forem viúvas agora têm que apresentar, a partir de ontem que saiu da Assembleia, temos que apresentar, porque eu sou viúva e tenho o subsídio de viuvez, tem que arranjar trabalho para fazer 15 horas por semana. Se não, cortam-nos a nós, viúvas, durante 2 anos o subsídio. Acham isto normal?
0: Olha, eu sabia que em alguns casos isso ia ser aplicado, mas nesse caso não sabia, não me tinha apercebido.
2: Exato,
0: no caso das reformas também não me tinha apercebido, só agora estou a saber.
2: É só para quem é viúvo. Ah. Agora eu, que estou reformada como doença e tenho mais que uma crónicas, onde é que
0: pois,
2: eu vou para
0: como
2: trabalhar?
0: Vai trabalhar?
2: Vou cortar mato.
0: Fica aqui a questão no ar, fica, querida Margarida. Confesso
2: pensem
0: que não tinha
2: nisso, minhas queridas.
0: Pois.
2: E metam-se e vão tratar vou falar com os vossos médicos para eles passarem uma declaração para apresentarem na Segurança Social, senão ficam sem o subsídio de viuvez.
0: Olha, obrigada pelo alerta, sim senhor, querida Margarida.
2: Sim senhora, saiu ontem na Assembleia já está aprovado mais uma facada para o pobre.
0: Pois. Olha, realmente, essa também foi uma surpresa para mim.
2: Pronto, mas não é, sabia, minha querida.
0: Não sabia que abrangia também essa parte das reformas.
2: Sim, sim.
0: Pensava que era só trabalho social para quem está no desemprego ou que...
2: Não,
0: enfim.
2: Quem tem a pensão de viúves.
0: Exato.
2: Imagina, eu fiquei viúva, fiquei no ativo para trabalhar, certo? E trabalhei e tomo os meus descontos, pronto. Mas agora é impossível eu trabalhar.
0: Então, pois, claro, por isso é que
2: e quem diz eu, outras pessoas.
0: Com certeza.
2: Eu estou a dar aqui um alerta às pessoas que são viúvas, que se preparem, pronto.
0: Muito
2: vão
0: bem.
2: Vão falar com os vossos médicos, vão à Segurança Social e vão ver como é que as coisas estão a ocorrer.
0: Cá fica a informação, querida Margarida, agradecendo por isso. Olhe, muitos beijinhos da minha parte e um ótimo dia para si e muita saudinha, sempre. Tudo a correr
2: obrigada.
0: Bem.
2: Muito obrigada, minha querida. Igualmente, beijinhos para todas as minhas amizades e beijinhos aos papás.
0: Obrigadinha para todos os seus, inclusive netos, bisnetos e afins. Igualmente, querida amiga, beijinho muito grande.
2: Um bom feriado para todos.
0: Obrigada, igualmente, beijinho.
2: Tchau,
0: beijinho,
2: querida, beijinhos,
0: bom dia,
2: beijinhos.
0: Bom dia.
2: Tchau, obrigado. Com licença.
0: E gostamos muito de ouvir a nossa querida Margarida Carapeta, que até deixou aqui uma informação pertinente, não é? Para todos, que eu confesso que ainda não me tinha percebido que abrangia estas situações, mas assim sendo, ficamos todos esclarecidos e alerta, sobretudo foi um alerta deixado aqui pela nossa querida Margarida para todas as pessoas que se encontram também na sua situação. E agora, por aqui, vamos lá atender mais algumas chamadinhas, depois eu prometo que volto a olhar aqui para o telemóvel. Ora, quem está aqui a vir até nós no telemóvel precisamente. Bom dia.
3: Olá, Lourdinhas, bom dia.
0: Olá, como está a nossa Olga?
3: Tudo bem, graças a Deus. Hoje está na Quinta da Horta comigo.
0: Ora, muito bem, sempre que pode é aí que se encontra, não é, nossa Olga?
3: É.
0: Não prescinda aí de uma ida à hortinha, todos os dias, se o tempo permitir, pois.
3: Vou regar as cebolas, os feijões e umas batatas mais novas que aqui tenho.
0: Ora, muito bem, isso é que é uma horta bem preenchida, sim,
3: é verdade,
0: senhora.
3: já ando a arrancar as de fevereiro, isto que é uma maravilha.
0: Olha, já a batatinha nova então, que bom.
3: Sim, eu já ando a comer batata nova quase ao mês.
0: Que bem, sim, senhora.
3: Quase ao mês, isto que é uma maravilha. Ontem
0: sabem
3: arranquei já 4 baldes delas grandes, que é uma maravilha. Estão
0: ora,
3: é uma
0: ainda
3: maravilha.
0: Bem, estão boasitas, valeu a pena.
3: É verdade. Estão. E tenho ali um bocado delas que aquilo, meu Deus, mas é só para arrancar lá para o outro mês, lá para julho.
0: Pois.
3: E depois tenho umas aqui ainda mais novas.
0: Assim eu nunca faltam, não é, querida amiga Olga? Pois,
3: é
0: exatamente.
3: É assim, olha, tive pena deitar a semente fora destas mais novas que vou regar hoje. Olha, caí na doideira.
0: Pronto, olha, se teve vontade e conseguiu pô-las lá, pois já tanto melhor, quanto mais melhor, assim não faltam.
3: É verdade.
0: Exatamente,
3: é verdade.
0: Haja farturinha.
3: Não, até estão demais, mas este ano há muito boa batata, isso é verdade. E quem
0: bem,
3: cuidou delas,
0: bem.
3: Esse senhor cuidou, pois nós havemos de falar.
0: Muito bem, muito bem. Então, e querida Olga, vem aqui deixar alguma palavrinha para o nosso auditório?
3: Olha, um feliz dia para toda a gente, todas as pessoas, para a rádio que, pronto, que é uma maravilha, a nossa companhia, faço minhas as palavras da Dona Margarida, realmente uma maravilha, e essa música está muito bonita também, adoro.
0: Fantástico,
3: essa
0: ainda música... bem que vocês também gostam, porque eu também, fiquei
3: é verdade.
0: Fã.
3: Eu por acaso já tinha visto uma que ele também fez para uma live.
0: Exato.
3: E também é muito bonita. Claro, é outra porque é a colocutora.
0: Exato.
3: Mas é muito linda e ele tem muitas bonitas.
0: Tem
3: e esta da Rádio Darganil, esta da Rádio Darganil também é muito linda.
0: Muito,
3: gostei muito deste que ouvi. Então, parabéns vocês, Rádio,
0: e
3: nós.
0: Olha, vocês todos, sobretudo os ouvintes, que são os melhores do mundo,
3: verdade.
0: Como o nosso Carlos teve esta ideia, porque ele é que pediu ao Luís
3: pois.
0: Martins para a fazer. Portanto, agradecemos
3: pois,
0: muito.
3: Ele realmente tem músicas que é uma maravilha.
0: Fantásticas.
3: Não é?
0: Daqui a pouco já vamos ouvir outra dele. Fica combinado.
3: É verdade, realmente vale a pena.
0: Vale a pena, sim senhora.
3: Vale a pena, pronto, e para nós todos é muito bom, porque é sempre coisas novas.
0: Claro, gostamos de musiquinha nova, ir mudando o disco.
3: Para não ser sempre a mesma coisa.
0: Exatamente.
3: Às vezes é vir ao disco e está
0: com medo. Com certeza, é para isso que cá estamos, é para ir dando novidades musicais também.
3: É verdade. Tal
0: e qual.
3: Olha, Lourdinhas, e as mulheres para o seu papá, que eu ontem liguei à sua mãe.
0: Ah, obrigada, sim, está em recuperação, há de correr tudo bem, se Deus quiser.
3: Tudo corre bem, sim, há de correr, se Deus quiser.
0: Ah, dá. Obrigada, Deus querida
3: pai,
0: Olga.
3: Deus
0: exatamente.
3: É
0: temos que ter sempre esperança e acreditar.
3: A garganta está.
0: A garganta, felizmente. Depois dessa veio outra questão, mas olha, isto é assim. Às vezes o organismo anda debilitado. E é um
3: pois
0: bom
3: é,
0: caso.
3: É depois vai-se manifestando. Assim,
0: não tenho tido muita sorte desde dezembro, não, acredito. Ando sempre medicada com alguma coisa. Mas
3: mesmo às vezes tem alturas que na sua voz nota-se.
0: Pois,
3: não ainda, bem,
0: ainda não, ainda não. Olha, ainda andamos em estudos. Às vezes chegar
3: mas
0: até
3: assim,
0: à questão é o problema.
3: Ó Lourdinhas, diga, peça-lhe o divórcio e isso tudo.
0: Ah, tudo, eu vou mandar tudo embora. Agora indo de férias em junho, eu já quando vier venho renovada.
3: Ai, Deus,
0: Deus quiser. Se Deus quiser. Obrigada pela preocupação, querida Olga. Olha, um beijinho muito grande para si.
3: Bem,
0: e que passe bem o dia. Obrigada.
3: Para toda a sua família e para todos nós.
0: Igual, é isso, para todos vocês também. Tudo a correr bem. Um beijinho.
3: É verdade, beijinho.
0: Gostei de ouvi-la. Bom dia, bom dia.
3: Beijinho, grande.
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0: Isto é só gente fantástica do outro lado, há quem anda na horta, mas com a rádio por perto, como é o caso aqui da nossa Olga Cristina. Pois é. Um beijinho para a nossa Karina, Karina Gonçalves. Lá está na cozinha, ali no restaurante A Saborosa, não é? Nossa querida cozinheira Karina diz por aqui, bom dia Lourdinhas, um bom dia para todos os ouvintes aqui por parte da Karina, é assim mesmo. E mais, quem é que já passou por aqui, que ainda não falámos, antes de irmos à musiquinha? Temos também a nossa Adelina Domingos Torrozelas à escuta, a enviar aqui os bons dias, um bom dia também. E vamos aqui a outro telemóvel, que está a vários telemóveis. Temos aqui a nossa querida Helena Bandeira. Ai, que bom saber que a nossa querida Helena está connosco. E diz, bom dia, um beijinho grande, querida, estamos a ouvir. Deixar um beijinho grande para a minha mãezinha e para a minha mana, que anda aqui a ajudar-me. Ai, nossa Arminda, não me diga que ainda está por aí à beira-mar. E o que é que está a fazer a nossa Alzira? Estou a ver aqui uma foto dela a comer um iogurte. Ai, que maravilha, querida Alzira, é assim mesmo, a tratar bem da sua saudinha, assim é que é. Beijinhos para esta família simpática da nossa Arminda Silva, da nossa Helena Bandeira, um beijinho do tamanho do mundo. Obrigada pelo cuidado de aqui enviarem também as melhoras para o meu pai, que está a recuperar assim de uma operação a um olho. Mas são coisas normais da vida, não é? E da idade já. Muito obrigada pelo vosso cuidado. E agora vamos a uma musiquinha. Depois eu prometo que ainda atendo mais umas chamadinhas no final aqui do amanhecer, mas porque me têm vindo a pedir musiquinha do Luís Martins, vamos agora ouvir Dá Cá Um Beijo, Dá Cá, uma música original aqui do Luís Martins, que nós conhecemos, a sua versão também do Dá Cá Um Beijo, Dá Cá. Vamos ver como é que é esta versão deste tema. Depois atualizamos a publicidade e temos horóscopo com a taróloga Maria Helena Martins.

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Leão está com a Rainha de Copas, que significa que pode contar com uma boa amiga. E o número da sorte é 49. Capricórnio, com o dependurado, que indica que terá de fazer alguns sacrifícios. O número da sorte é o 12. E Gêmeos, com o 6 de copas, que lhe diz que anda a pensar muito no passado. Vamos largar. O que já passou, já passou. E o número da sorte é o 42. Quanto a Peixe, com o 10 de paus, que lhe diz para estar alerta, pois as coisas vão correr bem e você vai ter sucesso, está bem? Agora, podem não ser muito longos. Portanto, fique atenta ao que lhe vai acontecer e o seu número da sorte é o 32. Sagitário, com os enamorados, que significa que terá de tomar decisões importantes na sua vida. E você vai tomar. O número da sorte é o 6. Quanto a Touro, com o 5 de paus, que alerta para um possível fracasso. Tenha calma, os fracassos de hoje muitas vezes são as vitórias da manhã, está bem? O número da sorte é o 27. Aquário está com o 6 de paus, que anuncia ganhos no campo financeiro. E o número da sorte é o 28. Escorpião está com a Rainha de Ouros, que indica poder a nível profissional. Que coisa boa! O número da sorte é o 7. E Balança está com o 5 de Ouros, que alerta para uma possível perda. Portanto, atenção para não perder alguma coisa que você goste muito, está bem? O seu número da sorte é o 5. Caranguejo, com 9 de Copas, que aconselha que tem, portanto, uma vitória no amor. Portanto, dê mais atenção ao seu amor, é isso mesmo que aconselha. E o seu número da sorte é o 45. Já a Virgem está com o As de Ouros, que indica prosperidade financeira. Parabéns, você bem merece. E o número da sorte é o 1. 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

E quem é que ouvimos agora? A nossa Carla Maria, que é a nossa madrinha e tudo, é verdade, com as suas mãozinhas no ar, musiquinha que estreou há poucos dias, há 5 apenas, é verdade, se ainda não conheciam, ficaram a conhecer. Um beijinho para a Carla Maria. E agora ainda temos aqui 7 minutinhos para conversar mais um bocadinho com quem está do outro lado, até às 10, dizer que a nossa Andréa Abrantes também nos enviou os bons dias e diz que já está a ouvir a nossa rádio há algum tempinho. Querida Andréa, um beijinho grande e para Fogueira Sangalhos, ótimo dia, boa semana. E sem mais demoras, vamos então atender aqui algumas chamadinhas, até porque já tenho aqui alguém em lista de espera, é verdade. Só quero deixar beijinhos à nossa Lourdes Figueiredo de Tábua, que também aqui na internet já nos enviou beijinhos e umas florzinhas bonitas. O nosso amigo António Antunes também está no hospital a acompanhar a nossa emissão. Muita força, muita coragem, rápidas melhoras, amigo António. Muito obrigada por nos acompanhar por aí e mesmo estando no hospital, ter assim sempre boa disposição. Ah, e há mais! Aqui o nosso Hélder Dias, de Cargal do Sal, diz por aqui, bom dia, alegria da Rádio de Arganil. A amiguinha Lourdinhas e a rádio são a minha vitamina de boa disposição matinal. Gostei de saber isto, amigo Hélder. E diz, e com um cheirinho do novo tema da rádio, que é uma maravilha. Parabéns aos autores. Feliz dia para todos os ouvintes e família da RCA. Abraços e beijinhos. Que bonita surpresa aqui do amigo Hélder Dias de Cargal do Sal. Ainda não tinha visto a sua mensagem, querido Hélder. Muito obrigada pelo carinho manifestado. E agora, vamos lá, que é o som da Joana D'Arc, saber quem é que já bateu aqui à nossa porta e que também tem os bons dias para deixar.

0: Ora, eu deixei aqui alguém pendurado, espero que não tenha caído. Olha, e afinal caiu mesmo, com muita pena minha. Cansou-se de esperar e bem, não é? Demorei tanto tempo a atender. Vamos lá então agora aqui para o telemóvel. Bom dia.
1: Bom dia, meu amor. Está tudo bem?
0: Olá, tudo bem. Com a nossa Ercília Gonçalves também?
1: Exatamente.
0: Aí está, escuta, não é? Com um sol bonito no Caramulo.
1: Ai, está lindo.
0: Ah, pois. Hoje, se fosse como antigamente, era bom para pôr a roupa a corar.
1: Ora,
0: agora já não se faz isso, pomos o tiranóduas, não é, querida?
1: É isso.
0: Olha, eu às vezes ainda esfrei com o sabão azul, resulta, ou com o detergente da loiça, ajuda a tirar algumas nóduas, não é?
1: Então?
0: É sim, então, querida Ercília, o que é que se faz por aí? Já não está na camita?
1: Não.
0: Pois, não. Hoje o tempo está bom até... para andar fora da cama.
1: É, não é que eu possa trabalhar muito.
0: Ah, claro.
1: Infelizmente não posso.
0: Faz o que pode, pois.
1: Já fui caminhar um bocado.
0: Ai, já! Fazer uma bela caminhada de manhã, que bem. Sim, senhora.
1: Porque é plano, estrada, por
0: isso. Ótimo, ótimo, exatamente.
1: Fui dar uma volta, vim.
0: Que bem.
1: Antes tomei um pequeno almoço, depois fui, agora vim
0: toda. E já voltou. Sim, senhor. Sim, senhor. E quero deixar aqui alguns beijinhos aqui a toda esta comunidade da rádio, não é?
1: Lourdinhas, quero deixar a todos quantos tenham o bom gosto de estar a ouvir a rádio. E para si, para todos quantos trabalham aí, para as vossas famílias e para os meus também, para o meu menino, para o meu menino.
0: E é sempre, não é? Sempre menino, sou menino, pois.
1: É isso.
0: Tenham a idade que tiverem, não é? São sempre os nossos meninos, acredito.
1: É isso.
0: Exatamente,
1: é isso.
0: Exatamente.
1: E à minha nora, à minha netinha e para todo mundo, que tenham um bom dia, com muita saúde e paz.
0: Olha, que passe bem também este dia. Hoje vai almoçar sozinhita ou vai ter a sorte de ter a companhia da família? Hoje é difícil, não é?
1: Não.
0: Pois.
1: Amanhã
0: que é feriado, se calhar encontram-se, é?
1: Não, amanhã almoçamos juntos.
0: Que bem, que maravilha. Sabe sempre bem, assim, ter a companhia da família, sobretudo quem
1: verdade,
0: está mais só, não é, querida Ercília? Pois, acredito que sim.
1: Que a solidão é uma doença.
0: É triste, não tenho dúvida. É assim a vida.
1: Está feito assim.
0: Pois é, temos que nos ir habituando. Olha, muitos beijinhos, querida Ercília, gostei muito de ouvir. Um ótimo dia.
1: Saudinha
0: sempre. Beijinho para si, para todos os seus. Obrigada, bom dia.

0: fomos até ao Caramulo e, entretanto, enviamos beijinhos à Luizinha Jorge em Vila Pouca da Beira, ao nosso Mário Pires de Torre Deita e ao amiguinho Joaquim Macário em Viseu e ao nosso Fernando Almeida do Rochel. Também não sei se já tínhamos saudado o senhor Fernando. Quem está em linha? Bom dia.
1: Bom dia, Lourdinhas.
0: Olha o nosso querido David Espadinha, bom dia. Então, senhor David, como está por aí, Alvarim?
1: Está um dia maravilhoso.
0: Ah, pois, que bom, não é? Sabe bem.
1: Primaveril.
0: Acordar com este sol bonito é uma maravilha, sem dúvida.
1: É, ficamos bem dispostos.
0: Então, e vai aproveitar o bom tempo para fazer alguma coisa na rua ou vai estar por casa, senhor David?
1: Não, pois eu tenho muito a fazer lá na minha propriedade, mas não tenho andado assim muito bem.
0: Ah, pois, não se sente bem, não há apetite.
1: Tenho que fugir mesmo ao calor. Eu apanhei uma forte gripe, uma forte constipação.
0: Ah, pois, então é melhor estar por
1: calor.
0: Aí. Com certeza.
1: E apanhei lá agora há dia.
0: Tem que se ter cuidadinho, sim, senhor, é verdade. Este, e o sol na cabeça não faz nada bem, e afins, tem que estar aí resguardadinho. Faz muito bem.
1: Não.
0: Então, e já tomou o seu cafezinho?
1: Já tomei um pequeno almoço.
0: Maravilha, maravilha. E depois agora trata do almocito e vai estando por aí. Não é?
1: Exatamente. Fiz aqui um versozinho para dedicar a todos os ouvintes.
0: Vamos a isso.
1: Pode serem?
0: Com certeza.
1: Desejo para todos os ouvintes muitas felicidades, verdadeiras e... Perdão. Verdadeiras e sinceras. Que sejam todos muito felizes, possam sorrir e cantar como simpática andorinha quando chega à primavera.
0: Ai, que bonito. Olha que bem. Que boa analogia que fez. Muito bem, querida vida. Muito obrigada. É fantástico também.
1: É, com
0: sim,
1: todo
0: senhora.
1: Gosto.
0: Muito obrigada pela partilha, muito bonito. E então, querido David, deixa assim abracinhos para alguém especial ou é mesmo para todo mundo que está à escuta?
1: Para mim, sim. É claro que há sempre pessoas especiais, mas para mim somos todos iguais.
0: Eu também acho, exatamente, cada um à sua maneira.
1: Todos temos direito ao sol, todos temos direito a tudo.
0: Com certeza, é assim
1: sem
0: mesmo.
1: Sem exceção de ninguém.
0: Muito bem, muito bem.
1: Andamos neste mundo, devíamos ter todas as mesmas oportunidades,
0: as mesmas
1: felicidades, tudo.
0: Isso também concordo consigo, as mesmas oportunidades,
1: é
0: verdade.
1: Era isso.
0: Felizmente não é assim, mas
1: e seria mais feliz, acredito.
0: Ah, eu também.
1: Apesar que sou feliz.
0: Ótimo, já é bom. Mas também ficamos mais felizes se vermos que os outros também são, não é, querida
1: exatamente.
0: Vida?
1: Exatamente. Eu não governo com o mal dos outros.
0: Exatamente, tal e qual. Muito bem. Querida vida, um dia feliz para si e um beijinho muito grande e muito obrigada por ter vindo até
1: mas,
0: nós.
1: Respeito aos cumprimentos aos seus papais e para todo mundo, para toda a gente que nos escuta.
0: Obrigada.
1: Um forte abraço, amizade, saúde a todos, sem exceção de ninguém.
0: Com certeza. Muito obrigada, querida vida. Um beijinho e até breve, se Deus quiser.
1: Deus,
0: bom dia, beijinho,
1: Rodrigo,
0: beijinho.
2: São 10 da manhã.
0: E hoje completamos assim a hora, é verdade, com a simpática participação também de alguns dos nossos ouvintes, que são mesmo os melhores do mundo. Temos a sorte de ter esta gente amiga e simpática connosco e que vai aqui participando nos nossos programas. Muito obrigada por isso. Então vamos às notícias, está na hora, depois do sinal horário das 10. Deixo só um beijinho também à nossa querida Patrícia Augusto, que está a ouvir-nos em Sequerias, e vamos então saber quais as notícias que marcam a atualidade através da antena.
3: Os transportes muito afetados esta manhã pela greve geral, Eduardo Maio.
4: Transportes terrestres, fluviais, os aeroportos também, com centenas de voos cancelados nos aeroportos nacionais. Vamos também neste jornal a Castelo Branco saber do impacto da greve nas escolas. Estado novo ao rubro Médio Oriente, com ataques trocados entre Irão e Estados Unidos nas últimas horas. O aeroporto internacional do Kuwait fechado e um apelo dos Emirados Árabes Unidos para que os países da região se unam na resposta a Teherão. Faltam poucas horas para Portugal saber se está de volta ao Conselho de Segurança das Nações Unidas como membro não permanente.
3: Agora estão 19 graus no Porto, 20 em Coimbra, 21 em Lisboa, 23 em Faro, nas Ilhas, 19 graus em Ponta Delgada, estão 20 no Funchal. Notícias, edição de Eduardo Maio.
4: Os transportes levam a fatia de leão nos impactos da greve geral desta quinta-feira, desta quarta-feira. Praticamente todas as empresas de transportes sofrem efeitos da paralisação a esta hora. O metro de Lisboa está encerrado, já está desde as 11 da noite. O do Porto está em serviço muito reduzido, apenas com duas linhas que estão a funcionar, entre a Senhora da Hora e o Estádio do Dragão, também Santo Ovídio, Hospital São João. Nos comboios, os efeitos já começaram a sentir-se ontem, devem estender-se até amanhã, quinta-feira. As ligações fluviais da Transtejo e Soflusa estão paradas, não há serviços mínimos nestas ligações. E nos aeroportos há centenas de voos afetados em Lisboa, no Porto e também em Faro, cerca de 5 centenas de voos ao longo do dia. A TAP está a operar apenas em serviços mínimos, com 79 voos programados para hoje. Londres, Madrid, Barcelona, Paris, Düsseldorf são os destinos mais afetados, mas há também as ligações intercontinentais que estão a ser perturbadas por esta greve, como os voos para São Paulo, no Brasil, também cancelados. O controlo de fronteira para os voos fora da Europa também estão a ser, também é um serviço que está a ser mais pressionado hoje em dia de greve geral. Agora vamos a Castelo Branco, ao encontro do repórter Paulo Brás, para saber também como é que está a greve. Neste momento, na escola EB23, cidade de Castelo Branco, há perturbações no trabalho da escola. Como é que se sente a greve aí, Paulo?
5: Ora bem, os dados ainda não são muito precisos, até porque não nos foram ainda referenciados, digamos, os dados totais das escolas em Castelo Branco, mas as informações que fomos recolhendo ao longo da manhã é que a grande parte destas das escolas estão encerradas. É o caso desta que estamos à porta aqui da cidade de Castelo Branco, é EB23, onde há apenas 2 funcionários, há alguns professores, mas ainda assim inviabilizaram, portanto, o arranque das aulas esta manhã aqui nesta escola. Entretanto, dados que vamos chegando pouco a pouco em relação, por exemplo, ao ELS de Castelo Branco, está neste momento a funcionar a 50%, enquanto que durante a noite esteve 87,5% de noturno, portanto, a partir da meia-noite até às 8 da manhã. Essencialmente afeta também nesta região a saúde e a educação, são, digamos assim, as áreas mais afetadas, os setores mais onde esta greve é mais notada. No setor dos benefícios, por exemplo, na Covilhã, a adesão ronda entre os 50% e os 70%. Segundo o sindicato, a adesão não só não é maior, porque as empresas têm um grande número de trabalhadores de outras nacionalidades, o que, digamos, impede que as empresas encerrem mesmo, porque de outra forma, se não houvesse outros trabalhadores que eventualmente não conseguem ou não podem eventualmente fazer greve, até porque estão com contratos a prazo, provavelmente as empresas, muitas destas empresas, poderiam ter encerrado contra aquilo que acham que é um pacote laboral injusto e, portanto, poderiam ter encerrado. Para já, são estes os dados que temos até este momento, nesta manhã. Os sindicatos vão-nos dizendo que estão ainda a recolher muitos dados que provavelmente só serão conhecidos na sua totalidade na concentração que está prevista para daqui a 1 hora junto à Câmara Municipal.
4: Reportagem em direto de Castelo Branco, de Paulo Brás. Há concentrações destas, como a que Paulo Brás aqui falava, um pouco por todo o país, algumas a começar esta hora, outras vão começar mais tarde em várias cidades, concentrações de trabalhadores em dia de greve geral. E terminada a greve geral desta quarta-feira, a CGTP está longe de dar por fim da a luta contra o pacote laboral do governo. Em declarações esta manhã ao Ponto Central da Antena 1, o secretário-geral da CGTP, Tiago Oliveira, avisava que serão os trabalhadores a definir as próximas formas de luta. Serão eles também, está crente Tiago Oliveira, que vão decidir o desfecho desta reforma.
6: A estratégia da CGTP é continuar a dar voz aos trabalhadores, no sentido dos trabalhadores se pronunciarem, dos trabalhadores lutarem, mas com esta convicção, com a convicção que vamos derrotar o pacote laboral. Cabe aos trabalhadores, está na mão dos trabalhadores a derrota deste pacote laboral. Nós sabemos o governo que temos, sabemos o conteúdo do pacote laboral, sabemos quem ao longo destes 10 meses tem defendido o pacote laboral e não têm sido os trabalhadores, sabemos a quem é que ele serve, mas também temos uma certeza, uma confiança muito grande. Serão os trabalhadores a definir o desfecho do pacote laboral.
4: Tiago Oliveira lamentou.
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17: 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Para já também convido o nosso primeiro intérprete da música portuguesa, chama-se Luís Trigacheiro, está na rádio e canta este O Meu Nome, A Saudade. Bem-vindo.

0: por mim.
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0: São 11 da manhã.
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7: Ora, muito bom dia, espero que esteja tudo bem aí por casa. O meu nome é Alexandre Alves, estou aqui com a minha colega
8: Juliana e espero que estejam a ter um ótimo dia.
7: Exatamente, espero que esteja tudo a correr muito bem. E hoje vamos aqui estar desde as 11 até à 1 da tarde, é verdade, 2 horinhas.
8: Até porque nós já ouvimos falar que vocês gostaram muito de nós,
7: é
8: por
7: verdade,
8: isso vamos continuar
7: sei.
8: Aqui.
7: Contaram-nos que gostaram muito de nos ouvir, dos beijinhos que mandámos, por isso estamos cá para mais 2 horinhas de companhia.
8: Se quiserem enviar alguma mensagem, estão à vontade.
7: Ora, nem mais. Entretanto, vamos começar com uma musiquinha.
8: Beatriz Rosário, Coimbra tem mais encanto.
7: Ora então, e vamos lá.

0: Ora, estivemos agora com uma musiquinha da manhã, primeira, a nossa primeira musiquinha da manhã, melhor dizendo. E recebemos já uma chamadinha da senhora Helena Carvalho. Muitos bons dias, como estás? Espero que esteja tudo bem aí por casa.
1: Muitos beijinhos para você, espero que esteja a ter um ótimo dia. E agora vamos seguir com os Dama.
0: É
1: Era
0: verdade.
1: eu.
0: E uma música incrível, pessoalmente das minhas favoritas, dos Dama. E daqui a pouquinho vamos aos aniversários de nascimento.

0: E acabámos de ouvir Dama, Era Eu. Vocês deviam ver aqui no estúdio. Nós estávamos a cantar bastante, nós adoramos esta música.
1: Claro, adoramos sempre. Dama, por acaso, é de uma das bandas que eu gosto mais.
0: Eu também, eu também.
1: Vamos então aos parabéns de hoje. Hoje temos dois senhores: o senhor José de Jesus Marques, de Quintela de Azurra, de Mangualde, número de sócio 2174. Muitos parabéns.
0: E temos também o senhor Manuel Pereira Ribeiro, do Piódão, número de sócio 2431. Muitos parabéns aos dois e muitos beijinhos.
1: É verdade, muitos beijinhos e temos uma musiquinha dedicada para os dois de parabéns. Nuno Portugal, parabéns. Aí vamos lá.

0: estivemos assim com o Nuno Portugal, parabéns. Parabéns aos dois senhores que fazem anos. E a seguir vamos ter uma musiquinha e depois vamos ter uma divulgação dos eventos que vão acontecer aqui na zona da Arganil.
1: Mas então a musiquinha Kalema e Sara Correia, música Respirar. Vamos lá mais um bocadinho.

0: Tivemos agora com Kalema, Sara Correia, música Respirar. Desde já a mandar já um beijinho à senhora Idália Oliveira. Muitos beijinhos.
1: Muitos beijinhos para a senhora Idália Oliveira.
0: E vamos então aos anúncios de agora. Temos para começar a Semana da Criança e Juventude, que já começou dia 1, está agora a decorrer. Dia 3 de junho, ou seja, hoje, há uma peça de teatro às 21 horas. Intitulada Chai, Acalantes para Corações à Deriva, isso às 21 horinhas. A dia 6 de junho, entre as 10 e as 18, no Estádio Municipal, há um torneio de GDP de Cup. Dia 7 de junho, temos entre as 10 e as 17, a Feira Sem Regras, desafio de troca os teus brinquedos, no Largo José Henriques da Cunha. E está a decorrer agora desde 1 a 7, por isso, se quiserem aparecer.
1: E agora recebemos aqui duas chamadinhas da Olga Cristino e da Mabel de Castanheira. Muitos beijinhos às duas.
0: Muitos beijinhos às duas.
1: Depois temos aqui uma caminhada em Vilela, dia 21 de junho, que é um domingo. E o almoço vai ser uma sardinhada, bem que comia agora.
0: Ah, bem bom.
1: A caminhada começa às 9 horas e o almoço é às 13. Depois temos o 11º Festival de Sopas, em Cortes. Temos aqui às 17 horas a abertura do bar, às 18 temos a animação com um grupo de concertinas de Cortes. Depois temos o valor, que é de 5 sopas, inclui taça, prova de sopas, pão e sobremesa. E depois às 22 temos um bailarico com o Fábio Bastinho.
0: Isso é verdade, sim senhora. Então agora, depois destes anúncios, vamos a mais um bocadinho de musiquinha, não é? Temos agora a Ana Castela com a música Nosso Quadro. Vamos lá então.

0: E temos recebido aqui muitas chamadas da Dona Adelina Domingos. Ligou-nos agora. Muitos beijinhos à Dona Adelina.
1: Muitos beijinhos para a senhora. Vamos agora a duas musiquinhas, Tony Carreira e Ciro, com Vou-te Amar e Castelo de Cartas, respectivamente. Vamos então, vamos lá.

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8: Ora, depois destes 5 minutinhos de publicidade, vamos então um bocadinho ao horóscopo.

Começamos com o carneiro, carta do dia, que é 2 de paus, que significa perda de oportunidades. No amor, o amor deve ser alimentado para crescer forte. Palavras doces e gestos de ternura são indispensáveis. Na saúde, esteja atento aos sinais do corpo. Se sentir algo de errado, procure um médico. Já no dinheiro, vigie as poupanças, organize a sua vida para colher bons frutos no futuro. Nos números da sorte temos o 17, o 23, o 38, o 9, o 49 e o 3. A seguir temos o touro. A carta do dia é 5 de paus, que significa fracasso. No amor, dê mais atenção ao seu par. Evite que a sua relação fracasse. Na saúde, para ganhar novas forças, inscreva-se numa atividade física. Já no dinheiro, adote uma postura mais serena no trabalho, faça-se respeitar. Já nos números da sorte temos o 9, o 46, o 27, o 33, o 21 e o 14. Agora temos os gêmeos. A carta do dia é o 6 de copas, que significa nostalgia. No amor, se estiver triste, peça ao seu par para levá-lo a passear. Distraia-se. Na saúde, possíveis dores de dentes. Experimente mastigar cravinhos e vá ao médico se não passar. Já no dinheiro, poderá receber uma promoção. Continue a dar o seu melhor. Números da sorte. 4, 11, 17, 19, 25, 29.

Agora temos o caranguejo na carta do dia, o 9 de copas, que significa vitória. No amor, esforce por realizar os seus sonhos. Alcançar a felicidade depende só de si. Já na saúde, se sofre de reumatismo, aumenta a digestão de sardinha e atum. No dinheiro, atreva-se a mudar de trabalho e alcança a vitória. Números da sorte. 1, 3, 24, 29, 33, 36.

Na carta do dia do Leão, temos Rainha de Copas, que significa amiga sincera. No amor, uma amiga pode pedir-me um conselho. Seja sincera e conseguirá ajudá-la. Na saúde, para evitar dores de cabeça, durma mais horas. No dinheiro, período favorável a nível profissional. Está com boas energias. Números da sorte: 8, 17, 19, 24, 29, 34.

Agora temos o Virgem. A carta do dia é As de Ouros, que significa harmonia e prosperidade. No amor, pode se sentir mais sensível. Veja o que se passa e recupera a harmonia. Saúde. Se tem diabetes, coma nésperas. São ótimas para controlar os níveis de açúcar. Dinheiro. Terá a oportunidade de concretizar um novo projeto e criar um futuro próspero. Números da sorte. 7, 11, 18, 25, 47, 48.

0: de repente recebemos aqui muitas chamadas.
1: É verdade.
0: O senhor Sérgio Ascensão, Idália Oliveira e Margarida Carapeta. Um beijinho aos três.
1: Um beijinho. A Margarida Carapeta deseja-nos um bom dia e um ótimo programa e feliz feriado.
0: Muito obrigada, igualmente.
1: Muito vejo que a senhora quer ouvir os signos do escorpião e é já a seguir. Primeiro temos balança, que vou começar então com a carta do dia. A carta do dia é 5 de ouros, que significa perda, falha. No amor, seja mais tolerante e evite perder alguém que goste muito. Na saúde, tem tendência para dores de costas, ponha na zona afetada uma botija de água quente. No dinheiro, dê o seu melhor no trabalho, mostre que é uma pessoa muito profissional. No número da sorte, temos o 5, 25, 36, 44, 47 e 49.

Ora, no escorpião temos então a carta do dia Rainha de Ouros, que significa ambição, poder. No amor terá a oportunidade de realizar um sonho de amor. Na saúde, dedique-se a um passatempo relaxante. No dinheiro, uma boa situação financeira. E nos números da sorte temos o 8, o 17, o 22, 39, 44 e 48.

Ora, na carta do dia de Sagitário temos os enamorados, que significa escolha. No amor, prepare o jantar para a sua família e ficarão todos felizes. Na saúde, faça uma massagem relaxante, descontrair vai fazer-lhe bem. No dinheiro, se ambiciona mudar de casa, pode ver a oportunidade de chegar. Os números da sorte são 8, 17, 22, 39, 44 e 48.

Ora, então agora em Capricórnio temos a carta do dia, o dependurado, que significa sacrifício. No amor, evite falar demasiado da sua vida íntima, proteja o seu amor. Na saúde, previna problemas de visão, incluindo abóbora na sua alimentação. No dinheiro, poderá ter de fazer sacrifícios no trabalho, será recompensado. O número da sorte são 11, 42, 27, 30, 12 e 28.

Antes de seguirmos para Aquário, temos aqui uma chamadinha da Olga Cristina. Muitos beijinhos para si. E vamos então a Aquário, que a carta do dia é 6 de paus, que significa ganho. No amor, irá sentir que está cheio de oportunidades para dar, mimo o seu par. Na saúde, é importante que faça exames de rotina, vá ao médico. No dinheiro, possibilidade de mudar de trabalho, poderá ganhar mais. Nos números da sorte são o 23, o 11, o 36, o 44, o 29 e o 6.

E por último temos peixes, que a carta do dia é 10 de paus, que significa sucessos temporários ou ilusão. No amor, deixa as inseguranças de lado e atire-te de cabeça na sua paixão. Na saúde, melhora a sua postura, evite ter dores de costas frequentes. No dinheiro, é uma boa altura para mudar de casa ou de carro, se for essa a sua vontade. O número de sorte são o 1, o 18, o 22, o 40, o 44 e o 49.

0: Depois daqui dos signos, vamos a mais uma outra musiquinha.
1: Que é o Virgulho, outro planeta.
0: É verdade, vamos então.

0: E agora vamos passar à meteorologia. Ó Pedro, tu já pensaste que nós antes, quando era antes, tínhamos de estar a ver televisão para ver a meteorologia e agora temos telemóveis?
1: Estamos muito mal habituados.
0: Nós nunca passámos por essa fase.
1: Pois não? Quer dizer, eu passei um bocadinho. Eu ainda passei um bocadinho, por acaso com o meu avô era um bocado assim.
0: Era
1: um bocadinho, o meu avô é que me dizia às vezes.
0: Eu não consigo imaginar ter de esperar por uma hora para ver a meteorologia. É um bocado estranho. Nós temos os nossos telemóveis, podemos ver às horas que quisermos.
1: Pois.
0: Se vai chover, se não vai chover, se vai estar sol, se não vai estar sol.
1: Pronto, mas nessa nota, vamos então à meteorologia de hoje, ver como é que hoje vai estar, não é?
0: Uhum.
1: Pá, até agora está um tempinho razoável, 25 graus, está bom.
0: Eu acho que está muito bom.
1: Está
0: e vai-se meter estas temperaturas até por volta das 18 horas, que vai descer ligeiramente, mas 22 graus. Continua calor.
1: Ah, sim. Convinha se calhar um protetor solarzinho. 25 graus, se calhar
0: sim,
1: é melhor.
0: Eu acho que sim. Às 23, ainda vão estar a 7 graus, por isso acho que está perfeito.
1: Está ótimo, claro.
0: Está ótimo.
1: Também escurece mais tarde agora, por isso dá para uma pessoa estar na rua mais um bocadinho, até porque só às 20 é que começa a descer para 19 graus. Por isso,

0: Até lá, está tudo muito bem.
1: Eu acho que sim.
0: Vamos então a mais um bocadinho de música. Antes do bloco do meio-dia, que temos o publicidadezinho ao meio-dia, vamos mais um bocadinho de música então.

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1: Patrício Bernardino é o novo presidente da direção do Grupo Mais Além, coletividade assediada na Vila de Coja, União de Freguesias de Coja e Barril de Alva, Conselho de Arganil. A eleição dos novos corpos gerentes que vão desempenhar funções no biênio 2026-2028 decorreu recentemente numa Assembleia Geral Extraordinária. À direção pertencem ainda Armando Lopes, vice-presidente, Luís António Gonçalves, tesoureiro, Ana Rita Adães e Rodrigo Alexandre Almeida, enquanto secretários, e os vogais Nelson Rafael Amaral e Ricardo José Marques. Na Assembleia Geral, o presidente é Carlos Alberto Gomes Ferreira e a presidente do Conselho Fiscal é Maria Eduarda Quaresma. Aldeia de Capelo, na União de Freguesias de Cadafaz e Colmial, Conselho de Góis, vai acolher, já no próximo dia 6 de junho, mais uma edição do Festival de Sopas da Freguesia de Cadafaz. Este evento terá início pelas 12h30 e a edição deste ano é organizada pelo Grupo de Amigos de Capelo, tendo como entidade promotora a União Recreativa do Cadafaz e contando com o apoio da Câmara Municipal de Góis, da União de Freguesias de Cadafaz e Colmial e da Comunidade Local dos Baldios da Freguesia do Cadafaz. Ao longo do dia, os participantes poderão degustar uma grande variedade de sopas tradicionais numa celebração da gastronomia serrana e da identidade local. A organização destaca ainda o ambiente familiar e acolhedor deste festival, convidando toda a população a participar neste convívio. O município de Pampilhosa da Serra informa que estão abertas as inscrições para os interessados em participar na 27ª Feira de Artesanato e Gastronomia das Festas do Conselho, que decorrerá de 12 a 16 de agosto na Praça do Regionalismo, na Vila de Pampilhosa da Serra. Até ao dia 15 de junho, artesãos, produtores artesanais, associações, autarquias locais, organismos públicos e entidades privadas podem candidatar-se à atribuição de stands destinados a artesanato, produtos endógenos e gastronómicos ou de tasquinhas, desde que os seus objetivos se enquadrem nos propósitos da feira. Como incentivo à participação, o município disponibiliza alojamento gratuito durante 5 dias, até ao máximo de 2 pessoas por stand. A caminhar para a sua 27ª edição, esta feira, segundo o município, afirma-se como um espaço de referência para a promoção do artesanato e da gastronomia, enquanto expressões vivas da cultura popular e do património imaterial. A iniciativa visa ainda valorizar o território, dinamizar o associativismo e reforçar uma estratégia de desenvolvimento sustentável que conjuga a tradição e a modernidade. Refira-se que as normas de participação na Feira de Artesanato e Gastronomia de Pampilhosa da Serra e as fichas de inscrição estão disponíveis no site do município em www.cm-pampilhosadaserra.pt.
0: O estado do tempo nas próximas 24 horas.
1: Céu pouco nublado ao limpo, tornando-se geralmente muito nublado no Minho a partir do final da manhã, estendendo-se gradualmente ao restante litoral norte e centro a partir da tarde. Períodos de chuva fraca ou chuvisco no litoral norte e centro a partir do meio da tarde. Vento fraco a moderado, com rajadas mais fortes nas terras altas, que podem chegar aos 65 km/h. Neblina ou nevoeiro temporário no litoral norte e centro, pequena descida da temperatura mínima e subida da temperatura máxima. São estas as previsões do tempo para hoje. Entretanto, depois das notícias, continuo desse lado a acompanhar a emissão na RCA e passe uma ótima semana.
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2: E hoje é dia 3 de junho, dia da bicicleta. Tu gostas de andar de bicicleta?
3: Por acaso até gosto.
2: Eu prefiro andar de carro. Porque tu avisa para Arganil ir de bicicleta também não me fazia muito jeito, para ser sincero.
3: Pois, nem para mim, que a minha tábua para Arganil também não dá muito jeito, não.
2: Eu não sei se têm visto os cartazes no Facebook, mas sou eu e o meu colega Pedro que fazemos.
4: Pedro Alexandre.
2: Pedro Alexandre, pronto. Ele não gosta de ser tratado por Pedro, pronto. Mas não sei se têm visto, somos nós que fazemos. Normalmente também fazemos o dia do nome, cada pessoa tem um nome. Exato. E nós fazemos por dia. Pronto.
3: E vamos então
2: passar à próxima música,
3: não é?
2: Acho que sim.
3: Pois claro.
2: Bubaspin, que eu gosto muito, ao teu ouvido com Bárbara Tinoco.
3: Vamos então.

0: e agora o meu colega Alexandre estávamos a falar sobre se temos alguma música favorita. Se tiverem, podem nos mandar mensagens. E qual é que é?
1: Olha, eu pessoalmente tenho uma que é americana.
0: Ok.
1: Que é de... tem duas, aliás. Uma que eu... pronto, mas uma tem um historial meio estranho.
0: Pronto.
1: Que é de um... de um cantor chamado David.
0: Ok, conheço, sim.
1: É, com música
0: Feel It. Não vamos falar sobre isso, sobre essa polêmica, por favor.
1: Não, não vale a pena.
0: É melhor não.
1: E também gosto de uma música do Post Malone, Sunflower, conheces?
0: Conheço, essa eu conheço.
1: Gosto muito, okay. Gosto muito das duas. E as duas são de uma série que eu gosto muito.
0: Ok, que é? Podes dizer?
1: A de Sunflower é de Spider-Man,
0: okay,
1: um dos primeiros filmes. E de e Feel It é de Invincible.
0: Ok, não conheço, mas...
1: mas é incrível.
0: Ok, vou...
1: E tu, já agora?
0: É assim, eu não tenho uma música favorita específica. Mas a que eu vou passar a seguir não é a minha favorita, mas é uma das minhas favoritas. E que é Diogo Pissarra, Há Sempre Uma Música.

0: Ora, depois desta musiquinha incrível, deixar já um beijinho para o Sr. José Antunes, que mandou um toquezinho. Muitos
1: Muitos beijinhos,
0: beijinhos.
1: Sr. José.
0: E vamos então para uma musiquinha, não é, Juliana?
1: Claro que sim. Kalema, a nossa vez.

0: Enfim, estivemos agora com o Escalema. A senhora Helena Carvalho fez aqui um toque. Muitos beijinhos.
1: Muitos beijinhos para si.
0: E olha, agora tenho aqui uma curiosidade sobre Portugal. Sabias que em Portugal é um dos países da Europa com maior consumo de café?
1: Ah, acredito, acredito.
0: Tu gostas de café?
1: Por acaso adoro.
0: Eu não gosto, eu não bebo de todo.
1: Mas?
0: Eu não faço parte dessas pessoas, certeza.
1: Mas eu gosto bem mais de café com leite.
0: Café com leite, também
1: com leite
0: não gosto muito.
1: Já experimentei uma vez café com chocolate.
0: Para mim é mais tolerável, mas mesmo assim não gosto.
1: Mas é bom.
0: Por isso eu não faço parte dessa estatística, de certeza.
1: Mas não sabes o que é bom. Vamos então, agora mais uma musiquinha, não é?
0: Que é a Carolina Deus com António Zambuz, Dores de Crescimento.

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7: Ora, e temos aqui outra curiosidade do dia. Sabias que os koalas dormem entre 18 e 22 horas por dia?
8: E sim, assim está bem.
7: Sabes uma coisa, se eu fosse um animal seria o koala. Porque se pudesse dormir entre 18 e 22 horas por dia, eu não me importava.
8: Mas sabes porquê que eles dormem assim tanto?
7: Porquê?
8: Porque eles comem, porque o que eles comem normalmente é folhas de eucalipto.
7: Ah, pois, eu não sabia dessa. Para ser sincero, eu não sabia dessa.
8: E as folhas de eucalipto têm muito pouca nutrição, então eles acabam por ter que dormir muito.
7: Ok, por acaso não sabia dessa. Pronto. Já é mais uma coisa que eu sei.
8: Entretanto, temos aqui uma mensagenzinha do Sr. Amílcar Matos. Boa hora, como está? Tudo bem? Senhora de Águeda, opa, incrível. Muitos bons dias para o senhor.
7: Bom dia,
8: e o almoço,
7: beijinhos.
8: Não sei se já almoçou, se não, mas um bom dia e beijinhos.
7: E a Dona Helena
8: si.
7: Carvalho ligou-nos outra vez.
8: É verdade, também.
7: Um beijinho.
8: Muitos beijinhos. Entretanto, descobri que a minha mãe está cá a ver a ouvir, no caso a rádio, a nossa emissão. Por isso um beijinho para ela desde já. E entretanto vamos passar a musiquinha do Fernando Daniel, Melodia da Saudade.

0: agora com o Fernando Daniel, Melodia da Saudade. Eu confesso que esta música me deixa um bocado emocionada, vou-te ser sincera.
1: Ah, por acaso eu gosto bastante deste tipo de música também. É uma música.
0: É assim um bocado nostálgico, mas
1: é verdade.
0: Sim, eu acho que sim. Bem, agora nós vamos também embora, que temos aqui a hora de almoço. Já estou a ficar com uma fome.
1: Também eu.
0: É, não é? Já sabes o que é que vais almoçar?
1: Sei, arroz de ervilha. Tenho que buscar alguma coisa para ir comer.
0: Ok. Eu ainda não sei, por isso também não posso estar aqui a falar muito, que eu ainda não sei o que é que vou comer. Mas pronto, assim nos despedimos. Foi um prazer estar aqui com vocês e espero que tenham gostado.
1: Quem sabe amanhã estamos cá outra vez 2 horinhas. Vamos ver. Mas agora vamos ficar aqui mais um bocadinho de musiquinha. Muito obrigado por estarem cá e até uma próxima.
0: Beijinhos.

0: Muito boa tarde. Uma hora em Portugal continental e na Madeira é meio-dia nos Açores. Devido à greve geral marcada para hoje, quarta-feira, dia 3 de junho, não transmitimos a esta hora o noticiário das 13 horas.
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1: 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Contribua, faça o seu donativo para o IBAN PT 50-0045-3445-0401-2671-6888-9 da Caixa de Crédito Agrícola de Arganil, com a designação de Berta Novaes, ou entregue-o a qualquer elemento da comissão organizadora desta iniciativa. Contamos consigo, pela memória do Dr. Barreto Leite. 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

Ora, amiguinhos, pedimos desculpa, foram algumas musiquinhas, mas tentamos sempre aqui intercalar a informação com a locução e às vezes a coisa, como se costuma dizer, torna-se assim um bocadinho mais complicada. Já estamos por cá, abrimos com o grupo de cavaquinhos de Tourigo e o seu medley, um tema que por acaso já não passávamos há bastante tempo, é verdade, e depois escutámos ainda um temazinho do Fernando Daniel. E agora já estávamos ali com os Dama, é verdade, mas agora está na hora de quê, de quê, de quê? Pois claro, dos parabéns. Ouvimos Fernando Daniel e Beatriz Rosário com o tema Metade. Agora, vem aí uma musiquinha de parabéns para os nossos aniversariantes do dia, desta quarta-feira, dia 3 de junho. E como hoje vamos ter a rúbrica do Dr. António Rodrigues Gonçalves em deferido, vamos juntar as nossas duas rúbricas a partir das 14, até porque tenho trabalho de jornalismo para preparar. E daqui a bocadinho, como é habitual, vamos atender alguns queridos ouvintes que queiram ligar para partilhar ementa, para partilhar talento, ou como eu costumo dizer, somente para conversar um bocadinho. Entretanto, vamos aqui deixar beijinhos para Olga Cristino, que nos acompanha desde Torre Tábua, para Helena Carvalho em Vilar, para Sérgio Ascensão em Santa Ovaia de Tondela, para o nosso muito querido e estimado amigo António Albuquerque em Oliveira do Conde, para Cacilda Silva, que nos acompanha desde Santa Combadão, para João Engenheiro, beijinho Sr. João, votos sempre de rápidas melhoras, e julgo que assim de repente está tudo. Olha a nossa Magda, olá querida Magda, também a fazer-nos companhia. Margarida Carapeta também está do outro lado, está aqui a desejar-nos um bom dia e para amanhã um feliz feriado. Beijinho ainda para o nosso amigo Amilcar Matos, que esteve ausente um tempinho, mas que agora já está novamente de volta. Agora sim, parabéns para José de Jesus Marques, que nos acompanha desde Quintela de Azurra, Mangualde, e é o sócio 2174. E parabéns também para Manuel Pereira Ribeiro. O Sr. Manuel escuta-nos desde o Piódão e é o sócio 2431. Um beijinho grande, grande, grande para este querido amiguinho. Queridos amiguinhos, porque são dois a fazer aninhos, e que se encontrem a passar um dia muito feliz com tudo de bom. A prendinha musical para eles é a cargo de Álvaro de Castro, parabéns, parabéns, e já sabe, depois das 13h30 vai poder ligar e partilhar o que tiver vontade de fazer. Hoje vamos ter também a rúbrica sobre medicina com o Dr. Filipe Mateus, e é só uma vez por mês, portanto é sempre uma rúbrica nova que o doutor nos envia. Iremos escutá-la depois das 14h40, mais coisa menos coisa, já que na primeira meia hora da segunda hora, por volta das 14h15, teremos aqui em deferido o nosso coaching, António Rodrigues Gonçalves, para mais uma rúbrica Emoções, Saúde e Felicidade. Portanto, se formos a ver, a próxima hora vai ser dedicada à saúde, não é verdade? À saúde mental e à saúde física, com os nossos doutores logo a seguir. Beijinho ainda para Fernanda Pinto, que nos acompanha desde Lourosa. Beijinho, querida Fernanda, uma boa tarde também. E quem sabe se daqui a pouco não falaremos também com a nossa Fernanda e com alguns dos amigos cujos nomes já acabei agora por mencionar. Vamos então ao Álvaro de Castro com estes parabéns, a prendinha musical para os aniversariantes do dia.

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1: Cá estamos, queridos amiguinhos, 36 minutos após as 13. Recordo mais uma vez que ao ligar neste bocadinho vai poder partilhar ementa, vai poder partilhar talento ou simplesmente conversar um bocadinho para conversa em dia, desde que não seja durante muito tempo. Aproveitar também para o fazer. 235-200-572 ou outro númerozinho que também já conhece, o 960-313-0000. 902. Enquanto as pessoas não ligam, deixo mais um beijinho para Leonor Pinto, em Coja, para António Fernandes, em Negrelos, onde também temos o nosso amigo António Francisco, e um beijinho para a nossa querida Pastorinha. Temos duas, a Luizinha e a Rosa. Agora refirmo à Rosa, que está aqui a dar-me as boas tardes. Querida Rosa, beijinhos grandes, grandes, e uma tarde muito feliz também para si e para a sua família, sobretudo para o seu menino, que agora já está tão crescidinho. Temos o primeiro ouvinte connosco, muito boa tarde.
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1: Ai, muito bem, querida Elisa. Até porque...
2: Estou um bocado rouca, como um gelado, estou um bocado rouca.
1: Ai, mas se eu fosse muito bem, muito bem. Olha, e é bem adequada, porque estamos precisamente no mês dos Santos Populares. É verdade. Olha, é precisamente daqui a 20 dias que é a noite de São João, não é? De 23 para 24. É, portanto,
2: é verdade, é, Sabelinha, é
1: mesmo
2: verdade.
1: Mesmo a calhar. Muito obrigada, querida Elisa. Então, e como é que está a correr esse dia?
2: Está bem, graças a Deus. Estou bem, graças a Deus.
1: Está mais fresquinho hoje, não é, Elisa?
2: Está fresquinho, está bom, está bom.
1: Muito bem. Então, quer dizer mais alguma coisinha? Beijinhos para deixar?
2: Eu uma batatinha cozida das novas. O meu filhinho, graças a Deus, trouxe-me dois saquinhos de batatas. Olha, não faltam batatas em casa. Já não me canso a contivá-las.
1: Vê, mesmo que falte outra coisa, batatas não, batatas não. O que mais é batatas na casa da Elisa?
2: Batatas e carne, que ele também matam porcos. Ele também mata.
1: Pronto, muito bem.
2: Fui uma costeleta e salada de alface e agora um geladinho em cima. Olha, fiquei rouca com o gelado.
1: Ah, mas pronto, daqui a bocadinho já passa. E soube-lhe bem, não é, Elisa? Que os gelados são uma maravilha. É o meu doce favorito no verão. Adoro, adoro, adoro.
2: Foi um cornetozinho de morango.
1: Oh, que maravilha, que maravilha.
2: Para com um supinho de peixe, olha. Assim
1: oh,
2: se
1: que bom. E já nos adiantou o jantarinho e tudo, Elisa. Muito
2: olha,
1: bem.
2: Um beijinho para todas as meninas que trabalhei nessa bela rádio. E para a menina Adélia, com um grande beijinho, as melhoras dela. E para o Santo António Albuquerque, com um beijinho. Lourdinhas e família, para o pai com as melhoras que foi operado.
1: É verdade, só ontem ao final do dia que soube. Exatamente. Pois sim, senhor.
2: Eu também já fui operada às duas, correu tudo bem, graças a Deus.
1: É, geralmente é uma operação simples.
2: É uma operação que não custa nada.
1: É verdade, é verdade.
2: É uma operação. Bem, sempre é um corte. Sempre é um
1: nunca
2: corte,
1: é agradável, mas pelo menos é algo simples. Não. Exatamente.
2: Mas a gente chega à casa, tira logo o penso, põe as gotas a horas. O que interessa é pôr as gotas a horas.
1: Pronto.
2: Para a gente não ficar cega. Tem que ser às horas.
1: Exato, isso é que é importante.
2: Tenho um beijinho para toda a gente que trabalha nessa bela rádio e para a menina, com um bom regresso a casa e uma boa tarde.
1: Muito obrigada, querida Elisa. Beijinhos grandes, gosto em ouvi-la. Beijinhos, obrigada. Ora, e tínhamos aqui um amigo em espera. Muito boa tarde. Ora, o amiguinho foi-se embora. Boa tarde. Bem, se calhar foi mesmo, mas vai um amigo embora do outro lado, chega outro. Muito boa tarde.
3: Boa tarde, menina.
1: Oh, amiga Mandy, eu tenho andado um bocadinho ausente. Já não falava consigo há uns diazinhos bons.
3: Oh, menina, as saudades já são um bocadinho assim aprofundadas.
1: Pois é, mas o senhor não tem assim vindo aqui à antena, pois não, senhora Mandy?
3: Ah, tenho entrado, ainda entrei a semana passada.
1: Pronto, mas lá está, pelo menos já há 8 dias não falo consigo. E como é uma intervenção um bocadinho regular, já tinha sentido a falta, senhora Mândio, de si e das suas músicas, é verdade.
3: Muito obrigado.
1: A sério.
3: Muito obrigado.
1: E vai presentear-nos com mais uma hoje, não é, senhora Mândio?
3: Hoje, se calhar, vamos tentar o Passarinho da Maria.
1: Olha, o Passarinho da Maria, acho que é uma excelente ideia. Vamos a isso, está prontinho.
3: Vamos tentar.
1: Então vamos lá, vamos lá.

0: Muito bem, e acabou, não é, senhora Mândio? Como se costuma dizer, e acabou.
1: E acabou no fim, ó menina.
0: Muito obrigada, senhora Mândio. Olha que já tinha mesmo saudades de o ouvir tocar, que o senhor é assim uma presença assídua aqui no nosso Arte e Sabores, e quando está uma semaninha sem cá vir, já sentimos a falta. É verdade, é verdade.
1: Ah, e a gente, eu também sinto um bocadinho de saudades das pessoas que falam, das pessoas que gostam. E é bom a gente divertir-se um bocadinho.
0: Com certeza, senhora Amanda, é verdade. Afastar assim as coisas mais desagradáveis, não é? Quando se está a
1: Ora, agora que a
0: cantar,
1: menina disse tudo.
0: pois, é isso.
1: É assim a que se fala.
0: É isso mesmo, é tão engraçado. Senhora Amanda, beijinhos para deixar, mais alguma coisinha?
1: Só posso dizer, façam favor de serem todos felizes.
0: Muito bem, isso é que importa, não é? Aí, olha, como diz a Arminda, e a Maria também costumava dizer, e façam alguém feliz, que isso também é importante, não
1: Ah,
0: é?
1: já não ouço essas meninas há algum tempo.
0: Oh, é verdade. A Maria agora ouve-se menos porque está a trabalhar e às vezes o trabalho dela não é compatível aqui com o horário do programa. A Arminda, quando muito, temos-la sempre na receitinha da semana às terças-feiras. Pois.
1: Olha, mas estamos sempre presentes.
0: É isso mesmo. Beijinhos e muito gosto em ouvi-lo, senhora Mândia.
1: Obrigado, menino.
0: Obrigada.
1: Obrigado,
0: Eu é que
1: igualmente.
0: agradeço. Um beijinho, muito obrigada. Ora, foi o amigo Amândio, Amândio Lopes, em direto de Mangualde. Mais alguém connosco? Muito boa tarde.
2: Pois é, Isabelinha.
0: Olha, o amigo David também nos vai dar o prazer de ouvir a sua voz a cantar, porque já estamos a ouvir agora, claro está.
2: Claro que sim. E
0: E como.
2: vai ser uma cançãozinha dedicada à Coimbra, à cidade de Coimbra.
0: Muito bem. Então vai ser mais ou menos um fado, é isso?
2: Como?
0: Vai
2: Como é que
0: ser
2: diz?
0: um fado?
2: Isso não é fado, é
0: Não
2: uma
0: é um fado,
2: canção,
0: mas é um
2: tipo
0: tema
2: verso.
0: dedicado a Coimbra. Muito
2: É
0: bem.
2: Coimbra, a cidade de Coimbra.
0: Com certeza.
2: Onde eu
0: Então.
2: fui muito feliz na vida militar.
0: Oh, que bom.
2: Fui lá e em Tavira.
0: E esses bons tempos é sempre bom de recordar, não é?
2: Nunca esqueço, nunca esqueço.
0: É
2: Nunca
0: verdade.
2: esqueço.
0: Muito
2: Fui muito
0: bem.
2: feliz na vida militar.
0: Muito
2: Cantei Coimbra
0: bem.
2: com muita vida.
0: Sim, senhora. Então, vamos ouvir o senhor David. Está prontinho?
2: Então vou começar.
0: Vamos a isso, vamos a isso.
2: Coimbra sempre festejada por todos amada, terra tão bela. É cidade lusitana, as tuas tricanas te fazem mais bela. Terra da nobreza, és bem portuguesa, velhinha cidade. Ai, ai, Coimbra será sempre ainda o berço da saudade. É tua bonita história, pedrão de glória, nos faz meditar num sentimento profundo. Diz a todo mundo, Coimbra a sonhar, a tua bela universidade, firme na vontade, sol e espelho amores. É esse monumento e firme no tempo, símbolo dos doutores. E já está.
0: Muito bem pequenino, mas muito bonitinho.
2: Foi o que se pôde arranjar.
0: E arranjou-se muito bem
2: Não, mas
0: mesmo.
2: eu enganei-me aqui no curso, só que é que eu
0: Olha,
2: não.
0: mas eu também não conheço o tema, e se calhar, como há muita gente, então
2: Não,
0: não
2: houve ali
0: notámos.
2: duas quadras que falharam, houve duas quadras que falharam, mas eu não desisti e
0: Parte de
2: não dei
0: fraco,
2: chinês
0: como
2: que
0: se costuma
2: falhei.
0: dizer, não é? Não deu parte de
2: Me
0: fraco.
2: esqueci dessas duas quadras.
0: Exatamente. Olha, geralmente
2: Que
0: quando assim é.
2: eu não as tenho escritas, é apenas a memória.
0: Muito bem, sim, senhor. E quando assim é, geralmente as pessoas não notam.
2: Não,
0: Pois.
2: eu juro que não. Para a
0: Olha.
2: próxima será inteira.
0: Muito bem. Ficamos a aguardar, senhor David. Quer deixar algum beijinho, cumprimentos?
2: E para todas as minhas amizades, para as pessoas que gostam de me ouvir e para todo mundo, mesmo aqueles que. Pronto.
0: Sim, senhor.
2: Para
0: Então.
2: todo mundo, vai. Como já disse, para todas as minhas amizades e para todas as pessoas que nos escutam.
0: Muito bem, sim, senhor. Beijinhos grandes, senhor David. Muito gosto em ouvi-lo.
2: prazer foi todo meu, acredito.
0: Obrigada, Sr. David.
2: É sempre
0: beijinhos.
2: Um prazer.
0: Obrigada.
2: É sempre
0: obrigada.
2: Um prazer conversar com as meninas da rádio. Sejam elas quem for.
0: Muito obrigada por isso. Beijinhos.
2: Meus, Isabelinha. Boa tarde.
0: David,
2: obrigado.
0: Beijinhos. Ora, já tivemos três artistas. Está com postinha aqui a nossa meia horinha. Mais um amiguinho connosco. Muito boa tarde.

0: Olá, Isolinha.
1: Olá, querida Fernanda, muito bem, muito obrigada.
0: Hoje lá calhou a voz de marasca para me abrirem
1: Bem,
0: a porta.
1: mas hoje conseguiu,
0: Então,
1: e não houve aqui nenhum engano, tudo perfeitinho,
0: também não posso ser sempre.
1: É verdade, é verdade. Mas também não é muito comum, isso enganar-se acontece a
0: Não, não, não.
1: todos, mas não é.

0: Beijinho para toda a minha família, não vale a pena estar a nomear nomes, principalmente os filhos, as noras, o marido e toda a minha família. E todas as amizades, principalmente as que falam em mim e para toda a gente com muita saúde, que é o que eu desejo.
1: Muito bem.
0: E um bom feriado para amanhã para toda a gente.
1: É isso mesmo, e para si também, querida Fernanda. Se bem que para quem está em casa, os dias são um bocadinho parecidos, mas pronto, sempre é diferente, um bocadinho, não é?
0: É vir ao disco que estou comigo.
1: Pois, é quase, é verdade, é verdade. Muito gosto de ouvi-la. É isso.
0: Obrigada,
1: beijinho.
0: Isabelinha. O gosto foi meu. Beijinho,
1: obrigada.
0: Beijinho.
1: Beijinhos grandes.
0: Beijinho.
1: Obrigada. Ora, e vamos aguardar para ver se ainda cá chega mais um amigo. Temos ainda 4 minutinhos. É verdade. E estava aqui a ver se tinha o telemóvel atualizado, mas ainda tenho. Portanto, vamos aguardar e vem ali mais um amigo. Portanto, vamos falar com este amiguinho e depois, muito provavelmente, iremos fechar a hora. Recordo então que na próxima iremos ficar com uma rubrica Hoje em Indeferido, do Dr. António Rodrigues Gonçalves, e depois a estreia da nossa rubrica de Medicina com o Dr. Filipe Mateus, e estas duas rubricas intercaladas com a boa música portuguesa. E temos mais um amiguito. Muito boa tarde.
2: Boa tarde, menina Isabel.
1: Olha, a nossa Cacilda. Como está, amiga Cacilda?
2: Tudo bem, graças a Deus. E a menina Isabel também?
1: Também, tem que ser.
2: Ótimo.
1: Pois claro,
2: ótimo.
1: Temos que fazer por isso, não é? Como costumamos dizer, tem que ser.
2: Claro, tem que ser.
1: Então, e o que nos traz a Cacilda? Quer trazer um cântico ou só conversar um bocadinho?
2: Quero ler umas 3 quadrazitas.
1: Boa.
2: Que aqui tenho já.
1: E feitas
2: tempo.
1: Por si, Cacilda?
2: Sim, estas são.
1: Muito bem, então vamos ouvi-las atentamente. Faça favor.
2: Mês de junho, mês dos santos populares. Vamos todos juntos para o baile dançar. É dia de Santo António, em seguida ao São João. No fim, vem o São Pedro para a nossa reinação. São Joãozinho, peço-te do coração. 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É uma palavra forte, mas...
1: Olha, mas está engraçado, Ana Cacilda. E tem jeito, amiguinha Cacilda, tem jeito.
2: Ai, mas agora já está muito afanado.
1: Já teve ainda mais jeito, é isso? Já anda a ficar destreinada?
2: Pois, isto é de há uns anos atrás.
1: Olha, então vê... Olha, mas tem que começar então a fazer mais. É quanto mais fizer, melhor saem essas quadras. Pois, vai ganhando prática outra vez.
2: Pois claro.
1: Estou engraçada, pois claro. Olha, e beijinhos aí para deixar, mais alguma coisinha?
2: Beijinhos é para toda a minha família, principalmente para os filhos, para os netos, para o marido, para as noras, para as minhas irmãs. Para todo o pessoal da Rádio Clube de Arganil, sem exceção de ninguém. Para todos os ouvintes, para todas as minhas amizades, para todos os doentes com rápidas melhoras, principalmente os que estão a maior dificuldade, e
1: é
2: para
1: verdade.
2: Todos os bombeiros com o mínimo trabalho possível, e um feliz dia de corpo de Deus.
1: É verdade, o feriado de amanhã, tal e qual, é isso mesmo.
2: Eu para mim nunca considero que é feriado, para mim é um dia santo.
1: Pronto, ai, mas olha, ainda bem que é, devia haver mais dias santos feriados, sabem tão bem.
2: É verdade.
1: Não é, Cacilda? Para quem está em casa não nota tanta diferença, mas
2: sim,
1: para quem trabalha
2: sim.
1: É extremamente agradável, sabe mesmo bem.
2: Pelo menos quando é dia santo eu noto sempre, porque eu ando por dentro.
1: Tem uma rotina diferente, não é? Tem uma rotina diferente.
2: Ordem, Santos, não vou à fazenda. Posso
1: lá
2: ir aos animais.
1: Pois claro.
2: Mas ir para o campo, não vou.
1: Claro que
2: os
1: sim, querida Cacilda.
2: Sim.
1: É isso. Há que distinguir também um bocadinho os dias. E respeitar,
2: claro,
1: não é?
2: Claro.
1: E respeitar.
2: Claro.
1: É
2: quem tem o serviço, o trabalho de segunda à sexta, pronto, é de outra maneira que celebram os dias santos.
1: Exatamente.
2: Eu, é dessa maneira.
1: Muito bem. Querida Elisa, querida Cacilda, é sempre um gosto. Olha, às vezes também me trocam o nome, olha, pronto, eu às vezes também troco, mas não é de propósito.
2: Passou há tempo, já o tenho dito, mas depois para a próxima eu peço mais ou menos.
1: É isso mesmo. Um beijinho, querida Cacilda.
2: Beijinho,
1: obrigada por ter
2: Isabel,
1: ligado.
2: E tudo bom para toda a sua família.
1: Igualmente.
2: Obrigada.
1: Beijinhos.
2: Obrigada, beijinhos.
1: Obrigada a nós. Ora, queridos amiguinhos, mesmo em cima do sinal horário, ficamos por aqui. Claro que o programa logo não tem nada a ver com este, mas quem não falou agora, logo vai poder falar e vai poder fazê-lo comigo, porque eu estarei no Peça que Toca a partir das 18. Por agora

0: Vamos à informação, à publicidade e depois já sabe, vamos intercalar as duas rubricas que temos com a boa música portuguesa.
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2: Estão abertas até ao dia 4 de junho as inscrições para o programa Atividades de Tempos Livres Verão 2026, promovido pelo município de Góis e destinado a crianças dos 3 aos 12 anos. A iniciativa pretende apoiar as famílias durante o período de férias escolares, assegurando às crianças um ambiente seguro, educativo e dinamizado por equipas especializadas. O ATL de Verão volta a disponibilizar um conjunto diversificado de atividades lúdico-pedagógicas, culturais, ambientais e desportivas, desenvolvidas em parceria com entidades locais. O programa procura estimular a criatividade, o contacto com a natureza, a convivência entre pares e o desenvolvimento de competências pessoais e sociais. As inscrições podem ser realizadas através de um formulário digital ou mediante uma ficha de inscrição, estando todos os documentos necessários ao processo disponíveis na página oficial do município em www.cm.ifangois.pt. O município de Pampilhosa da Serra procedeu à entrega de cerca de 20 bicicletas, capacetes e material de apoio às duas escolas do concelho, destinadas aos alunos do pré-escolar e do primeiro ciclo que frequentam as atividades de enriquecimento curricular Eira da Brincadeira. A iniciativa decorreu em dois momentos distintos, no dia 22 de maio, no Centro Educativo de Dornelas do Zêzere, e no passado dia 25, na Escola Sede de Pampilhosa da Serra. Ambas as entregas contaram com a presença da vice-presidente da Câmara Municipal, Alexandra Tomé, que acompanhou de perto o entusiasmo vivido pelas crianças e sublinhou o significado deste momento e a origem do projeto. Para além das bicicletas, adequadas a diferentes faixas etárias e com distintas especificidades, foram também entregues capacetes, pneus, câmaras de ar e suportes de estacionamento, assegurando as condições necessárias para uma prática segura e continuada do ciclismo no contexto escolar. André Sardé, Ciro e The Black Mamba são os principais nomes da 5ª edição do Primavera Art and Music Festival de Tondela, que regressa no fim de semana de 5 a 7 de junho. Promovido pelo município de Tondela, este festival volta a instalar-se no Largo Dr. Anselmo Ferraz de Carvalho, no centro da cidade, transformando aquele espaço urbano num palco de encontro. Durante 3 dias, o público poderá assistir a concertos, visitar espaços dedicados ao artesanato, literatura e arte urbana, além de apreciar instalações artísticas e intervenções de decoração urbana. Os concertos principais vão decorrer sempre pelas 22 horas, em frente ao Tribunal, prometendo animar as noites do festival com alguns dos nomes mais conhecidos da música portuguesa.
1: O estado do tempo nas próximas 24 horas.
2: Céu pouco nublado ou limpo, tornando-se geralmente muito nublado no Minho a partir do final da manhã, estendendo-se gradualmente ao restante litoral norte e centro a partir da tarde. Períodos de chuva fraca ou chuvisco no litoral norte e centro a partir do meio da tarde. Vento fraco a moderado, com rajadas mais fortes nas terras altas, que podem chegar aos 65 km/h. Neblina ou nevoeiro temporário no litoral norte e centro, pequena descida da temperatura mínima e subida da temperatura máxima. São estas as previsões do tempo para hoje. Entretanto, depois das notícias, continuo desse lado a acompanhar a emissão na RCA e passe uma ótima semana. 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
1: À qual também agradeço, naturalmente, permitir-me ajudar os ouvintes a ajudarem-se a si mesmo. Aliás, é este o nosso propósito que me anima, como faço em universidades séniores, em Lisboa e em palestras por todo o país. Bom, hoje vamos ver uma questão também difícil de admitir e de aceitar, mas às vezes temos de olhar para dentro de nós próprios para nos questionarmos se estamos no bom caminho. Sobretudo para nos questionarmos se somos felizes e saudáveis, e se vivemos a vida sem angústias e sem problemas emocionais, como já demonstrei aqui várias vezes. Problemas esses que estão na base de mais de 80% das doenças que afetam a humanidade hoje em dia. Aliás, os problemas emocionais não estão só na base das doenças, mas também dos episódios de violência extrema e dos suicídios e homicídios que vemos por todo lado, e que em Portugal, infelizmente, aumentaram muito, sobretudo a partir do início deste ano. Como já tenho dito e repito, o Estado atira muito dinheiro para cima das questões de proteção de crianças e jovens e para os tribunais de família. E o que é que nós vemos? Nós vemos cada vez mais violência nas famílias e na sociedade em geral. E porquê? Porque as pessoas não foram formadas no plano da inteligência emocional. E de há 30 anos para cá tudo piorou, infelizmente. Dado que as referências e os valores na cabeça das novas gerações já não têm aquela ética do passado. Isto porque as novas gerações formam-se mais nas redes sociais do que no meio onde são criados. E sobretudo dentro das famílias ditas funcionais. Aliás, estas famílias tendem mesmo a ser cada vez menos e o resultado está à vista. As pessoas sabem cada vez mais de cada vez menos. Há por aí muitos especialistas disso e daquilo e menos formação geral que nos permita viver com algum estoicismo ou resiliência, como hoje se diz. E não se negue tudo isto, porque eu tenho avançado com números avassaladores e hoje deixo-me só com dois números para refletirem. Um deles é este. Mais de metade dos portugueses consideram-se infelizes. E a outra metade, cerca de 20%, estão deprimidos e mais de 90% dos idosos tomam vários medicamentos de que não precisavam e depois, infelizmente, não têm dinheiro para comer. Bom, ah não, dirão alguns. Pois bem, então e os 48% viciados em cerveja? E os 10% das crianças hiperativas? Bom, não se diga que os números mentem. Verdade, é que hoje pensamos dominar o mundo cá fora, mas desconhecemos de todo o que se passa dentro de nós. Nós sabemos o que se passa à nossa volta, mas não sabemos como reagir aos percalços da vida, sem ser agredirmos-nos interiormente. E claro, com esta agressão, provocamos as doenças da moda. Nós agredirmos-nos interiormente. Provocamos a tensão alta, o colesterol, os diabetes, as úlceras no estômago. Ah, agora os problemas na tireoide também têm a mesma razão. Então, perante este drama humano da cidade de hoje, o que é que eu vos proponho? Proponho ou sugiro aos nossos ouvintes uma reflexão interior. Vejam bem. Nós pensamos e temos ideias em função daquilo que fomos aprendendo. Nós hoje vivemos com os valores mentais que nos foram ensinados em casa, na escola, na igreja, na sociedade, porventura até na universidade. Só que sabe-se hoje que a grande maioria desses pensamentos, dessas ideias e desses valores estão errados. Ah não, dirão muitos. Eu tenho razão nas minhas opiniões, dirão muitos. Pois é. Então eu pergunto. Todos temos assim tanta razão em defender o que trazemos de trás, porque é que há cada vez mais doenças apesar do avanço da medicina? Se temos assim tanta razão em defender o que já sabemos, e se temos hoje toda a informação disponível na internet, no Dr. Google, na televisão, nos livros, nos jornais, porque é que a sociedade está cada vez mais triste e deprimida e doente? Porque será? Parece que com o avanço da medicina e com tanta informação disponível, até em programas específicos na televisão a ensinar a ter saúde, devia haver mais equilíbrio físico, mental e emocional, e muito menos infelicidade, angústia e doença. Pois, devia haver, mas não há. E devia haver muito menos venda de medicamentos, porque as pessoas já deviam saber como viver melhor e prevenir as doenças e os distúrbios emocionais. E eu pergunto, tudo isto não é verdade, caro ouvinte? É ou não contraditório o mundo em que vivemos, com cada vez mais meios para sermos felizes e cada vez mais pessoas angustiadas e tristes? E sobretudo os jovens, e também os menos jovens, rapazes e raparigas, a precisarem de cerveja para colmatarem o vazio que vai dentro deles. Bom, eu vou voltar um pouco atrás para propor hoje algo que é difícil de pôr em prática, eu sei. Mas, a menos que nós aceitemos o que vos vou dizer, a sociedade ficará cada vez mais doente. E se alguém, por acaso, não aceitar, podem ler os livros que eu aqui aconselho sempre ao Dr. Augusto Cury, para começar. E logo verão, é verdade tudo o que refiro e que é necessário o que vos vou propor agora. Eu vou, então, propor-vos, caros amigos, vou propor-vos que comecem a mudar de vida hoje. E comecem hoje a sair da zona de conforto em que vivemos. Porque essa zona de conforto é que está a gerar os problemas mentais, físicos e emocionais que atrás nos descrevi. Essencialmente porque nós repetimos todos os dias o que nos ensinaram ou nós aprendemos. E isso está em parte errado, porque é doentio e destabilizador do nosso sistema emocional. Eu dou exemplo. Aliás, exemplos já aqui tratados nas semanas anteriores. Quando invejamos, quando nos preocupamos com o que pode vir, quando tentamos mudar os outros, as outras pessoas, é que sejam os nossos filhos, quando andamos em stress, vivemos em stress, quando remoemos o que nos aconteceu no passado, etc, etc, etc, já estamos a deteriorar a nossa existência, já estamos a dar cabo da nossa vida e da nossa saúde. E parte disto nós não sabíamos. Porque nos habituámos a viver assim, foi assim que fomos ensinados. E alguns de nós, vejam bem, até defendem aquela vida tumultuosa e doentia que vivem no dia-a-dia. Bom, como já tracei todo o quadro dramático da sociedade de hoje, eu quero propor-vos que mudem de vida e saiam mesmo da zona de conforto que conhecem. Que, aliás, não é nada confortável, é negativa. Como os números demonstram, há que eles tenham dificuldade em acreditar. E hoje vou surpreender com algumas afirmações dos mestres, enfim, para não se dizer que são minhas e talvez até algumas delas sejam atrevidas. Bom, então, vamos lá. Diz Mário Cortella, um dos maiores mestres da atualidade, que vem aí em breve a Portugal de novo e vai encher de novo alguns pavilhões, nomeadamente um Porto em Lisboa, mas diz Mário Cortella: tudo o que te parece agradável engana-te. Por exemplo, mensagens no telemóvel, telenovelas, futebol, fofoquices e coisas do género. Parecem-te confortáveis, mas impedem-te de crescer e de evoluir e aprender a viver melhor. Fim de citação. Agora, outra afirmação, ainda mais difícil de aceitar, mas que vale a pena pensar nela, porque vem de um grande pensador, que foi porque já morreu, Rubén Alves, dizia ele: tudo o que parece seduzir-nos conduz-nos à mediocridade, à doença e à infelicidade. E acrescenta Rubén Alves: ostra feliz não desenvolve pérola, é o grão de areia que entra na coxa que o obriga a trabalhar e a rodeá-la de madre pérola. Fim de citação. Cá está outra verdade insufismada. Isto não admite sofismas, porque não pode ser rebatido. Tudo que são ideias do passado, nós aprendemos mal, preocupações, ódio, inveja, queixas, pensamento negativo, etc. Tudo o que é vício, tudo o que é distrações inúteis, conduz-nos à mediocridade, conduz-nos à angústia, conduz-nos ao medo, à infelicidade e, por fim, à doença. Pense nisto, caro ouvinte. E se não estiver de acordo ou tiver dúvidas, façam-me chegar a sua opinião. E voltamos a este tema que é muito importante, a este ou ao outro. Agora, a primeira coisa a fazer para pôr em prática o que lhe vou dizendo aqui, semana a semana, é admitir isto que lhe digo hoje e pôr em prática esta sugestão. Saia da zona de conforto, porque quase toda ela é negativa. E você não dá por isso, porque foi educada assim. Foi isso que lhe ensinaram, foi isso que aprendeu. Pense em mais duas ou três coisas que lhe vou dizer agora. Primeiro, os animais não têm liberdade. As abelhas, as moscas, até os cães e os gatos. Cumprem o programa genético que trazem do passado. E repetem, geração após geração, o mesmo comportamento incutido nos seus genes. Mas o homem é livre. O homem é livre, não faça como os animais, caro amigo. E só uma percentagem mínima é que é a programação. E mesmo esta programação que trazemos pode ser mudada. Como lhe acontece, por exemplo, com a digestão, quando estamos ansiosos. Podemos sofrer alterações e até parar ou formar úlceras no estômago que têm exatamente esta origem. Então, o que é que nos impede de mudar e deixar de fazer o que nos faz mal? Segundo, tudo está em mudança à nossa volta e cada vez com mais velocidade. Então, porque é que nós, dessa mudança, só apanhamos o que nos faz mal? Dessa mudança, só nós apanhamos o que nos faz mal. O stress, a ansiedade, as preocupações, etc. E até a ciência nos diz que tudo o que nos está expandindo está piorando e entrando em entropia. Cá está o porquê do aumento dos medicamentos e das doenças e já agora do consumo disparatado da cerveja e outras bebidas alcoólicas. Agora até ao balde, como se viu há dias na televisão, dos jovens à noite. Bom, agora, algum ouvinte poderá dizer, tudo isso é verdade, mas é difícil mudar. Sim, mas o mestre Mário Cortella, outra vez, diz, mudar é difícil, mas não mudar é fatal. E repito, se mudar é difícil, não mudar é fatal. E outra coisa, caro ouvinte, não espero que lhe venha à vontade de mudar. A vontade de mudar nunca virá. É muito mais fácil seguirmos hoje o que fizemos ontem, repetirmos, como fazem as abelhas e os gatos, do que levantarmos do sofá e irmos fazer uma caminhada, por exemplo. Depois vamos ao médico e ele receita-nos um ansiolítico. Depois receita-nos uma benzodiazepina para dormirmos, para estarmos calmos. Depois um omeprazol e por aí fora. Eu pergunto, é isto que quer? Ou enfim, se calhar já está a tomar algum destes medicamentos, caro amigo. Então, se não é isto que quer, mude de acordo com aquilo que tenho aqui dito e sugeri todas as semanas e que, enfim, mesmo para acabar vou dar exemplos. Não se preocupe com o futuro trará os seus cuidados. E ao preocupar-se, não só não alterará o futuro, como gera stress em si. Isto obriga-o a ir ao médico para prevenir outras doenças. O médico olha para si, receita medicamentos para andar calmo. Outro exemplo. Não relembre, nem remoa aquilo que lhe fez mal no passado. Porque isso gera angústia e infelicidade. E lá vem as úlceras no estômago, a tensão alta, o aumento do colesterol, etc. Com certeza que não é isto que quer. Outro exemplo. Não tente mudar aqueles que se cruzam consigo, a sua mulher, ou o seu marido, ou até os seus filhos, sabe porquê? Os seus filhos não são seus, são cidadãos do mundo. Não ouvem o que você lhe diz. E só seguem os exemplos, bons ou maus, os exemplos que você lhe der. E alguns nem os seguem. Por outro lado, o seu cônjuge, marido ou mulher, nunca mudará para fazer o que você acha que ele ou ela devem fazer. E sabe qual é a consequência? Violência doméstica e homicídio, como está a acontecer. E aliás, este ano, bateram-se todos os recordes de homicídios. Já morreram mais mulheres assassinadas pelo marido que em igual mês do ano passado. E fico-me por aqui, caro amigo, com caros ouvintes, dizendo isto. Se houvesse formação emocional nas escolas, como esta que eu aqui faço na Rádio Clube Draganil todas as semanas, talvez a maioria das mortes tivesse sido evitadas. Mas como não há, sabe-se lá porquê, o problema vai agravar-se. O problema vai agravar-se. E eu agora digo, e oxalá me engano.
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1: Olá, o meu nome é Filipe Mateus, sou médico especialista em Medicina Geral e Familiar, com pós-graduação em Medicina Desportiva e formação em Sessão Tabágica. Exerço funções como médico no Centro de Saúde de Arganil e também em prática privada. É sempre um gosto estar aqui na Rádio Clube de Arganil para mais um episódio da rúbrica Saúde Sem Complicações, dedicada à literacia em saúde. A ideia é falarmos de temas do dia-a-dia, como prevenção, dúvidas comuns, doenças frequentes, sempre de forma simples, clara e baseada na melhor evidência disponível. Esta rúbrica não substitui uma consulta médica, mas pretende ajudar cada um a cuidar melhor da sua saúde.

Boa tarde a todos. Estamos de volta à rúbrica Saúde Sem Complicações, onde falamos de temas importantes para a vossa saúde de uma forma simples e clara, para tentar ajudar a compreender melhor situações frequentes do dia a dia relacionadas com a saúde. E visto que no mês de maio se assinalou o Dia Europeu da Insuficiência Cardíaca, vamos precisamente falar sobre esta doença que é muito frequente e afeta milhares de pessoas em Portugal. Mas primeiro que tudo, o que é a insuficiência cardíaca? Apesar de o nome parecer assustador, não significa que o coração parou, nada disso, mas significa que o coração está mais fraco e já não consegue bombear o sangue de forma tão eficaz como deveria. E isso pode fazer com que o organismo tenha dificuldade em receber de forma eficaz aquilo que o sangue transporta para as células do corpo, nomeadamente o oxigênio e os nutrientes que são fundamentais para que todas as células do nosso corpo funcionem da forma que devem. E isto agrava mais, principalmente em situações de esforço do dia-a-dia, que é quando existe maior necessidade destes nutrientes e do oxigênio. Os sintomas mais frequentes da insuficiência cardíaca são falta de ar, um cansaço mais fácil, inchaços nas pernas ou nos tornozelos, dificuldade em fazer esforços que antes eram normais. E isto aqui depois tem vários graus, desde carregar coisas mais pesadas até subir uma barreira. E depois, lá está, nos casos mais graves, pode ir até mesmo ao simples facto de caminhar 50 ou 100 metros em linha reta já ser uma coisa que causa dificuldade. Portanto, depois existem vários graus de problemas associados aos esforços. Algumas pessoas também têm necessidade de começar a dormir com a cabeceira da cama mais elevada e pôr mais almofadas, ou então acordam mesmo durante a noite com falta de ar. E quem é que está em maior risco de desenvolver a insuficiência cardíaca? Ela, primeiro que tudo, é mais comum com o avançar da idade, mas pode acontecer em diferentes fases da vida. E o risco aumenta em pessoas que tenham algumas outras doenças, nomeadamente hipertensão arterial, diabetes, colesterol elevado, antecedentes de doenças cardíacas, nomeadamente um infarto, peso a mais, seja excesso de peso ou obesidade. Pessoas que fumam, pessoas que abusam de bebidas alcoólicas e, portanto, é importantíssimo controlar estes fatores de risco. Como é que é feito o diagnóstico? Ele é feito através de uma avaliação médica e pode incluir análises, nomeadamente uma análise que se pode juntar já às análises de rotina que se fazem e que, no fundo, é uma análise que nos diz, consoante o valor que temos, a força que o coração consegue fazer para bombear o sangue. Existem também exames ao coração que são úteis, nomeadamente o eletrocardiograma e o ecocardiograma. O ecocardiograma, principalmente, que é, no fundo é como se fosse uma ecografia ao coração e que vê a forma como as várias partes do coração se mexem durante o batimento do coração, durante o batimento cardíaco. E também consegue avaliar a força com que o coração expulsa o sangue de dentro de si para o resto do corpo. E também, claro, outros exames cardíacos. Quanto mais cedo a insuficiência cardíaca for identificada, melhores tendem a ser os resultados do tratamento, porque mais cedo vamos começar a fazer. E hoje em dia existem tratamentos que podem ajudar e muito a controlar a doença e a melhorar a qualidade de vida. Primeiro que tudo, as medidas alimentares e de exercício físico, claro, mas existem medicamentos que, no fundo, o que vão fazer é dar mais força ao coração para que este trabalhe melhor. São fundamentalmente quatro grupos de medicamentos. Dois dos quais também se podem ser usados isoladamente ou associadamente para baixar a tensão arterial, no caso dos hipertensos. Existe um outro grupo de medicamentos que, no fundo, vai acalmar um pouco os batimentos do coração e também, claro, dar mais força ao coração. E, finalmente, o quarto grupo de medicamentos é um medicamento que também pode ser dado isoladamente nas pessoas que são diabéticas, mas mesmo nas pessoas que não são diabéticas, pode ser dado caso tenham insuficiência cardíaca. No caso de um diabético que não tenha insuficiência cardíaca, pode mesmo ser dado para a parte de diabetes. Se tiver as duas coisas, estamos a conseguir tratar as duas coisas de uma só forma. Não quer dizer que toda a gente que tenha insuficiência cardíaca vá fazer estes quatro grupos de medicamentos, porque depois isto tem que ser avaliado caso a caso. Vamos imaginar uma pessoa que já tem por natureza os batimentos do coração mais baixinhos, se calhar não vamos dar o medicamento que baixa ou que reduza o número de batimentos do coração. Portanto, isto é adaptado caso a caso, mas são estas as quatro famílias que existem. E o que é que ajuda a proteger melhor o coração? Medidas simples que ajudam a prevenir problemas cardíacos. Controlar a hipertensão arterial. Fazer atividade física. Controlar
o nível de diabetes e de colesterol. Uma coisa que já falei em episódios anteriores, mas que reforço hoje a necessidade de que é controlar a quantidade de sal que se ingere. Não só o sal que se põe na comida, mas também aqueles alimentos que já são salgados por natureza, como tudo o que é enchidos, presunto, queijos, fritos. Portanto, não quer dizer que não se possam comer destas coisas, mas devem-se comer com moderação. E principalmente se já tiverem algumas doenças de coração, ainda menos devem comer destas coisas, deixar mais para ocasionalmente. O sal deve tentar ser substituído por outras especiarias, pimentas, outros temperos, ervas aromáticas, o que vocês quiserem, mas deve ser utilizado o mínimo possível. Também não fumar, manter um acompanhamento médico regular, lá está realizando análises e eventuais exames de coração, e ter a noção de que pequenas mudanças no dia a dia podem ter um impacto muito importante na saúde do coração. A mensagem principal do dia de hoje e deste episódio é que devem estar atentos que a que falta de ar e cansaço persistente não devem ser vistos apenas como coisas normais da idade e que aparecem com o tempo. Quando os sintomas aparecem ou quando agravam, vale a pena procurar uma avaliação médica, visto haverem soluções simples e que podem, de facto, fazer a diferença na forma como leva o seu dia-a-dia e aumentar a qualidade e a quantidade de anos de vida. E se há três ideias importantes a reter sobre a insuficiência cardíaca, são estas. Primeiro, é uma doença frequente. Segundo, os sintomas podem surgir de forma gradual e normalmente é assim que aparecem. Não é uma coisa geralmente súbita e vão aparecendo com o avançar dos anos. Terceiro, diagnóstico e tratamento atempados podem fazer toda a diferença. Espero que tenham gostado. Voltamos no próximo mês com mais uma rúbrica para um tema também importante para a sua saúde. E até lá, cuide-se e seja feliz.

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0: Daqui a pouco nesta emissão sobre o Mangostão da Lister Mais vai ouvir os de Olinda. A voz de Ana Bacalhau.
1: Se é para acontecer, pois que seja agora.
0: É para ouvir daqui a pouco aqui na sua rádio. 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

0: São 16 horas. 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
1: Patrício Bernardino é o novo presidente da direção do Grupo Mais Além, coletividade assediada na Vila de Coja, União de Freguesias de Coja e Barril de Alva, Conselho de Arganil. A eleição dos novos corpos gerentes que vão desempenhar funções no biênio 2026-2028 decorreu recentemente numa Assembleia Geral extraordinária. À direção pertencem ainda Armando Lopes, vice-presidente, Luís António Gonçalves, tesoureiro, Ana Rita Adães e Rodrigo Alexandre Almeida, enquanto secretários, e os vogais Nelson Rafael Amaral e Ricardo José Marques. Na Assembleia Geral, o presidente é Carlos Alberto Gomes Ferreira e a presidente do Conselho Fiscal é Maria Eduarda Quaresma. Aldeia de Capelo, na União de Freguesias de Cadafaz e Colmial, Conselho de Góis, vai acolher, já no próximo dia 6 de junho, mais uma edição do Festival de Sopas da Freguesia de Cadafaz. Este evento terá início pelas 12h30.

0: e a edição deste ano é organizada pelo Grupo de Amigos de Capelo, tendo como entidade promotora a União Recreativa do Cadafás e contando com o apoio da Câmara Municipal de Góis, da União de Freguesias de Cadafás e Colmial e da Comunidade Local dos Baldios da Freguesia do Cadafás. Ao longo do dia, os participantes poderão degustar uma grande variedade de sopas tradicionais numa celebração da gastronomia serrana e da identidade local. A organização destaca ainda o ambiente familiar e acolhedor deste festival, convidando toda a população a participar neste convívio. O município de Pampilhosa da Serra informa que estão abertas as inscrições para os interessados em participar na 27ª Feira de Artesanato e Gastronomia das Festas do Conselho, que decorrerá de 12 a 16 de agosto na Praça do Regionalismo, na Vila de Pampilhosa da Serra. Até ao dia 15 de junho, artesãos, produtores artesanais, associações, autarquias locais, organismos públicos e entidades privadas podem candidatar-se à atribuição de stands destinados a artesanato, produtos endógenos e gastronómicos ou de tasquinhas, desde que os seus objetivos se enquadrem nos propósitos da feira. Como incentivo à participação, o município disponibiliza alojamento gratuito durante 5 dias até ao máximo de 2 pessoas por stand. A caminhar para a sua 27ª edição, esta feira, segundo o município, afirma-se como um espaço de referência para a promoção do artesanato e da gastronomia, enquanto expressões vivas da cultura popular e do património imaterial. A iniciativa visa ainda valorizar o território, dinamizar o associativismo e reforçar uma estratégia de desenvolvimento sustentável que conjuga a tradição e a modernidade. Refira-se que as normas de participação na Feira de Artesanato e Gastronomia de Pampilhosa da Serra e as fichas de inscrição estão disponíveis no site do município em www.cm-pampilhosadaserra.pt.
1: O estado do tempo nas próximas 24 horas.
0: Céu pouco nublado ou limpo, tornando-se geralmente muito nublado no Minho a partir do final da manhã, estendendo-se gradualmente ao restante litoral norte e centro a partir da tarde. Períodos de chuva fraca ou chuvisco no litoral norte e centro a partir do meio da tarde. Vento fraco a moderado, com rajadas mais fortes nas terras altas, que podem chegar aos 65 km/h. Neblina ou nevoeiro temporário no litoral norte e centro, pequena descida da temperatura mínima e subida da temperatura máxima. São estas as previsões do tempo para hoje. Entretanto, depois das notícias, continuo desse lado a acompanhar a emissão na RCA e passe uma ótima semana.
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6: As primeiras de hoje são rápidas, curtas e a pedir chuva.
4: E já faz falta, pois então, que isto assim é uma seca maior que qualquer discurso para lamentar. Cuidado com o autocolismo. Não gastem muita água, que qualquer dia ela acaba.
6: Não foi isso que se viu nas votações pelo Círculo da Europa. Aquilo foi água a correr por todos os lados com repuxos e cascatas.
4: E para castigo, vão pedir aos devotos para repetirem os votos?
7: Zezinho, vai lavar as mãos.
8: Lavar as mãos eu? A mãe sabe a água que se gasta a lavar as mãos, sabe? Não, eu não quero contribuir para a falta de água. Agora só volto a lavar as mãos para o ano que vem.

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4: 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Medo? Mas que carantonhas são aquelas ali na parede?
9: Calma, Dona Maria, calminha. Aqueles são os cartazes da última campanha eleitoral com as fotografias dos principais candidatos. Foi o inspetor Pastilhas que pôs aí para estudo e investigação.
4: Boas! Apanhei cá um susto. Se ainda houvesse a Feira Popular, até julgava que tinha entrado no comboio fantasma. É cada cara do achas?
9: Pois saiba, a Senhora Maria, que há quem goste e diga que alguns até têm muito sex appeal.
4: Ah, pois é, põe essas coisas na cara e os depois ficam assim, com sex appeal na cara antonha. Ou se calhar é por isso que lhes começa a crescer o nariz.
10: Amendoinha, o que estás a fazer? O que é feito dos vídeos que eu te pedi?
9: Desculpe lá, inspetor Pastilhas, mas tive que acudir à Senhora Maria que se assustou com as caras que figuraram nos cartazes da última campanha eleitoral.
4: Ai, foi, inspetor Pastilhas. Ainda aqui estou bastante abandonada. Se esses vídeos com o inspetor Pastilhas vai ver são dos pornográficos, talvez me fizesse bem eu apreciá-los para esquecer o susto das carantonhas.
10: Dona Maria, isto aqui não é nenhuma sex shop, tá bem? Aqui trabalha-se. Ou melhor, trabalho eu para poder pagar os ordenados a quem não trabalha para mim. Adianta!
4: Olhe, a propósito do adiante, pode adiantar-me algum, inspetor Pastilhas? Eu já estou a dever na mercearia e no talho.
10: Olhe, Dona Maria, vá dar uma volta com o cão, porque o homem do talho gosta de si e talvez o Bobby tenha sorte e a senhora também. Eu vou estudar a gravação do discurso em que foi proferida a tal frase infeliz que nos pediram para investigar.
9: Então e eu?
10: Faz-me um cafezinho à maneira, mas podes ficar com as borras para ti, alguém? Okay?

0: Gabinete dos Inspetores Pastilhas e Amendoinha, fala um inspetor Pastilhas em que posso ser útil.
1: Gosto de ouvi-lo, inspetor Pastilhas. Aqui fala do movimento moral para a molarização dos modos e maneiras.
0: Quero saber o resultado da investigação, não é verdade?
1: É isso mesmo, inspetor Pastilhas. Sempre conseguiram descobrir se a tal frase infeliz foi mesmo infeliz. É que se foi, o nosso movimento moral para a molarização dos modos e maneiras terá que tomar medidas.
2: As minhas já estão tiradas porque encomendei um fatinho para a primavera. É todo florido às flores.
0: Amendoinha, be quiet.
1: Foi mais uma frase infeliz, inspetor Pastilhas.
0: Quero desculpar o meu ajudante. Ora bem, depois de estudar profundamente a dita frase infeliz, posso informar e esclarecer o M.M.M.M.M. de que a frase infeliz é realmente infeliz, porque realmente é de uma enorme infelicidade.
1: E agora, inspetor Pastilhas?
0: Agora o assunto deixa uma cicatriz que tem que ser entregue a um juiz para julgar o caso de raiz.
2: Isto se não parecer uma meretriz a meter o nariz na tal frase infeliz.
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2: Com os netos todos sentados à volta da espreguiçadeira, a avózinha tenta encontrar-lhes uma saída para o espaço. Pois por cá, eles já não têm espaço e saídas, ainda menos. Rite, rite.
3: Como vos digo, meus queridos netinhos, o nosso planeta está a ficar pior do que o túnel para o Marquês de Pombal. É
4: olha, lindo futuro nos aguarda, vovó.
3: Oh, vó, então se a Terra não tem futuro, o nosso futuro também é condicional, não é, vó?
5: Pois, netinha, por isso é que eu tenho pensado muito no modo de vos fazer fugir daqui para bem longe. É que já há agências de viagens que aceitam reservas para viagens interplanetárias, sabiam?
4: Gandabué, mas isso é porreiro, oh, vovó. Olha, se nos comprar os bilhetes para mim, é para Marte que eu quero fugir, está bem?
6: Já te topei. Como és do Benfica, queres ir para o planeta vermelho.
4: Não é nada disso, ô burro. Eu quero ir para o mar porque adoro as aves marciais.
7: Pois, e eu sou toda pelo amor e por isso eu quero ir para Vênus, pronto.
5: Muito bem, muito bem. O Arturinho vai para Marte. A Silvinha prefere Vênus. Então, e os outros? Para onde querem fugir antes que a Terra dê o real estouro?
3: Eu, como sempre, tive uma inveja danada do Castelo Branco e da Betinha dele. Eu quero ir para Saturno.
6: Está a topar lá, vó. A Mariazinha quer ir para Saturno para se abotoar com os anéis todos que Saturno lá tem.
3: Ah, e ainda não está cientificamente provado se o Saturno, além dos anéis, não possa lá ter assim uns brincos, colares, pulseiras e alfinetes de peito.
4: Olha, ganda nós, ó Marie. Quando inaugurares a orivesaria lá em Saturno, olha, manda convites porque eu adoro croquetes e pastéis de bacalhau.
5: Pronto. Agora só faltam vilinhas, então. Olha, para onde desejas ir quando tivermos que partir, meu netinho?
6: Para a bola de futebol, vó.
5: Hã? O quê?
6: Pois, a avó não sabe. A lua é mesmo uma bola de futebol. Já viu que agora, quando marcam os penaltis, atiram quase sempre a bola lá para a lua?
4: É, não, pá. E o que é que vais fazer para a lua, o meu grande parvalhão?
6: Parvalhão, não. Olha, vou organizar um campeonato universal de futebol. Vou para a Lua porque na Lua nem preciso de fazer tantos estádios como fizeram para o Euro 2004. Porque na Lua já estão lá as crateras todas abertas e feitas, topas.
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10: Impossível. Ao fim de uma hora de o conhecer, durante a viagem de comboio, o senhor vê alguma razão para eu aceitar ir consigo ao seu apartamento?
12: Sabe, é que já perdemos uma hora, não é?
13: Ai, ai! Se continuo sem emprego, não sei onde isto vai parar.
14: Tem calma, homem. O primeiro-ministro vai conseguir baixar a taxa de desemprego.
13: Aí vai? Não sei como.
14: É ele que veio até comigo.
15: Porquê, meu filho?
14: Porque a mãe costuma dizer que eu dou muito trabalho. Ora, se eu dou muito trabalho é porque eu estou a contribuir para baixar a taxa de desemprego, é verdade?
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0: São 17 horas.
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Olá, amiguinhos, muito boa tarde. Sejam bem-vindos a mais um Clube RCA, o desta quarta-feira, 3 de junho, com Isabel Duarte a fazer-vos companhia. Abrimos com a desgarrada da tatuagem de Augusto Canário e Amigos, um tema que já não passamos há algum tempo e por isso passámo-lo agora. Já a seguir, Mundo Novo, com Parabéns de Vou Cantar, como sempre, a prendinha musical do dia para os nossos sócios aniversariantes. E hoje temos de parabéns José de Jesus Antunes, em Quintela de Azurra, Mangualde, sócio 2174, e Manuel Pereira Ribeiro, residente no Piódão, sócio 2431. Um beijinho muito grande para estes dois sócios e amigos da nossa rádio, com votos de que se encontrem a passar um dia muito feliz, que tenham sempre muita saúde, naturalmente, e em primeiro lugar, mas também muita paz e muita alegria nas suas vidas. Para eles, em exclusivo, o Mundo Novo com Parabéns de Vou Cantar, e em seguida daremos início às nossas dedicatórias para os sócios de hoje.

E agora sim, queridos amiguinhos, vamos às nossas dicatórias. Trazemos-lhe para começar a música da Vivian, Falem de Mim, Vivian Lima. Dedicámo-la a Fátima Gonçalves, no Rochelle, sócia 2075, para o nosso amigo João Engenheiro, com votos de melhoras, ele que reside em Carvalhal de Mansores, Penacova, sócia 2076, para Lisete Neves, em Casal Sancho Santar, sócia 2077, para José Fernando Ferreira, em Moimenta de Maceiradão, sócio 2078, para João António Almeida Amaral, em Lourosa de Cima, Viseu, sócio 2082, para um casal residente em Aze de Tábua, António José Lourenço, sócio 2085, e Aldina Veiga Marques, sócia 2086. Para João Pedro Almeida Bandeira, na Gândara de Erganil, sócio 2089. Para Tiago Miguel da Silva Henriques, em Corroios, sócio 2091. Para Maria da Conceição Costa Neves, em Carnide, Lisboa, sócio 2093. Para Mário Carvalho, em Bufalhão, Pombeiro da Beira, sócio 2095. Para José Manuel Ferreira Oliveira, em Azer, Tábua, sócio 2096. Para Rodrigo Brás, em Freixo Mortágua, sócio 2098. Para um casal que reside em Colmial, Góis, Carlos Sarmento, sócio 2099. E Zulmira Sarmento, sócio 2100. Para Isaac Lourenço Nunes, em Barrosa, Tábua, sócio 2101. Para Maria Delfina Ribeiro da Silva, na Estrada de São Miguel, Midões, sócia 2103. Para Jorge Filipe Pedrinho, em Salavisa, sócio 2105. Para a nossa amiga Ercília, Ercília Gonçalves no Caramulo, sócia 2106. Para Fernando Castanheira no Sarzedo, sócio 2107. Para a nossa amiga Olga Cristino, em Torre, Tábua, sócia 2108. Para outro amigo, Manuel Santos, em Paradela, Lourvão, sócio 2109. Para Américo Lopes Lourenço, em Sanguinheda, sócio 2110. Para Isabel Lopes Paiva, no Sarzedo, sócia 2115. Para Fernando Cunha, em Val do Moinho, São Martinho da Cortiça, sócio 2116. Para Marcelo Nunes Silva, em Pomares, sócio 2119. Para Cacilda Silva, em Gestosa, Couto do Mosteiro, a nossa querida Cacilda, sócia 2120. Para Amadeu Pereira, em Vilela, sócio 2123. Para Paulo Mota, à escuta em França, sócio 2125. Para a nossa Lourdes, Lourdes Gonçalves, em Erganil, sócia 2126. E para mim, Isabel Duarte, residente em Erganil, sócia 2127.

Concluímos esta hora com mais um tema no feminino. Vem aí a Vânia Teixeira com a música Estás à Espera de Quê? Dedicámo-la a Leonor Carvalho, em Paião, Figueira da Foz, sócia 2129, para Diamantina Simões, em Sobral Gordo, Pomares, sócia 2132, para Xavier Schmidt, em França, sócia 2133, para Oriana Borges, em Vila Franca da Beira, sócia 2135, para Lucília Reis, em Torrozelas, sócia 2136, para Maria da Luz Lopes, de Aveia, mas à escuta em Lisboa, sócia 2137, para Daniela Coelho, de Moimenta Maceiradão, sócia 2138, para Maria de Fátima Oliveira, em Idanha, Belas, sócia 2139, para Alcino Martins de Almeida, em Ançada Mangualde, sócia 2140, para Maria Elisa Fernandes, em Dardavás, Oteiro de Baixo, sócia 2142, para Francisco Gomes, em Azer, sócia 2144, para as netinhas do Sr. José Trindade, residentes em França, a Maia Liz, sócia 2145, a Maia, sócia 2146, a Leane, sócia 2147, a Zoé, sócia 2148 e a Liana, sócia 2149. Também para a netinha emprestada do Sr. José Trindade, a menina Leonor do Nascimento, residente em Solurico da Beira, sócia 2150. Também para a Estela Rita Loureiro em Erganil, sócia 2151. Para Maria Clara Correia Nunes, em Vila Nova do Ceira, sócia 2152. Para Lucília Sousa na Cortiça, sócia 2153. Para Lucas Henriques, em Valcordeiro, Arganil, sócia 2156. Para Maria José Trindade, no Sarzedo, Arganil, sócia 2157. Para José Alberto Costa Silva, em Varziela, Cantanhede, sócia 2158. Para Fernando Silva, de Aveia, mas à escuta na Suíça, sócia 2162. Para Lucinda Silva, também de Aveia, mas à escuta em Lisboa, sócia 2163. E para Helena Silva Bandeira, na Figueira da Foz, mas de Aveia, a sócia 2164. Ainda para Adelino Santos Costa, em Moimenta Maceiradão, sócio 2166. Para Maria Helena Loureiro Marques, em Água Levada Mangualde, sócia 2167. Para Maria Francelina Almeida, em Arganil, sócia 2168. Para Maria Madalena Ferreira, em Fronhas, São Martinho da Cortiça, sócia 2169. Para Mara Cláudia Pais Henriques, em Lages, Ceia, sócia 2170. E para João Manuel Anjos Correia, em Malhada Chã, que é o sócio 2171.

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8: Quase 36 minutos, para lá das 17, estamos de volta com o grupo Toca e Dança e o tema Vem para a Festa. Dedicámo-lo a António Antunes Luís, em Coja, sócio 2173, para José de Jesus Marques, em Quintela de Azurra, Mangualde, sócio 2174, para Éric Trindade e Cristel Trindade, em França, sócio 2176 e sócio 2177, para a nossa amiguinha Maria Teresa Bispo, em Aldeia Nova Trancoso, sócio 2178, para Vítor Emanuel Coelho, em Moimenta de Maceiradão, sócio 2181, para Maria Adelaide Costa Marques, em Vila Nova de Oliveirinha, sócia 2183, para Eduardo José Brito Silva, em São Pai de Gramaços, Oliveira do Hospital, sócio 2184, para José Manuel Jesus Alves, em Machorro, Coja, sócio 2185, para Marlene Trindade, em França, sócia 2186, para José António de Carvalho, no Agroal, sócio 2187, para Acácio Fernandes Costa e Maria Hilda Alves Costa, em Pomares, respectivamente, sócio 2190 e sócio 2191, para Duarte Nunes, em Vila Nova de Oliveirinha, sócio 2192, para José Albano da Silva, em Freixo Mortágua, sócio 2194, para Filipe Martins Nareu, em Vila Verde Ceia, sócio 2195, para Altina Rodrigues Santos Carril, em Zagalho Friumes, sócio 2196, para Ernesto Brás Ferreira, em Adissa Tondela, sócio 2198, para Horácio Matos, em Molelos, Tondela, sócio 2204, também para Maria Inês Ribeiro Godinho, na Bobadela, Oliveira do Hospital, sócio 2207, para um casal que nos ouve em Vila Franca da Beira, Maria da Piedade Garcia da Costa, sócio 2208, e José Manuel da Costa, que é o sócio 2209. Para Eduardo Sousa Rodrigues, em Saiu, São Martinho da Cortiça, sócio 2210. Para Maria Adelina de Carvalho e para a sua filha Joana Helena Pedroso, em Sacões, Vila Nova do Ceira, respectivamente, sócia 2214 e sócia 2215. Ainda para Paulo Manuel Matos Silva, em Barril Mortágua, sócio 2216. E, por fim, para um casalinho simpático, residente em Foz da Moura, Pomares, Carlos Alberto Castanheira Lopes, sócio 2219. E Leonilde de Jesus Castanheira Lopes, sócia 2220.

Vamos agora escutar a nossa querida Magda Sofia com o tema Raiz da Minha Essência. E quem sabe se ela neste momento não está a sair do trabalho e não está a escutar. Pois é, era bom que estivesse. Vamos dedicar o tema a Carlos Pires, em Aldeia das 10, sócio 2226, para Carlos Teixeira, em Arganil, sócio 2228, para a Associação Cultural Os Oliveirenses e Amigos de Oliveira do Hospital, sócia 2229, para Francisco Batista em Freixo Mortágua, sócia 2232, para Florinda Martins na Lousã, sócia 2237, para Dolores Almeida em São Mamede, Penacova, sócia 2238, para Serafim Vicente Henriques do Café Toca do Coelho em Vilela, sócia 2241, para Fernanda Santos, há mas antes, vai também para Ivone Pereira Gomes, em Moimenta de Maceiradão, sócia 2242, e agora sim, para Fernanda Maria Santos Pereira, também em Moimenta de Maceiradão, sócia 2243. Para Emanuel da Costa Coelho, em Moimenta de Maceiradão, sócia 2244. Para Fernando Silva do Nascimento, em São Cosmado Mangualde, sócio 2246. Para Armindo Lopes Filipe, em Sobral Gordo, sócio 2248. Para Maria Helena Lopes Santos, em Surgaçosa, sócio 2249. Para Carlos Loureiro, em Oliveira do Hospital, sócio 2251. Para Alda Diogo, em Carregal do Sal, sócia 2252, para Teresa Quaresma, em Aveia, Pombeiro da Beira, sócia 2253, para Alberto Mega Martins, na Reboleira, Amadora, sócia 2256, para Maria Lúcia Duarte Simões, também na Reboleira, Amadora, esposa do Sr. Alberto, sócia 2257. E para quem não sabe, pais do nosso querido Luís Martins, residente em Queluz. Vai também para Amândio Simões, em Cabeçadas, Lourosa, Oliveira do Hospital, sócio 2259, para Graciete Freire, em França, sócio 2260, para Fernando Freire, em França, sócio 2261, e para Daniel Freire, também em França, sócio 2262. Vai ainda para o nosso amigo Felisberto, Felisberto Dias no Rochel, sócio 2265, para Maria Amélia Machado Cerveira, em Espinheiro, Sepins, Cantanhede, sócio 2266, para Lina Maria Barreiros Pereira dos Santos, a nossa amiga a residir no Agroal, sócia 2267, para António Jorge dos Santos Ferreira, em Oliveira do Mondego Penacova, sócio 2268, e para Fernanda Gonçalves, também em Oliveira do Mondego Penacova, que é sócia 2269.

0: entreguei.
1: Escutemos agora Sons do Minho e Vem Bailar Comigo. Dedicámo-lo a Maria da Conceição Antunes, em Gestosa, Santa Combadão, sócia 2272, para Palmira Dias, em Lubão da Beira, Tondela, sócia 2273, para Pedro Abreu Figueiredo e Sónia Figueiredo Abreu, um casalinho muito querido, que nos ouve na Portela da Urgueira, São Martim da Cortiça, sócia 2274 e sócia 2275. Também para Pedro Marques, em Vila Franca da Beira, sócio 2276, para Sérgio Ascensão, em Santo Ovaia Tondela, sócio 2278, para Aníbal Paes, na Pova dos Mosqueiros, sócio 2281, para Fernando Martins, em Folques, sócio 2282, para Orlando da Costa, um senhor que está sempre a ouvir a rádio e, pelo que sei, gosta muito de todos nós. Ele que reside em Arganil e é o sócio 2284. Para Jorge Nogueira, em Sepins Cantanhede, sócio 2285. Para Maria Fernanda Alvoeiro Duarte, em Arganil, sócio 2287. Para André Tiago de Almeida Henriques, em Val Cordeiro, sócio 2288. Para Rui Bandeira, do grupo Alves Bandeira, na Figueira da Foz, sócio 2290. Para Sidónio de Almeida Carreira, em Mortágua, sócio 2292. Para Gorete Silva, em Gavinhos de Cima, sócio 2293. Para Maria Olinda Carvalho dos Santos, em Sanguinheda, São Martinho da Cortiça, sócia 2294. Para José Eduardo Marques Rodrigues e Avelina da Conceição Rodrigues, residentes no Alqueve, Folques, sócia 2295 e sócia 2296. Para Ana Paula Ferreira de Carvalho Figueiredo, a nossa Paulinha, residente em Secarias, sócia 2297. Para o marido, a nossa querida Fernanda, Manuel Rodrigues Pinto, em Lourosa, sócio 2299. Para Rosa Maria Costa Lopes Pérez, em Vila Nova de Oliveirinha, Tábua, sócia 2301. Para António Henriques de Matos, em Molelinhos, Tondela, sócio 2303. Para Dídia Tomé Pereira e para o seu marido João Simões Tomé, que estão sempre na nossa sintonia, residentes em Lourvão, sócio 2305 e sócio 2306. Para Luís Carlos Pinto Conceição, em Covas, no Conselho de Tábua, sócio 2307. Para Alice Piedade Marques Pereira, em Gramaça, Aldeia das 10, sócio 2309. Para um casal que nos escuta em Freixo, Mortágua, António Melo, sócio 2311, e Manuela Melo, sócio 2312. E ainda para António Ferreira, residente em Massarocas, São Pedro do Sul, que é o sócio 2313.

0: São 18 horas. 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
1: Estão abertas até ao dia 4 de junho as inscrições para o programa Atividades de Tempos Livres Verão 2026, promovido pelo município de Góis e destinado a crianças dos 3 aos 12 anos. A iniciativa pretende apoiar as famílias durante o período de férias escolares, assegurando às crianças um ambiente seguro, educativo e dinamizado por equipas especializadas. O ATL de Verão volta a disponibilizar um conjunto diversificado de atividades lúdico-pedagógicas, culturais, ambientais e desportivas, desenvolvidas em parceria com entidades locais. O programa procura estimular a criatividade, o contacto com a natureza, a convivência entre pares e o desenvolvimento de competências pessoais e sociais. As inscrições podem ser realizadas através de um formulário digital ou mediante uma ficha de inscrição, estando todos os documentos necessários ao processo disponíveis na página oficial do município em www.cm.ifangois.pt. O município de Pampilhosa da Serra procedeu à entrega de cerca de 20 bicicletas, capacetes e material de apoio às duas escolas do concelho, destinadas aos alunos do pré-escolar e do primeiro ciclo que frequentam as atividades de enriquecimento curricular Eira da Brincadeira. A iniciativa decorreu em dois momentos distintos, no dia 22 de maio, no Centro Educativo de Dornelas do Zêzer, e no passado dia 25, na Escola Sede de Pampilhosa da Serra. Ambas as entregas contaram com a presença da vice-presidente da Câmara Municipal, Alexandra Tomé, que acompanhou de perto o entusiasmo vivido pelas crianças e sublinhou o significado deste momento e a origem do projeto. Para além das bicicletas, adequadas a diferentes faixas etárias e com distintas especificidades, foram também entregues capacetes, pneus, câmaras de ar e suportes de estacionamento, assegurando as condições necessárias para uma prática segura e continuada do ciclismo no contexto escolar. André Sardé, Ciro e The Black Mamba são os principais nomes da 5ª edição do Primavera Art and Music Festival de Tondela, que regressa no fim de semana de 5 a 7 de junho. Promovido pelo município de Tondela, este festival volta a instalar-se no Largo Dr. Anselmo Ferraz de Carvalho.

0: Trabalho no centro da cidade, transformando aquele espaço urbano num palco de encontro. Durante 3 dias, o público poderá assistir a concertos, visitar espaços dedicados ao artesanato, literatura e arte urbana, além de apreciar instalações artísticas e intervenções de decoração urbana. Os concertos principais vão decorrer sempre pelas 22 horas, em frente ao Tribunal, prometendo animar as noites do festival com alguns dos nomes mais conhecidos da música portuguesa.
1: O estado do tempo nas próximas 24 horas.
0: Céu pouco nublado ao limpo, tornando-se geralmente muito nublado no Minho a partir do final da manhã, estendendo-se gradualmente ao restante litoral norte e centro a partir da tarde. Períodos de chuva fraca ou chuvisco no litoral norte e centro a partir do meio da tarde. Vento fraco a moderado, com rajadas mais fortes nas terras altas, que podem chegar aos 65 km/h. Neblina ou nevoeiro temporário no litoral norte e centro, pequena descida da temperatura mínima e subida da temperatura máxima. São estas as previsões do tempo para hoje. Entretanto, depois das notícias, continuo desse lado a acompanhar a emissão na RCA e passe uma ótima semana.
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6: Olá, amiguinhos, muito boa tarde. Hoje, de facto, Isabel Duarte a fazer-vos companhia. Vamos abrir com o mundo novo e o tema Oh Minha Mãe, a pedido de Fernando Almeida, no Rochelle, para dedicar a mim, para toda a minha família, com beijinhos e abraços. Muito obrigada, Sr. Fernando. Para dedicar também à menina Aurora Dinis Campos, com beijinhos e muita saúde, saúde da boa. E deixa beijinhos para mim, bom regresso a casa e uma boa noite de descanso. E obrigada, como sempre, Sr. Fernando Almeida, pelo seu elogio, pela sua simpatia e atenção. Um beijinho. Conjunto típico Mundo Novo, ou a minha mãe, a pedido de Fernando Almeida, que nos acompanha desde o Rochelle.

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2: Peço desculpa, já estamos aqui com publicidade. Nosso computador está muito lento e também estou com dificuldades, por isso, em encontrar os temas, porque está devagar, devagarinho parado. Ora, temos aqui um ouvinte em linha, o Sr. Alberto Mega Martins, que está connosco desde Amadora, se não estou em erro. É isso?
3: Sim, da Ribeira.
2: É isso, é isso.
3: Sou
2: como está?
3: O pai do Luís Martins.
2: É verdade.
3: E gostava de ouvir o conjunto Maria Albertina, Pai Nosso e Ave Maria.
2: Sim, senhor. Há de ser possível, com certeza, embora o computador esteja aqui mesmo muito lento, mas há de ser possível, com certeza. Então, e entretanto, senhor Alberto, para quem vai a música?
3: Olha, por exemplo, para todos os que gostarem de ouvir a coisa, e para Foz de Rosso, tenho lá a família, a mulher é lá, e todos os que gostarem de ouvir, pronto. Não vale a pena estar a nomear muitos nomes. E obrigadinho, sim. Tentar bastante e agora consegui.
2: Mas não foi a primeira vez, não? Já não, conseguiu antes?
3: Já há uns poucos dias que eu tento ligar e não é possível.
2: Olha, hoje foi, há sempre uma primeira vez. Seja muito bem-vindo, Sr. Alberto. Um beijinho para
3: pronto.
2: Si, muito obrigada.
3: Um bom feriado e tudo de bom.
2: Obrigada e para o senhor também. Um beijinho.
3: Muito boa tarde.
2: Obrigada.
3: Gostei de ouvir.
2: Igualmente, senhor Alberto. Saúde também. Obrigada. Obrigada.
3: Com licença.
2: Ora, já temos então aqui a música. Conjunto Maria Albertina. O Pai Nosso, Ave Maria. Vamos então ouvir.

0: Ora, terminou a musiquinha. Estava eu aqui a ouvir o amiguinho António Dias, que já vai pedir o próximo tema. Olá, António. Seja bem-vindo. Como está, António? Tudo bem por aí?
1: Com qual calor?
0: É, verdade. Mas está melhorzinho, comparativamente aos dias anteriores.
1: Hoje não sei deixar andar.
0: Já está a acabar o seu dia ou ainda não?
1: Não, só para no amor.
0: É, pronto, mas já faltou mais, não é, António? Já faltou mais.
1: Já vou caminho.
0: Sim, senhora. Então, estava a dizer que era um temazinho da Flor. Vou passar aqui um dos novos. É a Flor com a Cátia. Ele é todo meu. É novo, fresquinho, fresquinho.
1: Eu vi a duas no carro ao sol.
0: Olha, vem ainda por cima. Maravilha, maravilha. António, diga.
1: Eu conheço todo, isso é tudo toda.
0: Sim, senhora. Olha, e para... Sim, senhor, muito bem. E para quem vai?
1: É para quem tiver ouvido.
0: Muito bem, sim, senhora.
1: E para a rádio também, por há muito tempo.
0: Está certo, António. Olha, um beijinho e continuação de bom trabalho. Obrigada. Beijinhos, obrigada. Ora, foi o amiguinho António Dias que pediu aqui um tema da Flor e como este é fresquinho, porque chegou há poucos dias, é a Flor com a Cátia, ele é todo meu, é precisamente com esta musiquinha que iremos ficar. Iremos também encerrar com este tema esta primeira meia hora, por isso depois de escutarmos a Flor e a Cátia, com ele é todo meu, iremos à publicidade e a seguir estaremos de volta.

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5: Estamos de volta, queridos amiguinhos, e connosco a nossa Olga, que estava a dizer-me que está a caminho da sua quinta, agora pela fresquinha, mas leva-nos consigo, não é, Olga?
6: Vai aqui, leva aqui o carrito de mão.
5: Ai, que engraçada.
6: Trouxe batatas para casa há bocado e agora levo o carro para a quinta. E levo cá o radiozinho do carro de cara, até vou lá à boleia, ao rádio e tudo.
5: Sim, senhor. Ou seja, o rádio vai também no carro, é isso?
6: É, vai à boleia, eu vou a pé, ele vai à boleia.
5: Sim, senhor, muito bem. Então, o que é que vamos ouvir, querida Olga?
6: Vamos ouvir Leandro e Leonardo, Em Nome do Amor.
5: Vamos a isso, e para
6: pronto,
5: quem vai o temazinho?
6: Para dedicar à Isabelinha e a toda a sua família, ao seu marido, pronto, toda a sua família.
5: Muito obrigada.
6: Para a dona Helena do Vilar, também com um beijinho, para a dona Cacilda e família, para a dona Alzira, com um beijinho também grande, para a Patrocínio e para o marido, para a Hilda e para o marido, para mim e para o senhor Antero, para o senhor José Fernandes também com um beijinho e o resto de uma boa tarde, para o senhor António Albuquerque com um beijinho e um bom feriado, para a dona Esmeralda, com um beijinho e muita força, que ela está doente. Para a dona Fátima Ferrão, para a dona Fernanda Pinto e marido, para a minha querida amiga Aurora Campos e para a minha querida amiga Dulce Duarte Miranda do Corvo e para a dona Saudade e para a Lourdinhas e família.
5: Sim, senhora.
6: Está feita a encomenda, está feita a encomenda.
5: É isso mesmo. Está tudo, pronto, não é, querida Olga?
6: Sim, sim. Olha, uma boa tarde para a Isabelinha e um bom feriado para amanhã. Tudo bom e um bom regresso a casa quando for.
5: É isso mesmo. Agradecida. Beijinhos grandes, querida Olga.
6: Beijinhos grandes.
5: Beijinho para si também, obrigada, querida Olga. Beijinho, obrigada. Beijinho. Vamos ouvir a pedido da nossa Olga, Leandro e Leonardo, Em Nome do Amor.

0: E já vem novo amigo. Muito boa tarde.
1: Boa tarde, Zé, amigo.
0: Olá, Sr. João. Como está? Um bocadinho melhor?
1: É, não é a mesma coisa, menina.
0: Na mesma, não é? Mas olha, só que agora não piora, já não é mal de todo, não é, Sr. João?
1: Encontrei as minhas cartas para eu ir às consultas, não estou a tomar tanto para a mão como para a próstata. É a mesma coisa.
0: É verdade, infelizmente. Sr. João, e música, o que vamos ouvir?
1: Olha, vamos ouvir o... como é que é? É o Sol do Torrão cantando o Alentejo.
0: E Sol do Torrão, e o tema?
1: Cantando o Alentejo.
0: Cantão, é isso. Para quem vai?
1: Dedicar à menina Adélia, que Deus lhe dê saúde, já lhe telefonei mais de uma vez, não atende, não sei o que é feito dela. E à Dona Esmeralda de Nelas, muita força e muita saúde para a Helena do Vilar, para a minha família toda, as minhas irmãs, as minhas afilhadas, os meus sobrinhos, o engenheiro de Carvalho e o filho Ricardo no Luxemburgo, a Marisa em Balda na Justa, o Alípio Costa no Casalito, Penacova e o Zé Fernandes em Torai. Para vocês aí todos na rádio, sem distinção de ninguém, mas principalmente para a menina Isabel que está a conduzir o programa. Muita saúde, um bom feriado, que tenha tudo de bom, tanto a menina como a sua família. Um beijo com todo respeito, fique com Deus, até amanhã e muito obrigado.
0: Obrigada a ele, Sr. João, que tudo continue a correr bem, dentro do que é possível, pelo menos. Um beijinho.
1: Obrigado.
0: Obrigada a ele, obrigada. E vamos ouvir então a música do Alentejo pelo grupo Sol do Torrão.

0: E foi o Alentejo do Sol do Torrão e já temos mais um amigo em linha, neste caso o amigo António Francisco, que nos sintoniza em Nelas, não é, Sr. António? Olá, seja bem-vindo. Como está o amigo António? Está bem disposto?
1: Está tudo bem.
0: Assim é que é. Temos que espalhar coisas boas, boas energias, é isso mesmo.
1: Sim, sim. É isso.
0: Olha, o que vai ser, Sr. António?
1: Olha, é Olga Marques, e quem canta seu mal espanta.
0: Muito bem, sim senhor, vamos já ouvir. E a quem dedica?
1: Especial de meu lugar, a minha esposa está aqui, está aqui com a mim. A minha esposa.
0: Muito
1: depois
0: bem.
1: A minha filha Neuza. A minha filha Carla. O meu filho Beto. O Gero José e Zé Mourinho. A minha netinha Beatriz e Benedita. E também lá para o Jorge Minhoto. Lá para o meu grande amigo Jorge Minhoto, lá de Nelas. E para a Cebolinha, continuação, um bom programa. Bom programa e... Pronto.
0: Obrigada, Sr. António.
1: Até à próxima.
0: Até à próxima. Um beijinho para si. Gostei de ouvi-lo. Obrigada. Beijinhos. Sempre tão simpático aqui o nosso António Francisco. Vamos ouvir a Olga Marques com o tema Quem Canta Seus Males.

0: E depois da Olga Marques, a cantar, claro está, já temos o amigo Sérgio Ascensão para pedir o próximo tema. Senhor Sérgio, seja bem-vindo, muito boa tarde.
1: Boa tarde, Isabelinha.
0: Como é que isso vai? Vai tudo bem?
1: Vai tudo bem, ainda agora cheguei da Sodré, agora não, era um ano, quase 6 horas, e estou por aqui por casa, que às quartas-feiras vou lá sempre acima.
0: Muito bem.
1: E então, olha, vim para baixo, tentei com dois telefones, telemóvel e telefone, veio primeiro telefone.
0: Pronto, é o que chega primeiro é que vai, tal e qual, senhor Sérgio.
1: É o primeiro é o que vai.
0: É isso. O que vamos ouvir?
1: Olha, José Amaro, Cavaleiro Solitário.
0: Vamos ao Cavaleiro Solitário, com certeza, vou já aqui procurar. Entretanto, vamos à sua dedicatória, amigo Sérgio.
1: Olha, para a Isabelinha, toda a sua família. O resto das suas colegas aí da rádio, todas e suas respectivas famílias, para a Sodré, que de Parada de Gonta, que ainda agora um bocadinho lá vem, para a minha família por França e por Viseu e todo o auditório.
0: Muito obrigada, Sr. Sérgio. Um grande beijinho e boa continuação. Obrigada. Ora, Sr. Sérgio, já foi. Vamos ouvir Zé Amaro, Cavaleiro Solitário.

0: Concluímos com este amigo. Muito boa tarde.
1: Boa tarde.
0: Falamos com o amiguinho?
1: Pedro.
0: Pedro o quê, Pedro?
1: Marques.
0: Olá, Pedro Marques. Como se encontra?
1: Já se esqueceu já há algum tempo. Então e vai andando, estou com um bocado de constipação, uma gripe, uma
0: Oh,
1: chatice.
0: isso é que é pior, Pedro. É o
1: Pois.
0: Pedro de Gavinhos, é isso?
1: Exatamente,
0: Muito bem. É que
1: exatamente,
0: também temos um
1: exatamente.
0: Pedro em Vila Franca da Beira, depois ainda temos outro Pedro em Viseu, e são todos Marques, pois é.
1: Pois,
0: Está,
1: pois,
0: viu?
1: pois. Pois, só que infelizmente tenho a característica que os outros não
0: É
1: têm de ser cego,
0: verdade.
1: não é verdade?
0: Já soube, Pedro. É
1: Pois.
0: verdade. Infelizmente, é mesmo.
1: Pois, a vida lá temos que nos enroscar com dificuldades. Ainda no outro dia estava aí a ouvir as reportagens da festa e pensava eu, que pena tenho de não estar aí ao pé de vocês e das outras pessoas e tudo, mas há mais dificuldades, mais limitações, não é verdade, dona Isabel?
0: É verdade, infelizmente, é verdade. Ora, então, e música? Pedro, o que vamos ouvir?
1: O grupo Leões da Batalha.

0: programa das 10 à meia-noite, que não me lembro agora o nome do programa, mas é muito interessante.
1: Qual programa? Ontem?
0: No sábado, das 10 à meia-noite, o senhor Fernando Monteiro tem um
1: nome. Ah, muito
0: assim,
1: bem, é o Jukebox. Programa
0: exatamente,
1: Jukebox.
0: Exatamente.
1: É esse mesmo.
0: Fiquei fã desse programa, gosto muito
1: que
0: desse
1: bom,
0: programa.
1: Pedro. Olha, o colega vai ficar contente por saber, o nosso colaborador.
0: Ah, ok.
1: É bom saber. Está tudo, não é, Pedro?
0: Exatamente, e um bom feriado e um bom regresso a casa
1: Muito
0: para a
1: bem.
0: dona
1: Olha, já
0: Isabel,
1: até
0: que
1: que
0: é
1: me
0: muito simpática.
1: relembraram-me, obrigada. Mas os Leões da Batalha, qual é o tema?
0: Minha linda Berquinha.
1: É isso, é isso. Agora sim é que está tudo. Pedro, um beijinho, obrigada pelas suas
0: Igualmente,
1: palavras.
0: bom regresso a casa e um bom fim de semana para a dona Isabel, está
1: Muito
0: certo?
1: obrigada, e
0: Eu
1: para
0: é que
1: si
0: agradeço.
1: também.
0: Obrigada,
1: Beijinhos,
0: com licença,
1: obrigada a
0: bom
1: nós.
0: trabalho.
1: Muito obrigada,
0: Obrigada.
1: Pedro. Ora, amiguinhos, ficamos então por aqui. Daqui a pouco reabrimos com a minha linda barquinha dos Leões da Batalha, mas por agora vamos mesmo atualizar os nossos compromissos comerciais das 19 horas e depois da publicidade, já sabe, iremos reabrir com este tema musical. Pedido pelo Pedro Marques de Gavinhos Oliveira do Hospital.
2: São 19 horas.
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0: E foi a barquinha, a minha linda barquinha dos Leões da Batalha. Em linha já temos o amigo José Fernandes, que está connosco desde Torais, para pedir a próxima música. Olá, senhor José, muito boa tarde.
1: Boa tarde, minha Zabelinha. Como é que vai?
0: Vou bem, o senhor José também, passou
1: sempre,
0: um bom dia.
1: Sempre. Hoje está fresquinho hoje.
0: É verdade, está bem mais agradável, não é, senhor José?
1: Exatamente, já fiz uma caminhada, agora... Estou deitado em cima da cama a ouvir a Zabelinha.
0: Pronto, agora está a descansar. Faz muito não, bem, é isso mesmo.
1: Exatamente.
0: O que vamos ouvir?
1: O Jorge Ferreira e o Carlos Ribeiro, o Carro Preto.
0: Com certeza. Só se for agora, como diz o outro, só se for agora. Então, e para quem vai, senhor José?
1: Vai para a Mina Oga. Tenha cuidadinho com o carro. Não se briguem os lagartitos, nem os retitos. Escuda-se, escuda-se, olha, lá vai o pobre lagarto.
0: É verdade,
1: mulher,
0: é verdade.
1: Nunca para, tens tempo de estar a cultivar.
0: É isso mesmo.
1: É bom sinal.
0: É isso.
1: Olha a saúde.
0: Tal e qual.
1: Olha a saúde.
0: Isto está tudo, é isso, senhor José?
1: E um abraço para o meu amigo João Engenheiro. Muita força e coragem que eu desejo. E para a mina Aurora Campos, lá de Viseu, muita força para ela, que eu desejo, um beijinho para ela. E para o senhor António Albuquerque, muita saúde também. E para aquelas pessoas que estão doentes. E para a mina Adélia, muita força também. E para a Zabelinha, um beijinho muito grande e uma boa festa e um bom feriado.
0: Para si também, Sr. José. Beijinhos.
1: Tchau,
0: obrigada. Muito obrigada. Vamos ouvir Jorge Ferreira, a desgarrada do Carro Preto com Carlos Ribeiro.

E depois desta desgarrada, vamos escutar um tema de Ana Rita, que nos diz que o amor é poder. É um pedido do nosso amiguinho Pedro Inácio, que como está a conduzir e não está a conseguir contactar-nos, enviou SMS e fez muito bem. Ele que há pouco andava por Aveiro e nos dizia que estava a chover. Por aqui não, pelo menos por enquanto. E está aqui a desejar um bom dia santo de corpo de Deus e a deixar beijinhos e abraços para todos nós. Beijinho, Pedro Inácio, bom regresso a casa e bom feriado, se for caso disso. Ana Rita e o amor e o poder.

0: O amor e o poder, um pedido de Pedro Inácio. Amiguinhos, temos agora as linhas livres e precisamos aqui de mais um pedido antes da publicidade das 19h30. Por isso, se está à escuta e quer pedir uma música, aproveite, o momento é agora. 235-200-572 ou já não vou dizer porque já toca. Muito boa tarde.
1: Boa tarde, Isabelinha.
0: Ora, Jorge Gonçalves em Loadas, não é, Jorge?
1: É, sim, senhora.
0: É isso mesmo. Como tem passado o Jorge? Tem passado bem?
1: Sempre, sempre bem.
0: É o que se quer, muito bem. E que música escolhe para ouvirmos?
1: Olhada Magda, essa nova que ela tem.
0: Ah, é bem gira, ainda não foi pedida hoje, portanto, boa escolha, boa escolha. E a quem dedica, Jorge?
1: Olha, para a sua família toda, para então, a minha, obrigada. E para todos que estejam a ouvir da rádio.
0: Sim, senhor. Muito obrigada, Jorge. Um beijinho e boa continuação.
1: Obrigada
0: a nós. Magda Sofia, raiz da minha essência, a fechar esta meia hora.

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1: 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Amigos?
0: Para sempre.
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2: 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De regresso, queridos amigos, agora com mensagem de um passarinho pelo Jorge Loureiro. É um pedido de Felisberto Dias, o nosso querido amigo do Rochel, que quer dedicar o seu afilhado e sobrinho, em primeiro lugar, não é? Luizinho Almeida, e também para mim. Vai da sua parte, Felisberto, e da parte da sua mãe e avó de Luizinho, a Dona Maria. Um grande beijinho para todos aí em casa, querido Felisberto, e aí vai a vossa musiquinha. Jorge Loureiro, do álbum, é verdade, do álbum Minhoto do Coração, mas o tema é Mensagem de um Passarinho. E depois ligue, porque temos ainda tempo para mais dois ou três pedidos.

0: Pois é, queridos amigos, estamos novamente aqui com a Linha Livre, por isso mais uma vez lanço o apelo. Os números de contacto já sabe quais são, o 235-200-572 ou o 960-313-902. É só ligar e será atendido imediatamente, sem qualquer tipo de stress. Oh, que maravilha! Ora, será que isto é por ser véspera de feriado? Já está tudo por aí a viajar? Não é? Pode acontecer, não é? Há pessoas que metem um dia de férias na sexta-feira e vão lá 4 dias, não é? Então, quem fez greve hoje, vão lá 5 dias. São quase umas mini-férias, é verdade, praticamente. Ora, mas já aí vem um amigo, já aí vem um amigo, sim senhor. Muito boa tarde.
1: Boa tarde, o meu nome é Guilherme Marques.
0: Muito bem, Guilherme Marques, seja bem-vindo. De onde nos liga?
1: É para dizer a todos os meus contrarianos e amigos.
0: Sim,
1: mas
0: qual é a música? Que música quer ouvir, Sr. Guilherme?
1: Meu querido mês de agosto, pode ser?
0: Pode, com certeza. Então agora sim, amigo Guilherme, vamos à sua dedicatória. Para quem vai a música?
1: É para dizer à minha mulher que foi operada... Foi operada ao fé na anca e não está muito famoso.
0: As suas melhoras,
1: E para todos os contrarianos espalhados por diversos pontos do país, tudo bom, está bem?
0: Muito bem. E já agora ligou-nos de onde, Sr. Guilherme?
1: Como?
0: De onde nos liga a sua terra?
1: Celabiza.
0: Sim, senhor Guilherme, muito bem. Já estou a ver quem é o amigo Guilherme.
1: Muito gosto, está bem?
0: Já estou a ver. Um beijinho,
1: doutora,
0: senhor
1: gosto,
0: Guilherme.
1: Está
0: agora
1: bem?
0: É que eu já vi, agora é que eu já vi quem é. Muito gosto também ter falado consigo e as melhores da sua esposa.
1: Até sempre, obrigado.
0: Até sempre. Um beijinho.
1: Tchau.
0: Conhecemos muito bem o senhor Guilherme há muitos, muitos anos. Vamos ouvir o Dino Meira, meu querido mês de agosto, um tema bem bonito que iremos recordar.

0: E em linha o amigo Nelson, que nos ouve em Ceia. Olá, senhor Nelson, muito boa tarde.
1: Boa tarde, Isabel, e todo o auditório da Rádio Clube de Arganil.
0: Tudo bem consigo, certo?
1: É sempre a gente tira o que está mal para o lado, que o resto fica tudo bem.
0: Pois claro, tem que ser assim, é que é falar.
1: temos de ser positivos.
0: É verdade. Senhor Nelson, no que vamos ouvir?
1: É a Nossa Senhora de Marco Paulo.
0: E a quem dedica o tema?
1: É, para não estar a demorar muito tempo, para entrar mais pessoas, é para todo o auditório, para quem me conhece, para todos os amigos, que eu sei que, mesmo até de norte a sul do país, quem estiver na internet conhece-me.
0: Muito bem, está tudo, não é, senhor Nelson?
1: É mais rápido, é para ser rápido.
0: Com certeza. Um beijinho para si e boa continuação. Gosto em ouvi-lo.
1: Igualmente, Isabel, está bom.
0: Muito obrigada. Tá. Marco Paulo, Nossa Senhora, e depois temos tempo para mais um ouvinte.

0: E praticamente a concluir, o amigo Orlando Henriques, aqui mesmo de Erganil. Olá, senhor Orlando, muito boa tarde.
1: Boa tarde, dona Isabel, como vai? Tudo bem?
0: Tudo bem por aí também? Todos bem aí por
1: Também.
0: casa?
1: Também, vai tudo bem, graças a Deus.
0: Ótimo. O que vamos ouvir, senhor Orlando?
1: Fernanda Batista, em tudo isto é sábado.
0: Com certeza. E para quem vai o tema?
1: Vou dedicar à minha esposa, filhos, nora e neta. Só isto, pelo menos, abriu os meus compadres de Salavisa. Fernanda Matos Alveiro e Sérgio Arganil, cunhadas de Trevelas. Rui Gonçalves, a esposa, em Rochelle. Álvaro, a esposa, Amélia, em Sequeira de Sensina. Valentina, em Salgueiro Poucos. Mário de Almeida e esposa, a residir em Arganil. Manela Castanheira, aqui na Lomba. Senhora Armando da Cabreira, Góis, e esposa Paula, e o Guilherme Marques, que ainda agora falou, e eu para você também, Isabel, uma boa noite e um beijinho a Deus.
0: Obrigada, Sr. Orlando, para si também. Um beijinho, uma boa
1: Vai, que
0: noite.
1: Deus, boa noite,
0: Obrigada, obrigada. Queridos amiguinhos, é com este tema que fechamos. Fernanda Batista, tudo isto é fado. Já sabe que a seguir estará por cá Abel Fernandes para prosseguir a emissão até bem perto das 11 da manhã. Das 11 da manhã, Sr. Abel, se está a ouvir, até se está a rir. Isso é que era, o nosso top até amanhã, até às 11 da noite, ou seja, até às 23 horas. Concluímos com Fernanda Batista, tudo isto é fado. Um grande beijinho para todos. Continuação de uma ótima noite de quarta-feira.

0: São 20 horas.
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1: 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São 3 horas a tempo de rádio bem diferente. Na primeira hora, diga que está aí, já estamos a receber toques de telemóvel e mensagens para o meu telemóvel e para o telemóvel da nossa rádio, já que hoje o Mário fez gazeta. Daqui a pouco falarei mais um pouco da situação. Também, na segunda hora, o povo a cantar e a versejar, e lá para a terceira hora, exatamente as músicas que eu gosto.

0: 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Ai, que lindo de volta.
1: Bom, e antes de avançarmos para as primeiras músicas, porque já temos aqui gentinha boa a dizer que está aí, quero saudar a senhora dona Adelina Nis e o seu esposo que estão em Soita Ruiva, porque efetivamente esteve nas nossas instalações e atestou o seu depósito, pois a menina Lourdes fez o favor de me entregar um envelope com a nota azulinha para andarem mais um ano no meu programa ao domingo, isso, da família do domingo. Para a dona Adelina Nis, para o esposo, desejo muita saúde para continuar a poder ajudar a nossa rádio e também, por que não dizer, ajudar a fazer os meus programas do domingo, pois uma grande família que se junta comigo na primeira hora de domingo são realmente beneméritos da nossa rádio. Bom, estamos nós a iniciar o mês dos santinhos populares. É verdade. Este mês vai ser só marchas, como se costuma dizer. Bom, porque eu realmente sou um aficionado de, perdão, das músicas antigas, eu prometo-vos que durante este mês, nos programas que se fizerem, vai haver marchas de certeza em todos os programas. E começarei por marchas mais antigas, algumas muito antigas, e depois vou passando também algumas mais modernas. Se eu puder passar algumas já deste ano, vocês vão ver que eu passo.

caríssimos ouvintes, pois nesta primeira hora, que é o Diga que está aí, vamos passar algumas marchas não só executadas por este cabalinho de rou-rou, quer dizer que não são cantadas, são só tocadas, intermediaremos com outras com vozes a cantar marchas de Santo Antoninho. Esta marcha que estamos a ouvir é a marcha que tem o título Noite de Santo António. Grande rouferrão que nos deixou este legado de dois ou três vinis de 33 rotações com uma série de marchas a esta maneira.

Bom, e aproveitando este grupo, este cavalinho de Raul Ferrão em cima do palco, vamos escutar uma marcha da Moraria.

Pois é, você vai conviver hoje, na primeira hora, com coisas desta natureza. Por agora vai já o primeiro grupinho para o ar, isso mesmo. Eu quero saudar a Dona Arcelinda, que está em Sinde, benemérita da nossa rádio, minha amiga. Boa noite, Dona Arcelinda, espero que esteja assim aliviadinha das dores. Eu hoje ando melhorzito um pouco, embora este tempo farrusco sempre me ataque aos joelhos. Mas pronto, hoje por acaso a coisa até subi assim mais ou menos a escada sem grandes empadelas, é verdade. Dona Arcelinda, um abraço e um beijinho. A Adelina, que está nas Torrezelas, é fiel aos meus programas. Boa noite, Adelinda. E o Orlando da Lomba hoje, olha, tiveste que ligar para mim, já viste? O Mário não está cá. Pois, o bom filho à casa torna, Orlando. Para ti, para Lourdes, um grande abraço. Ainda também o Sr. Carlos Lopes, Foz da Moura, que hoje veio mais cedo e veio antes da Dona Leonilde, ou eu fiz, vi-lo antes da Dona Leonilde, não é? Sr. Carlos, aquele abraço, querido amigo. E também a Dona Leonilde, que daqui a pouco eu já falo para ela. Também a Dona Lourdes Santos, em Guimarães de Tabares, lá para os lados de Mangualde. Boa noite, Dona Lourdes, espero que esteja bem de saúde, porque música hoje da que gosta não vai faltar. Também a nossa querida amiga e colaboradora da nossa rádio, uma verdadeira radialista, a Cátia Batista do Maladão, que de vez em quando me escuta. Olha, quando eu vinha para aqui, eu vi-te com o Amor Bombeiro ali perto do quartel, ou será que eu vi mal? Não sei. O bombeiro era. Agora será a Cátia? Não sei. Ah, mas eu não estou a meter veneno, ó Cátia, está bem? Um beijinho para ti, obrigado por ouvires os meus programas e tenho muito gosto em que sejas admiradora daquilo que eu faço. A Dona Dolores, em São Mamedo, Penacova. Dona Maria do Patrocínio e o seu esposo, que são aqui do Conselho de Tábua e que andam sempre em cima de muitas rodas. E agora até estão hoje em Roma, ou a chegar a Roma, na Itália. Mas quase certeza que hoje não vão ver o Papa, ou Dona Maria Patrocínio, pois não? Pois não, isso de andar com rodados, muitas rodas a rolar e com essas cabines muito grandes, não dá mesmo para ir ver o Papa. Dona Maria do Patrocínio, para si e para o seu esposo, muito boa viagem e que tenham saúde para chegarem de novo até nós, está bem? Sr. Mário Antunes, que está em Santa Ovaia de Tondela, e para encerrar este grupo, a Sra. Dona Leonilde, na Foz da Moura, a quem já saudei há pouco, chinicou o esposo, e agora, no seu toque, Dona Leonilde, muito obrigado por estar aí mais o seu esposo, Sr. Carlos. Continuamos nestas coisas das marchas, pois já sabem que ainda ninguém cantou. Sabem quem é que vai cantar a primeira marcha? É o Alexandra, e que bem que ela canta esta marcha, a grande marcha da Alfama. De que ano? Não sei.

Pois foi a Alexandra que, com a sua voz, iniciou as marchas cantadas. Mas agora vai ser um rol delas que vocês até se vão admirar. Porque as vozes que vamos ter nas marchas seguintes é a Marina Rosa e a Adelaide Rodrigues, que eu acho que é da família da Sedona Amália.

pois é, pois é. Cá estamos nós para registarmos que vocês estão aí. E quero-vos dizer que para o segundo grupo parece impossível, mas há meia hora ainda me faltam três. Vejam lá. E três é a conta que Deus fez. Continuamos com as marchinhas e à espera dos vossos toques ou das vossas mensagens.

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noite, boa noite, boa noite, pessoal. Este é o Rádio Clube de Arganil a voz da Velha Serra e o programa é às quartas-feiras, Serões de Quarta com Abel Fernandes. Isso. E hoje estamos a viver e a começar de viver o mês dos três santinhos populares. Hoje só dá marchinhas alusivas à cidade de Lisboa. E agora, sabem quem é que está a cantar? Se calhar você já não se lembra. Não se lembra na senhora Mariette Peçanha. Pois é, uma artista muito antiga. Esta marchinha é da autoria de Frederico de Brito e de Raul Ferrão. E é uma marcha de 1950 com o título Balão Aceso. Isso mesmo. Vá, espera um bocadinho porque já a seguir vai ser anunciado mais um grupo das pessoas que já disseram que estão aí através de toque.

Maravilha, estas vozes e estas marchas que têm barbas. Têm barbas porque, por exemplo, esta que ouvimos é de 1950. Você já fez as contas? Quantos anos são? Hã? Não fez, não. 1975? Tinha eu... 1950? Tinha eu 2 anos, tinha eu 2 anos. Portanto, já tem 75 anos esta marcha. Olhe, vamos lá então situar-nos aqui no próximo grupo. Agora vou diretamente para Aveiro. Aveiro, lá na beira-mar, deve lá estar mais fresquinho que aqui. Quero saudar a senhora Natália Coutinho, que é benemérita da nossa rádio e nossa amiga, muito nossa amiga. Dona Natália Coutinho, um beijinho para a senhora e que esteja bem disposta, está bem? Também o meu amigo Nelson Piolho hoje veio. É raro, mas hoje veio. Olhem, não fui eu que lhe pus o nome. E um dia perguntei-lhe, ele disse assim, então sou como eu sou conhecido, quero lá saber. E então por isso é que eu digo aqui em voz alta e no rádio que toda a gente ouve, o senhor Nelson Piolho, para ele e para a família, aquele abraço. Ainda também o senhor António Albuquerque, que está em Oliveira do Conde. O meu querido amigo Fernando Almeida, que está no Rochelle e que hoje já vi pessoalmente, lá em cima na Iana, no Pinta Silgo, que é o restaurante e café-bar exatamente do meu bairro. O senhor Jorge e a dona Hilda, do Casalinho de Tábua. Ainda a minha querida amiga Aida Silva, a minha distinta vizinha. Olhem, sabe o que é que esta senhora me disse um dia destes? Eu disse assim, então, fez tanta falta, você no domingo não fez o programa. Olha, aconteceu, não é meu hábito, mas pronto, eu julgava de me despachar mais cedo e quando realmente as coisas deram para me vir embora, já passava das 8. Portanto, quando chegava e não chegava aqui, era para ir 9 e tal, eu acho que... Pronto, ficou assim mesmo, desculpem lá. E então a menina Aida disse assim, ó menina Aida, então mas fiz assim tanta falta, pois aquelas músicas, diga assim, aquelas músicas, então as músicas o rádio dá-me, pois é, mas é que também é as suas palavras, a sua conversa para nós, até não é que isto é tão bonito e eu gosto de ouvir. Ó vizinha Aida, olhe, aquele chique coração, está bem? O senhor Ferreira, de Massarocas, São Pedro do Sul, o meu amigo Orlando e a senhora Dona Alice, que estão aqui nas Torrozelas, a Ana e o Zé da Ana, que estão aqui no que a gente chamava antigamente as costeiras, que eu agora costumo dizer, entre a Barreira e a Portelinha, e a senhora Dona Helena do Vilar. Isso mesmo. Bah, então vamos a mais uma marchinha, e agora quem vai cantar, para surpresa vossa, é nem mais nem menos de que a Maria José Valério, aquela artista que gravou um dia a marcha do Sporting, mas hoje vai-nos cantar a marcha da Madragoa, que é a marcha que representou a Madragoa em 1947. Isto é tudo velhinho, o que é que vocês pensam?

Olha que eu até me apetece interromper a Maria José Valério. Sabe porquê? Eu recebi agora assim uma mensagem da minha querida amiga Cátia Batista, que diz assim: vamos lá dançar ao som do Sr. Abel Fernandes. Já lá vai o tempo, já lá vai o tempo, menina, que eu tocava viola baixo e antes toquei bateria numa banda de... Olha, e para teu regalo, a minha estreia no ano de 1972, na festa de agosto, foi no Maladão, é verdade. A minha estreia da segunda época de conjunto, porque eu tive um conjunto antes de ir para a tropa. Mas este, depois de eu ir para a tropa, que foi o FS mais 4, nele me estreiei no Maladão no dia da festa de agosto de 1972. É verdade. Ah, e já se me foi embora o rei... Ah, já está aqui. Diz assim a Cátia: vamos lá dançar ao som do Abel Fernandes, porque com ele a música é outra. Ah, rima, isso mesmo. E hoje a fazer-me companhia no jantar, amigo Abel. Muito bem, obrigado, um bom programa, diz a Cátia. Eu dou-te um grande abraço e obrigado pelo apreço que tens pela minha pessoa, Cátia.

Pois, eu vou mudar o disco para não estar a dar sempre as mesmas vozes, porque eu tenho aqui uma série de discos de 33 rotações com marchas antigas de Lisboa. E isto porque, para fazer jus ao que disse há bocado a Cátia, quando eu cá estou a música tem que ser outra mesmo, porque ninguém utiliza já estas coisas, só aqui o velhinho é que... Velhinho passa a expressão, não é? Velhos são os trapos, costumam-me dizer, e com razão. A gente só envelhece na cabeça. Qual? Exatamente, onde se põe o chapéu. Aí é que a gente envelhece. Porque, de resto, mais creme, menos creme, mais retocadela, menos retocadela. Olhem, eu costumo dizer, se você anda bem, ando. 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

Pois é, houve muita gente que gostou das primeiras duas marchas que eu passei, do Raul Nazaré, que eram as marchas que são só tocadas pelo cavalinho, e então eu vou passar mais uma marchinha dessas, pelo menos, porque também sabe bem ouvir só a banda tocar, não é? Porque um cavalinho, sabem o que é o cavalinho? O cavalinho é o conjunto, o grupo de instrumentos que acompanham as marchas em Lisboa. E um cavalinho bem feito e com preceito tem 7 músicos. É verdade, 7 músicos. Então o Raul Ferrão pegou no cavalinho que não é cavalo, e gravou algumas marchas. Eu passei 2 logo ao início. Agora vou passar pelo menos mais esta, porque eu gosto muito também de ouvir os sons musicais.

amigos, vamos lá ao último grupo que não é completo, mas pronto, é o que é. Olha, mas também tenho aqui outra mensagem que vem de Roma, não é do Senhor Papa, não senhora. É a Dona Maria de Patrocínio e o esposo que estão por lá parados a jantar. Eu digo parados porque eles andam em cima de um caminhão. Então diz assim a Dona Maria do Patrocínio: Senhor Abel, a jantar e a ouvir as suas músicas até parece que estamos em Portugal. Adoramos sem dúvida os seus programas. Beijinhos e abraços do seu marido, está bem? Que eu beijinhos do seu marido não quero, está bom? Pronto.

Bom, e tive que ir ajudar ali o Viradiscos a puxar para a frente. Por isso não comecei logo a dizer as pessoas que estão aqui, que ultimamente disseram que estão aí. Elas não estão aqui, eu é que as escrevi aqui no papel. A menina Cacilda Gonçalves, que está no Sobreiral, minha distinta vizinha. Boa noite, menina Cacilda. A Joana Santos, que está na Cerdeira. Dona Dulce Duarte, que está em Miranda do Corvo. Olga da Torre, aqui no Conselho de Tábua. Senhor Dona Fernanda, que está em Lourosa. Os vistos, o marido hoje não está a ouvir. E a Dona Maria Pereira, que está ali para as bandas de Mangualde. E termino sondando o meu amigo Amaral de Viseu, que se calhar anda com as ovelhas, não é? E algumas cabras. Amaral, obrigado por ele toque e por lembrares, por te mostrares lembrado que eu gosto, está bem, Amaral? Um grande abraço e a continuação de uma disposição. E recolhe lá o gado porque já está a anoitecer, está bem?

hoje foi uma barrigada de marchas alusivas a Santo António. Mas conforme vos prometi, estamos no mês dos três santinhos populares e por isso mesmo os programas que eu fizer em direto, isso mesmo, eu vou passar muitas marchas, quer do Santo António, quer depois do São João e finalmente do São Pedro, que vem a 29.

bom, e porque faltam apenas e só 4 minutos para terminar a primeira hora, eu vou gostar de terminar com uma marcha cantada do ano de 1991. De repente, porque pus o disco já em cima do prato para pôr a rodar, não reparei quem é que canta. Mas quem canta, canta bem, de certeza.

E porque falta pouco mais de um minuto para a hora certa, vamos ouvir só um minutinho, ou um minuto e pouco, da marcha Cantai a Graça, Cantai Lisa Maria. E eu quero vos dizer que a seguir vem aí o sinal horário, vem as notícias regionais e a seguir vem a publicidade e depois volto eu, está bem? Para o povo a cantar e a versejar. Então até já! Pois é. Hoje foi uma barrigadinha de marchas, hein? Mas é bonito e as vozes eram maravilhosas. Eu acho que isto nunca enjoa, pois não, queridos ouvintes? E queridas ouvintes, dizia há bocadinho a Isabel Duarte, você tem um clube de fãs cá com um brilho. E eu estou de baile de você.

0: Vila de Coja, União de Freguesias de Coja e Barril de Alva, Conselho de Arganil. A eleição dos novos corpos gerentes que vão desempenhar funções no biênio 2026-2028 decorreu recentemente numa Assembleia Geral Extraordinária. À direção pertencem ainda Armando Lopes, vice-presidente, Luís António Gonçalves, tesoureiro, Ana Rita Adães e Rodrigo Alexandre Almeida, enquanto secretários, e os vogais Nelson Rafael Amaral e Ricardo José Marques. Na Assembleia Geral, o presidente é Carlos Alberto Gomes Ferreira e a presidente do Conselho Fiscal é Maria Eduarda Quaresma. Aldeia de Capelo, na União de Freguesias de Cadafaz e Colmial, Conselho de Góis, vai acolher, já no próximo dia 6 de junho, mais uma edição do Festival de Sopas da Freguesia de Cadafaz. Este evento terá início pelas 12h30 e a edição deste ano é organizada pelo Grupo de Amigos de Capelo, tendo como entidade promotora a União Recreativa do Cadafaz e contando com o apoio da Câmara Municipal de Góis, da União de Freguesias de Cadafaz e Colmial e da Comunidade Local dos Baldios da Freguesia do Cadafaz. Ao longo do dia, os participantes poderão degustar uma grande variedade de sopas tradicionais numa celebração da gastronomia serrana e da identidade local. A organização destaca ainda o ambiente familiar e acolhedor deste festival, convidando toda a população a participar neste convívio. O município de Pampilhosa da Serra informa que estão abertas as inscrições para os interessados em participar na 27ª Feira de Artesanato e Gastronomia das Festas do Conselho, que decorrerá de 12 a 16 de agosto na Praça do Regionalismo, na Vila de Pampilhosa da Serra. Até ao dia 15 de junho, artesãos, produtores artesanais, associações, autarquias locais, organismos públicos e entidades privadas podem candidatar-se à atribuição de stands destinados a artesanato, produtos endógenos e gastronómicos ou de tasquinhas, desde que os seus objetivos se enquadrem nos propósitos da feira. Como incentivo à participação, o município disponibiliza alojamento gratuito durante 5 dias, até ao máximo de 2 pessoas por stand. A caminhar para a sua 27ª edição, esta feira, segundo o município, afirma-se como um espaço de referência para a promoção do artesanato e da gastronomia, enquanto expressões vivas da cultura popular e do património imaterial. A iniciativa visa ainda valorizar o território, dinamizar o associativismo e reforçar uma estratégia de desenvolvimento sustentável que conjuga a tradição e a modernidade. Refira-se que as normas de participação na Feira de Artesanato e Gastronomia de Pampilhosa da Serra e as fichas de inscrição estão disponíveis no site do município em www.cm-pampilhosadaserra.pt.
1: O estado do tempo nas próximas 24 horas.
0: Céu pouco nublado ao limpo, tornando-se geralmente muito nublado no Minho a partir do final da manhã, estendendo-se gradualmente ao restante litoral norte e centro a partir da tarde. Períodos de chuva fraca ou chuvisco no litoral norte e centro a partir do meio da tarde. Vento fraco a moderado, com rajadas mais fortes nas terras altas, que podem chegar aos 65 km/h. Neblina ou nevoeiro temporário no litoral norte e centro, pequena descida da temperatura mínima e subida da temperatura máxima. São estas as previsões do tempo para hoje. Entretanto, depois das notícias, continuo desse lado a acompanhar a emissão na RCA e passe uma ótima semana.
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Mas é hoje o nosso programa, o povo a cantar e a versejar, vai ser preenchido com grupos de folclore, que nós vamos tentar fugir ao habitual e conseguimos realmente arranjar aqui uns quantos grupos que raramente aqui passam, ou que raramente aqui passo, e depois mesclado com umas quadras que tenho aqui de vários autores, mas que no intervalo de cada música vai ser uma quadrazinha. Então, um povo que canta é um povo feliz.

Bom, e porque este tema do Augusto Canário tem a ver com este o povo a cantar e a versejar, escolhi para abrir o programa, este programa não, esta página do programa de hoje.

Então o nosso Festival Folclore de hoje vai ter início com o Rancho Folclórico de Ceia, um grupo que já não passamos aqui há muito, muito tempo. E só hoje é que verifiquei aqui, porque isto é um vinil de 33 rotações, que tem já uns aninhos. Tem aqui uma bonita fotografia do grupo na Serra da Estrela, que está coberta de neve, e tem depois aqui o pastor, dois pastores e uma pastora na capa principal, e como fundo tem, isso mesmo, tem, digamos que, uma parte daquela alta mais antiga da cidade de Ceia. Então, eles vão-nos trazer um tema que se chama Nossa Senhora da Guia.

Pois é, Grupo Ceia. É muito antigo este disco. Vocês repararam que ele até está já um bocadinho arriscado. Mas a gente dá um toquinho para a frente, pronto, e ouvimos o resto, o que falta. Ora bem, eu hoje vou-me servir aqui de um trabalho que a Maria Diamantina Diavô me mandou há 26 anos. Epá, já vai decorrido um tempinho bom. Maria Diamantina foi uma poetisa popular que escreveu, digo, foi, ela ainda é. Graças a Deus viva, mas foi ao tempo, e nesta altura, uma das poetisas populares que colaborava no meu programa e do Dr. Teixeira e do João Bilha, Prosa e Poesia. Então vou aproveitar um trabalho a que ela titulou na altura Saudades do meu Rio Alva, de há 30 anos atrás, e vou citar quadra a quadra, intervalado com as músicas, conforme vos prometi. Então a primeira quadra diz assim: Rio Alva, que não esqueço, sem ti não posso viver. Não posso passar um dia sem ver tua água a correr. Lindo, muito bonito e natural, muito natural. Parabéns, Diamantina. Obrigado por realmente ter esta inspiração sobre o nosso rio. O Rio Alva, que não esqueço, sem ti não posso viver. Não posso passar um dia sem ver tua água a correr. Vamos até à beira-mar. Vamos até a OVAR para ouvir o grupo Astricanas.

Bom, e lá vai mais uma quadra da Maria Diamantina da Vô, em que ela retrata o Rio Lauva. Tu me cheiras a amieiros no verão pelo calor. Em ti já não há barqueiros que te davam outro valor. É verdade. Ainda há por aí gente que se lembra dos velhos barqueiros dos nossos rios, particularmente do nosso Rio Alva. E bem me lembro ainda de um último barqueiro que existia ali entre o Santa Amaro e a banda de lá do lado de Sarzedo, que era o Porto Delgado. Era ali que eu me lembro do último barqueiro que eu vi a funcionar, como se costuma dizer. Passavam as pessoas, sobretudo no dia da festa de Santo Amaro, passavam as pessoas de um lado para o outro num barco. E as pessoas davam 5 tostões, sei lá, não me lembro, 2 tostões. Eram tostões, de certeza, porque isto já lá vai tantos anos, isto já lá vão seguramente 70 anos, é verdade, sim senhora. Bom, e então nós fomos buscar, para ilustrar esta quadra da Maria Diamantina, tu me cheiras a amieiros no verão pelo calor, em ti já não há barqueiros que te davam outro valor. Para ilustrar esta quadra, vamos ouvir, não daqui, não do Rio Alva, mas do Mar do Algarve, o rancho folclórico de Alte, que fica em pleno Algarve. Vamos então, até lá.

Bom, estivemos agora diretamente no Algarve com o grupo de Alt. Voltemos aqui, aterremos aqui de novo para vos ler mais uma quadra da Maria Diamantina que nos fala, ou que se é dedicada ao Rio Alva. Quando eu era menina, ia para o rio nadar, com areia tão branquinha, dava gosto lá brincar. Hã? Bonita, Maria Diamantina. Quando eu era menina, ia para o rio nadar, com areia tão branquinha, dava gosto lá brincar. Bom, e falarmos de Maria Diamantina, falarmos da avó, dos seus trabalhos do ano 2000, é verdade, de julho, faz agora, vai fazer 26 anos, então não faz, portanto, faz todo sentido que nós passemos aqui o grupo Camponesas do Alba de Avô, exatamente. Um grupo que penso que está em banho-maria, e quando eu digo em banho-maria penso que não está ativo no momento, se me estou a enganar, ainda bem, porque é bom que os grupos folclóricos estejam vivos e continuem a representar as suas terras e as suas regiões. E o Camponesas do Alba de Avô era um grupo, quando eu o conheci, muito, muito, muito bom, com os pares maravilhosos. Então, e depois que houve um incidente, que morreu um dos rapazes, pronto, que era realmente um dos pilares do grupo, as coisas começaram a andar um bocadinho mais coxas e hoje não sei nada deste grupo folclórico Camponesas do Alba. De qualquer maneira, temos aqui várias gravações deste rancho e para ilustrar esta quadra da Maria Diamantina, quando eu era menina, ia para o rio nadar, com areia tão branquinha, dava gosto lá brincar. Vira roubado.

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Pois é, grupo Lavadeiros do Mondego, que é ali do Conselho de Santa Combadão, da Póvoa dos Mosqueiros, neste tema Ai Eu Vi, que fala logo da Póvoa dos Mosqueiros e fala também do Conselho. Muito bem. Então voltamos aqui às quadras da nossa querida amiga Maria Diamantina da Vou, que nos fala sobre a sua saudade de há 30 anos, isto dizia ela no ano 2000, das saudades do Rio Alba. Então, hoje tens uma cor esquisita e com lixo te carregam, com os açudes estragados nem os barqueiros navegam. Vejam bem, como há 26 anos, a Maria Diamantina já constatava o que hoje muitas vezes ainda se verifica, o lixo a conspurcar os nossos rios para não terem água cristalina. Felizmente que isso foi melhorado e hoje mesmo temos no Rio Alba boas praias fluviais porque exatamente as suas águas são limpas. Então, hoje tens uma cor esquisita e com lixo te carregam, com os açudes estragados, nem os barqueiros navegam. Pois esta primeira parte da quadra, felizmente, como eu disse, foi realmente um bocadinho curada. Hoje o Rio Alva já tem a sua água cristalina. Aqui na Ponte Sarzedo, ainda um dia destes estive a verificar, vê-se as pedras do fundo do rio, o que é muito bom, porque o Rio Alva aqui já vai a mais de meio do seu percurso, como sabem, ele desagua antes de Penacova, depois de passar a barragem da Agueira. Aí sim, a barragem, devido ao volume de água, já tem assim muitas vezes uma cor esquisita, escura, mas é pela quantidade de água, pela profundidade da água. E sobretudo na barragem, junto a uma nata e ramos de árvore e etc, junto mesmo ao paredão da barragem, que às vezes realmente ainda nos faz alguma impressão. Então, depois de termos ouvido o Rancho Folclórico Lavadeiros do Mondego, nada melhor que irmos até ao Ribatejo. É verdade. Vamos ao Ribatejo para ouvirem, sabem quem? O Rancho Folclórico de Benfica, do Ribatejo.

Pois é, e assim dando a volta a Portugal que nós vamos passando aqui e apresentando o nosso Festival de Folclore de hoje. Mais uma quadra. Que saudades eu tenho da Nora a tirar água. Cada vez que eu vou ao rio, lembro-me dela com mágoa. Perdão. Bonita. Mais uma quadra que está perfeitamente integrada no nosso rio. Que saudades eu tenho da Nora a tirar água. Cada vez que eu vou ao rio, lembro-me dela com mágoa. Bom, quero lhe dizer, Maria Diamantina, que também isto andou um bocadinho para trás. Embora não a tirar água, mas a fingir, nós temos ali na Ponte de Cerzedo a roda, uma roda de rio, é verdade, e a trabalhar. Penso que neste momento que não está lá, porque quando foi do temporal foi água abaixo, mas a freguesia do Cerzedo, a junta freguesia de Cerzedo, faz sempre questão de a repor. Portanto, deve estar, eu não tenho, por acaso não reparei agora, se ela já lá estaria, mas com certeza que vai estar brevemente, porque, como digo, todos os anos, quando há incidentes que ela vai por água abaixo, tem-na refeita de novo, embora com certeza fique bastante caro, porque aquilo é uma nora enorme. Mas o pessoal, a junta de freguesia, gosta de ter a nora a trabalhar no verão. Que saudades eu tenho da nora a tirar água. Cada vez que eu vou ao rio, lembro-me dela como água. E quem vai estar agora aqui é o Rancho Folclórico de Paredes de Coura, para darmos um salto do Ribatejo para o Minho. Portugal é grande.

Pois é, ainda falando uma quadra com o espírito da Nora de Tirar Água, diz assim a Maria Diamantina. É a última quadra deste trabalho que nos foi enviado pela Maria Diamantina de Avô em julho do ano 2000. Portanto, faz parte do meu arquivo. E então a quadra é assim a última. O barulho que ela fazia com os púcares de barro era como uma junta de bois numa ladeira puxando um carro. Hã? Bonita definição dos sons que eram produzidos pelos púcares de barro da velha Nora do Rio Alva. O barulho que ela fazia com os púcares de barro era como uma junta de bois numa ladeira puxando um carro. Muito obrigado, Maria Diamantina. Obrigado. Outro trabalho que está desta querida amiga, poetisa popular de Avô, e que eu vou guardar para um próximo programa, é a Homenagem aos Músicos, que também foi escrito pela Maria Diamantina em julho do ano 2000. Bom, mas é Ranchos que a gente estamos a passar aqui e hoje, assim, um pouquinho diferentes, hein? Sabem que eu encontrei um vinil de 33 rotações do Rancho Folclórico Sampaense de São Paio de Gramaço, Oliveira do Hospital. Um grupo que também deve estar em banho-maria, porque eu nunca mais ouvi falar neste grupo. É verdade, sim, senhora. Nunca mais ouvi falar neste grupo. Não sei se efetivamente, pois não deve estar ativo, mas permita a Deus que esteja, porque é bom que os grupos continuem vivos, bem vivos. Mas após aquela maldita febre que aconteceu e que ainda hoje traz muita gente a sofrer devido às suas vacinas, pois é isso mesmo, você já deu com ela. Mas eu agora não digo. Pronto, só para chatear. Então, deste grupo, aí eu a dizer que depois dessa fase que o Portugal passou tão mal e o mundo inteiro, houve muitos grupos que, devido ao interregno, pararam e já nunca mais arrancaram. Mas eu penso que o Sampaense, que foi antes disso, o Covid. Você estava à espera que eu dissesse que não se lembrava, não se lembra. Coisas boas a gente às vezes nem se lembra tanto, mas das más, xissa, xissa. Pois eu não estou a chamar o meu amigo Paulo, nem um dos irmãos, não, senhora. Estou a dizer bolas, bolas, para isso mesmo, para o Covid. Bom, e estava eu a dizer então, para terminar, que este Rancho Folclórico Sampaense tem um tema neste disco que se chama Fui Lavar ao Rio Alva. Vamos curtir porque tem muito a ver com aquilo que estamos a fazer agora com esta noite de folclore.

É tão bom saborear estes temas antigos do folclore, sobretudo do folclore da nossa região serrana, neste caso, folclore da Serra da Estrela. Pois o grupo de São Paio de Gramaço, da Oliveira do Hospital, está integrado na Beira Alta, a Beira Alta que, por sua vez, está nas faldas da Serra da Estrela. Mas o Conselho da Oliveira do Hospital também apanha Serra do Açor. O Colcorinho está integrado na Serra do Açor. Bom, quero-vos dizer o quê? Que há sempre quem venha um bocadinho depois da hora. Eu hoje vim para aqui com o meu telemóvel com pouca carga e já lá não tem carga nenhuma. Por isso, se falhar alguém, eu não consegui já ver os toques que vieram depois da hora. Mas, entretanto, não quero deixar de saudar quem realmente, mesmo depois da hora passada, nos presenteou com o seu toque ou com a sua mensagem, porque é sinal de que as pessoas nos estimam. Então quero mandar um abraço à Sra. Dona Adelaide da Castanheira de Mourinho. Boa noite, Sra. Dona Adelaide. Para o José Grada, que está aqui em Erganil. Amigo José, aquilo que escreve na sua mensagem, vou ver se ele responde amanhã, porque agora não consegui já ler, não tenho bateria. A menina Susana do Agroal, nossa distinta amiga e colaboradora da nossa rádio. O Sr. Manuel Pinto de Lourosa, que afinal sempre veio. E o Sr. Amadeu Pereira, que está em Vilela, lá para as bandas de Coimbra, para baixo um bocadinho. A Sra. Dona Maria Pereira mandou-nos uma mensagem com um poema e quero lhe dizer, minha querida senhora, que quando estava a ler o seu poema para ver o que é que dizia, apagou-se de vez o telemóvel. Nunca se vem para aqui com o telemóvel sem bateria e se vem, traz o carregador. Mas olha, hoje passei-me. Também tenho os meus direitos, não tenho de ser assim bezinho quando um bocado atabalhoado, não tenho. Pronto, vá, vocês desculpem. Posto isto, o melhor é irmos de novo ao folclore, porque já disse muita coisa, não é? Tenho aqui o grupo folclórico Verde Minho num malhão, não podia faltar numa noite de folclore como a que está aqui a decorrer, ter no folclore do Minho o velho malhão. Aí vem ele.

Muito bem, e estamos a quase a chegar ao fim da segunda hora. Vocês já sabem que ainda vamos ter mais uma horinha de boa música, porque são as músicas que eu gosto, as músicas que são selecionadas por mim, para passar das 10 às 11 da noite, e são sempre músicas assim, bem selecionadas. Antes, porém, quero despedir-me desta primeira hora com o range folclórico de Torres Novas, neste tema ribatejano tão bonito.

Amigos e amigas que estáis desse lado, terminou a nossa hora do folclore de hoje e vamos já ter o sinal horário e depois os compromissos comerciais. Logo a seguir eu venho com a Filarmónica de Erganil para iniciar a seleção das músicas que eu gosto, está bem? Então vá, até já!

0: São 22 horas.
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Pois é, queridos amigos e amigas que estáis desse lado, entramos na última hora deste meu programa, das quartas-feiras, e este tempo é o tempo das músicas que eu gosto. Uma seleção de músicas feita à minha maneira para você ouvir até às 11 da noite. E vai ter aqui hoje concertinas, tunas, grupos de folclore. Vai ter também algumas tocatas, enfim, um surtido de músicas alegres para você escutar e curtir até às 11 da noite. E iniciamos, como eu disse, com a Filarmónica da minha terra, a Filarmónica Erganilense, e nada melhor que seguir com o Erganil presente com uma valsa serrana do meu rancho.

E continuo ao baile, está quase na hora de eu me despedir, mas entretanto ainda vai sair aqui uma tuna que eu gosto muito de ouvir.

Bom, está na hora de eu me despedir, porque eu estive aqui porque gosto muito de vocês. E é ao som das concertinas da Lausanne que eu me despeço de todos vós, por sabem porquê? Porque realmente já são quase 10h20, hein? Hoje dei-vos um bónus aqui da minha presença. Bom, então vá, eu estive aqui por costume de vocês, abraços para eles, beijinhos para elas. Se tudo correr bem, no próximo domingo, cá estarei à mesma hora, 8 horas, 20 da noite. Isso, 20 da noite, 20 horas, que por acaso agora ainda não é noite, ainda é de dia. Bom, quero-vos dizer a continuação de boa semana. Muita saúde para todos, espero que tenham saído, digamos que, satisfeitos com a minha presença e com as minhas músicas aqui. E pronto, dar-vos um abraço a todos, desejar-vos muita saúde para toda a gente e aproveitem enquanto dá. Pois aproveitem enquanto dá. Boa noite a todos, um grande abraço do Abel Fernandes. Vivam!

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0: São 23 horas.
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0: É meia-noite. 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
1: A Ficabeira e a Feira do Monte Alto 2026 vai abrir no dia 4 de setembro com um dos nomes mais influentes da música urbana portuguesa da atualidade, Dilas. O artista vai subir ao palco principal daquilo que é o evento que mais faz pulsar o concelho de Arganil, prometendo uma noite marcada pela energia, pela proximidade aos fãs e pelos temas que conquistam o público mais jovem. Conhecido por êxitos como Alô, A Bibi ou Colange, Dilas tem vindo a afirmar-se como uma das vozes mais influentes da nova geração da música portuguesa, reunindo milhares de seguidores e acumulando milhões de reproduções nas plataformas digitais. Em 2024, lançou o próprio álbum que se tornou no disco português mais escutado de sempre no Spotify, nas primeiras 24 horas após o lançamento. Entre os sucessos mais recentes, destaca-se ainda Carro, um dueto com Bárbara Bandeira, lançado em outubro de 2023, que rapidamente se transformou num dos temas mais ouvidos em Portugal, alcançando a dupla platina. Com a confirmação de Dilas para a noite de abertura, o município de Arganil recorda ainda que já foi confirmada a atuação de Miguel Araújo no dia 5 de setembro, conhecendo-se em breve os restantes nomes do cartaz da Ficabeira, que se vai realizar em Arganil.

0: empregador público, procura ainda salvaguardar direitos laborais e reconhecer o papel dos trabalhadores municipais na resposta às necessidades da população e na concretização dos objetivos do serviço público.
1: No dia 12 de julho vai realizar-se no recinto de festas de Ponto de Fajão o 19º convívio regionalista das coletividades da freguesia Fajão Vidual e Amigas no Conselho de Pampilhosa da Serra. Esta iniciativa vai ter início pelas 12h30, constando da ementa uma sardinhada e uma grelhada mista, para além da sopa serrana, a filhós pichada e bebidas à discrição. Haverá transporte em autocarro para quem vier de Lisboa até Fajão neste dia e esta iniciativa vai contar ainda com animação a cargo de Sérgio Gonçalves e o DJ GP. Note-se que na ocasião será também efetuado um sorteio de rifas cujo primeiro prémio é um presunto. Os interessados podem desde já inscrever-se para participar neste convívio regionalista através do 935-034-511 ou do 963-895-921.
2: O estado do tempo nas próximas 24 horas.
0: Céu geralmente muito nublado, diminuindo gradualmente de nebulosidade a partir da tarde. Períodos de chuva fraca ou chuvisco até ao final da manhã, em especial no litoral norte e centro. Vento fraco a moderado, com rajadas até 60 km/h, em especial durante a tarde e nas terras altas do centro e sul. Descida da temperatura máxima. Estivemos assim com mais um bloco informativo por aqui na IRCA. Continuo desse lado a usufruir da nossa programação e passe um bom feriado.
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2: Nós já vimos aqui nos programas anteriores como é que as emoções negativas ou traumáticas, como alguns autores lhe chamam, nos dão cabo da saúde e tornam a nossa vida no inferno. E também já vimos até como é que, em concreto, isso se passa dentro do nosso organismo, através da elevação da tensão arterial, do aumento do glicogênio no sangue, do aumento do stress e da ansiedade, e até do cansaço extremo, hoje muito conhecido como o síndrome de burnout. Já vimos tudo isso e já vimos qual é a origem de todos estes problemas, ou seja, já vimos o pensamento negativo, as preocupações com o amanhã, as queixas, o remoer o passado, as tentativas de mudar os outros, etc, etc. Portanto, temos visto tudo isto e voltaremos a estes temas mais tarde, até porque o que eu vou dizendo aqui na rádio, semana após semana, às vezes não é fácil de aceitar a vida nós estamos habituados a fazer ou a pensar, ou até a ter emoções que nos fazem mal e não sabermos disso. Como já repeti várias vezes, nós na escola e na família e na sociedade aprendemos muita coisa, história, geografia, às vezes até música e dança, mas não há uma única cadeira que nos ensine a lidar connosco mesmo e a lidar com as nossas emoções. Isto é, não nos ensinam a controlar as emoções, as mais delas tóxicas e traumáticas, que hoje em dia estão a destruir a humanidade e enfim, o resultado está à vista, com doenças e mais doenças, as mais delas com origem na forma como nós vivemos a vida. Ou melhor, até a grande maioria das doenças, 80% para uns e quase 100% para outros, tem origem nas emoções e menos na genética ou na alimentação ou nas condições de vida, e as pessoas não sabem isso. Nós já vimos tudo isto e voltaremos a ver estes temas noutra altura, porque nunca é demais repeti-los. Mas hoje resolvi falar da influência das hormonas no nosso corpo, porque é essencial percebermos qual é o papel que elas exercem na nossa disposição e na nossa saúde. E é ainda mais importante sabermos que, em parte, podemos condicionar a nossa saúde, temos melhores pensamentos e melhores emoções, mas também tendo uma alimentação correta, que é coisa que pouca gente tem. Então, vamos lá saber o que são, ou melhor, vamos lá começar por saber o que são as hormonas. As hormonas são componentes que circulam no nosso sangue e que funcionam como mensageiros do que vai bem e do que vai mal em nós. É por isso que a maior parte das pessoas se chamam, ou melhor, a maior parte das hormonas se chamam neurotransmissores, exatamente porque transmitem ao corpo e ao cérebro o que corre bem ou mal no nosso sistema nervoso. É exatamente por isso que se chamam neurotransmissores. E quais são então as hormonas mais importantes e que mais nos interessam neste programa, cujo título é genérico, Emoções, Saúde e Felicidade, isto é, qual é a influência das emoções na nossa saúde e na nossa felicidade? Então vamos ver três hormonas positivas, de entre as, enfim, dezenas delas, quais são estas hormonas positivas que contribuem para a nossa estabilidade emocional e para o nosso bem-estar e saúde em geral. E vamos ver depois três hormonas chamadas negativas, que quando desreguladas nos dão cabo da saúde, desequilibrando os vários sistemas internos, isto é, os nossos órgãos vitais, que estão na base da doença e da saúde. Vou dar o nome de três, dessas três hormonas mais importantes, embora interesse menos saber o nome do que saber o que é que elas fazem e como é que nós podemos, às vezes, fortalecê-las, outras vezes, livrar-nos delas. As três hormonas mais importantes à nossa saúde são a serotonina, a dopamina e as endorfinas. Então, como é que elas interferem no nosso organismo e no nosso corpo? Ora bem, a serotonina é a hormona da felicidade. Se for produzida como deve ser dentro de nós, dá-nos prazer de viver, equilibra tudo dentro de nós, reforça o sistema imunitário, que evita infecções, etc, etc. A serotonina regula também o humor, a ansiedade, o medo, o sono, o apetite e ajuda até a cicatrizar feridas. Vejam bem, casos. Por outro lado, a serotonina, se estiver baixa, nós teremos depressão, fadiga, alteração do sono, tristeza e até a osteoporose. Tudo isto acontece ou tem como uma das origens a serotonina baixa. Mas também uma outra hormona, a dopamina, tem efeitos idênticos, nomeadamente dando-nos prazer quando somos reconhecidos ou quando somos recompensados de algo que fizemos com alegria. E até as endorfinas, a terceira hormona que eu quero falar hoje, estas podem considerar-se positivas, são hormonas de felicidade e saúde. Têm um grande poder analgésico contra as dores, ao mesmo tempo que produzem uma sensação de bem-estar, de conforto, até de prazer de viver e, por consequência, contribuem muito para a nossa saúde e para a nossa felicidade. Agora, os ouvintes já estão a perguntar, certo, é bom saber que estas hormonas existam dentro de nós, mas como é que podemos reforçá-las? Ou melhor, como é que podemos produzir mais destas hormonas positivas e como é que podemos evitar que elas baixem no nosso sangue, dentro do nosso corpo? Então, eu vou dar duas sugestões. Uma é a alimentação, a outra é o estilo de vida, embora esta tem sido sempre o objeto das nossas sessões aqui. Mas eu vou, dentro da medida do possível, sintetizar. E aqui, no que se refere ao estilo de vida, refiro-me aos pensamentos e emoções que interferem diretamente na produção daquelas hormonas. Bom, mas vamos lá, em primeiro lugar, à alimentação. Quanto à serotonina, ela é produzida em mais de 90% no intestino. Portanto, caro ouvinte, tenha muito cuidado com o que come. O melhor para produzir serotonina é uma alimentação rica em fibras, mas também vegetais, banana, ovo, queijo, frango, salmão, chocolate negro e todo, chocolate negro sempre acima de 80% de percentagem e todas as frutas vermelhas. Se puder, caro ouvinte, evite as carnes vermelhas, evite também o açúcar e o sal e faça algum exercício físico, ainda que seja só caminhadas. Portanto, já fica a saber quais são os melhores alimentos que permitem a produção da serotonina, de modo a mantê-la alta, ou pelo menos evitar que ela deixe, ou que desça muito. Mas também o mesmo sucede com as outras duas hormonas de que lhe falei atrás. A dopamina, que é produzida pelo fígado e pelos neurónios, chamados dopaminérgicos, assim como as endorfinas, que são produzidas pela hipófise, precisam de boa alimentação e uma vida equilibrada no que toca à alimentação, mas também no que toca ao estilo de vida, para estarem dentro dos parâmetros em que devem estar e não baixarem muito. E com isso, se baixarem, gerarem as doenças da moda, nomeadamente a tristeza, a depressão e a angústia, que hoje afetam com maior ou menor grau mais de 80% da população, segundo uma sondagem de 2018. Bom, ainda quanto à dopamina, quero sugerir-lhe, caro ouvinte, algo que eventualmente não vai aceitar de boa vontade porque parece egoísmo. Não interfira muito na vida dos outros. E não tente mudar os outros, ajudando, se não lhe pedirem. E sabe porquê? Porque toda a gente gosta de se sentir recompensado com o seu esforço. E a dopamina é produzida exatamente quando nos sentimos recompensados. e quando nos sentimos bem connosco mesmo, sobretudo com a obra feita por nós. Isto dá-nos motivação para continuarmos, dá-nos euforia e inclusive aumenta a libido, que leva ao prazer, mas aumenta essencialmente a dopamina. Agora já percebe porque é que os chineses dizem que é melhor dar a cana e ensinar a pescar do que dar o peixe. Portanto, não dê o peixe, ensina a pescar e dará condições ao outro para desenvolver a sua própria motivação, para ter prazer de viver e não habituar-se a uma vida abúlica que prejudica a saúde. E o mesmo acontece consigo, caro ouvinte. Não espere o que a vida lhe vai dar. Vá à luta. E agora já sabe que isso gera dopamina, que é uma hormona de felicidade que o dispõe bem e lhe dá saúde e alegria. E fica a saber também que a dopamina baixa é uma das causas da depressão, que muita gente sofre, infelizmente. Mas também as endorfinas têm efeitos similares. Elas são produzidas e essencialmente pelo exercício físico e pelos prazeres, nomeadamente a comida regrada, claro, as relações sexuais, mas também a meditação, as massagens, a acupuntura e o mindfulness. Claro que sem o efeito das endorfinas terá uma ação analgésica baixa, será mais sensível à dor, porque as endorfinas, como disse atrás, camuflam a dor, escondem a dor. Se tiver a endorfina baixa, o que lhe acontece é que sentirá mais dores, será mais sensível ao sofrimento, às queixas, à doença e por aí fora. Agora, os nossos ouvintes perguntarão: então, e quais são as hormonas negativas? Ou melhor, quais são as hormonas que produzidas em excesso são negativas? E quais são os nossos comportamentos mentais e emocionais que interferem na produção das tais hormonas boas e positivas? Eu creio que estava aqui a olhar para o relógio, já não terei assim muito tempo para lhe falar hoje das hormonas negativas. Mas vou dizer-lhe ainda, caro ouvinte, o que é que contribui para diminuir muito as hormonas positivas no nosso sangue. E isto é importantíssimo. As hormonas negativas, se produzidas em excesso, como o cortisol, a adrenalina e até a oxitocina, que dava para falarmos aqui uma sessão inteira, numa linguagem simples, empurram as hormonas positivas para fora do corpo. Portanto, eu vou repetir esta ideia. As hormonas negativas, se forem produzidas em excesso, como o cortisol, a adrenalina, a oxitocina, empurram as positivas para fora do corpo. É o que nos acontece quando nós precisamos de ir muitas vezes à casa de banho, quando temos alguma situação de tensão. Cá está o exemplo claro de que nós estamos a expulsar as hormonas negativas do nosso corpo. E como é que as hormonas negativas são produzidas em excesso? Cá está o problema central das nossas conversas aqui na Rádio Clube de Arganil. Quando nós temos os tais pensamentos e emoções negativas, que lhe tenho falado aqui tantas e tantas vezes ao longo das semanas, em que nós temos estado aqui juntos na Rádio Clube de Arganil, portanto, as hormonas negativas que são produzidas pelas nossas emoções e pensamentos erróneos e errados, acabam por empurrar para o exterior as hormonas positivas que nos faziam bem à saúde. Pronto, creio que esta questão ficou relativamente clara, embora nós possamos voltar a ela. Mesmo para acabar, caro ouvinte, fica a saber que são os nossos pensamentos, e eu volto aqui a repetir a ideia, e as nossas emoções inadequadas e tóxicas que nós temos aqui visto várias vezes, que geram as emoções negativas e que são estas que nos causam a angústia, a tristeza, a depressão e a doença, como nós temos referido e demonstrado nestes programas, e mais tarde voltaremos a fazê-lo, mais tarde ou mais cedo, aqui, semana a semana. Pronto, Lourdes, eu creio que esta questão das hormonas não é uma questão muito fácil, porque a tradução de tudo aquilo que nós temos visto é feita interiormente, dentro de nós, através das hormonas que depois nos vão desequilibrar a saúde. Mas, enfim, voltaremos a este tema mais tarde, porque Se fosse fácil, como diz o outro, se fosse fácil,
3: não era para nós.
2: Já estava assimilado.
3: Exatamente. Realmente, conseguir este equilíbrio hormonal é assim uma coisa complicada, mas que é atingível, não é, doutor? Basta
2: Exatamente.
3: Querermos também e fazermos por isso, lá está, começando
2: Exatamente.
3: Logo pela alimentação e por
2: começando
3: adotar um estilo de vida saudável, pois.
2: A alimentação é essencial, nomeadamente a produção de chamado triptofano. Eu não vou entrar mais em pormenor porque isso não é aconselhável. Mas o triptofano, através, por exemplo, da banana, do ovo, do frango, por aí fora, é um elemento essencial ao nosso organismo. E as carnes vermelhas fazem muito mal, portanto também não podemos estar aqui a hostilizar os nossos ouvintes que gostem de carne vermelha, mas comam-na cada vez menos, porque de certeza que não estão a contribuir para terem uma saúde assim tão boa.
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0: É uma da manhã.
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